0: 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As notícias do governo federal que movimentaram o país no dia de hoje.
1: Olá, boa noite.
2: Boa noite para você que nos acompanha em todo o país.
1: Segunda-feira, 17 de agosto de 2026.
2: Vamos ao destaque do dia.
1: Petrobras confirma a existência de petróleo no litoral do Amapá.
2: Empresa seguirá com estudos para determinar a quantidade e a qualidade do óleo encontrado. Luana Karen.
3: O poço onde a Petrobras encontrou petróleo está localizado a cerca de 175 quilômetros da costa do Amapá, a uma profundidade de quase 2.900 metros.
1: Brasil registra redução de 30% nas mortes por malária em 2025 em relação ao ano anterior.
2: Foram registrados ainda 118.037 casos, 15% a menos que em 2024. Graziele Bezerra.
4: Se diagnosticada a tempo, a malária tem cura e o tratamento é eficaz.
1: E ainda, a arte nas escolas.
2: Homologadas as diretrizes para o ensino na disciplina de educação básica.
1: Estudo deve ser organizado em 4 componentes: artes visuais, dança, música e teatro. Thaís Antônio.
5: De acordo com as novas diretrizes, o ensino de arte nas escolas deve aproximar os estudantes das diferentes formas de fazer e vivenciar a disciplina.
2: E hoje, na apresentação da Voz do Brasil, eu, Mariana Jungmann e Luciano Seixas.
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2: É na costa do Amapá que foi descoberta uma nova riqueza do Brasil.
1: A Petrobras anunciou a existência de petróleo num poço que está sendo perfurado pela empresa.
2: Assim que concluída a perfuração, será feito o levantamento da quantidade de petróleo na região.
1: Hoje, autoridades visitaram um navio sonda da empresa, embarcação adaptada para a perfuração de poços em águas profundas e ultraprofundas.
3: Com a descoberta da Petrobras da presença de petróleo em poço perfurado na margem equatorial, uma comitiva do governo federal visitou nesta segunda-feira o navio sonda da empresa. A embarcação está localizada em região de águas profundas no litoral do Amapá. De acordo com a presidente da Petrobras, Magda Chambriard, o poço começou a ser perfurado em outubro do ano passado e em mais alguns dias deve ter o trabalho de avaliação concluído.
6: Nós descobrimos óleo, né, no poço morfo, mas que até agora confirmou todas as nossas expectativas de um potencial relevante de petróleo na margem equatorial, mais especificamente no litoral do estado do Amapá. Esse poço vai acabar nos próximos talvez 15, 20 dias, né? Vamos ver quando é que ele acaba. Logo a seguir, nós temos que delimitar essa descoberta, ou seja, a gente tem que saber quanto é que de petróleo tem de fato nessa área, né?
3: Na semana passada, a Petrobras já havia confirmado a presença de hidrocarbonetos na região. Os hidrocarbonetos são compostos orgânicos formados exclusivamente por átomos de carbono e hidrogênio, e onde são encontrados indicam presença de petróleo e gás natural. Com a exploração de novos poços, a Petrobras pretende garantir segurança energética para o futuro. Como destaca o ministro de Minas e Energia, Alexandre Silveira.
7: Que a gente possa se orgulhar de ter sim, 90% da nossa energia elétrica limpa e renovável e 50% da matriz geral. E, portanto, nenhum brasileiro em sã consciência pode abrir mão da sua soberania e das suas riquezas naturais para poder combater miséria, combater fome, fazer desenvolvimento.
3: O poço onde a Petrobras encontrou petróleo está localizado a cerca de 175 quilômetros da costa do Amapá, a uma profundidade de quase 2.900 metros. De acordo com a Petrobras, atualmente cerca de 80% do petróleo extraído no Brasil vem do pré-sal. Essa exploração deve chegar ao pico até 2035. Indicando a necessidade de outras fontes de combustível fóssil. Reportagem Luana Karen.
2: Como deve ser o ensino de arte nas escolas? O Ministério da Educação homologou diretrizes para o ensino do componente curricular na rede de educação básica.
1: O documento estabelece que o ensino deve ser organizado em 4 eixos: artes visuais, dança, música e teatro.
2: O anúncio dessas diretrizes ocorreu hoje. A repórter Thaís Antônio acompanhou tudo e traz os detalhes ao vivo pra gente aqui no estúdio. Boa noite, Thaís.
8: Boa noite, Mariana. Boa noite, Luciano e ouvintes da Voz do Brasil. De acordo com as novas diretrizes, o ensino de arte nas escolas deve aproximar
5: aproximar os estudantes das diferentes formas de fazer e vivenciar a disciplina. E para isso ser feito, a arte deve ser dividida em 4 componentes curriculares: artes visuais, dança, música e teatro. O texto complementa a Base Nacional Comum Curricular, que estabelece os conhecimentos, competências e habilidades esperados dos estudantes ao longo da educação básica. Com isso, as escolas passam a ensinar conteúdos, métodos e processos de criação em arte como prática educativa e não apenas como atividade secundária ou recreativa. Outro destaque é a aproximação entre professores, artistas e mestres e mestras das culturas populares. A resolução reconhece a importância de incluir esses saberes no processo educativo por meio de um trabalho colaborativo com professores de artes visuais, dança, música e teatro, como explica o ministro da Educação, Leonardo Barchini.
9: Primeiro, a gente fortalece as 4 linguagens separadamente, elas obviamente atuam em conjunto, mas a gente fortalece cada uma das 4 linguagens: as artes visuais, a música, a dança e o teatro. E a gente reconhece que na formação de professores com essas diretrizes, também precisaremos ter habilitação em cada uma dessas especificidades, dessas 4 linguagens, teremos que ter formação específica. Então, isso eleva o ensino das artes a outro nível.
5: A resolução também define orientações para a organização do currículo, a distribuição dos professores, a estrutura física e pedagógica das escolas e os processos de avaliação. Todas essas medidas devem considerar princípios como equidade, acessibilidade, inclusão e justiça social. Mariana e Luciana, é com vocês.
1: Obrigado pelas informações, Thaís Antônio.
10: Malária é caracterizada por febres altas, calafrios, tremores, dores de cabeça, podendo estar associada também a vômitos e náuseas.
1: Causada principalmente pela picada de mosquitos infectados, a maior parte de casos da doença estão no norte do país.
10: Mas no ano passado caiu o número de infectados pela malária, bem como de óbitos em função da doença.
11: A malária contaminou cerca de 118 mil pessoas no ano passado, 15% a menos do que em 2024. Os resultados foram apresentados nesta segunda-feira, durante um congresso da Sociedade Brasileira de Medicina Tropical. O número de mortes em função da doença também caiu, especialmente na região amazônica, que concentra o maior número de casos, como disse o ministro da Saúde, Alexandre Padilha.
12: 2025 nós tivemos uma redução de mais de 50% dos óbitos por malária, mais de 40% de redução de malária em terra indígena, mais de 40% de malária em áreas de assentamento rural, assentamentos na região amazônica brasileira, que é uma das duas regiões com maior incidência de casos de malária. E tivemos o menor número de internações por malária.
11: Em menor escala, a infecção pode ocorrer devido à transfusão sanguínea, compartilhamento de agulhas contaminadas ou da gestante para o bebê. Mas o principal modo de transmissão é pela picada de fêmeas infectadas do mosquito Anopheles, também conhecido como carapanã ou mosquito prego. De acordo com o presidente da Sociedade Brasileira de Medicina Tropical, Gustavo Romero.
13: Por isso, a gente tem às vezes muita dificuldade, né, de definir exatamente aquela população que efetivamente está em risco, né? Os mosquitos se mexem, né? E os mosquitos crescem com as variações climáticas, que é outro detalhe importante que a gente deve levar em consideração. E muito frequentemente populações que estão mais vulneráveis estão mais expostas à picada desses mosquitos. E por isso que a malária se transmite com tanta eficiência, né?
11: Se diagnosticada a tempo, a malária tem cura e o tratamento é eficaz. Após a confirmação da doença, o paciente recebe o tratamento gratuitamente em unidades do Sistema Único de Saúde, inclusive a tafenoquina, medicamento que previne novas manifestações da malária. Por ser administrado em dose única, ele impede que o paciente abandone o tratamento, como explica o infectologista Marcos Lacerda.
14: Comparando com as medicações que são tradicionalmente usadas para malária, que vão de 7 a 14 dias, resulta num benefício muito grande para o paciente. É que as pessoas se tratam enquanto tem febre, geralmente 2, 3 dias, depois ela para de usar medicação. E isso, então, faz com que as recaídas aconteçam. Praticamente metade dos casos que estão registrados hoje no Brasil são de recaídas. Então, uma medicação que iniba a recaída é uma medicação altamente estratégica no controle da malária no país.
4: O medicamento está disponível tanto para pacientes maiores de 16 anos e com mais de 35 quilos, quanto para crianças a partir de 2 anos e com peso mínimo de 10 quilos. Reportagem Graziele Bezerra.
1: Entre junho e julho, foram confirmados 21 casos de sarampo no estado de São Paulo.
10: Neste fim de semana, o ministro da Saúde, Alexandre Padilha, esteve no estado, em Grajaú, acompanhando a vacinação contra a doença.
1: E comentou que o reforço na imunização visa prevenir a circulação e a transmissão do sarampo.
15: Em 2026, nós já temos aqui na cidade de São Paulo cerca de 20 casos também com relação de importados, são cepas que circularam nos Estados Unidos e no Canadá. E esse esforço é para manter esse bloqueio, para não permitir que aconteça em São Paulo em 2026, o que aconteceu em 2019, quando começou um surto assim e se propagou para ter 20 mil casos de sarampo em 2019. Naquele momento, o Brasil perdeu o certificado de livre do sarampo. Reconquistamos o certificado 2024 e queremos manter São Paulo, o estado de São Paulo e o Brasil livre do sarampo.
10: Para crianças de 6 a 11 meses, a dose aplicada durante a estratégia é considerada dose zero e não substitui as doses previstas no calendário nacional de vacinação aos 12 e aos 15 meses.
1: Para as demais idades, os profissionais de saúde verificam a necessidade de vacinação de acordo com a faixa etária e a situação vacinal de cada pessoa.
10: A cada hora, mais de 1000 vidas são perdidas devido às doenças cardiovasculares em todo o mundo, segundo a Organização Mundial de Saúde.
1: Estima-se que cerca de 18 milhões de pessoas morrem anualmente em decorrência de condições que afetam o sistema circulatório.
10: De acordo com a Sociedade Brasileira de Cardiologia, o Brasil ocupa o 9º lugar em número de mortes cardíacas.
1: E hoje, 17 de agosto, marca o início da Semana da Saúde Vascular, que promove conscientização, prevenção e diagnóstico precoce.
16: Seu Manuel Arruda da Silva tem 80 anos. Quando precisou ser atendido para tratar de um ferimento, descobriu um grave comprometimento na circulação. Uma cirurgia vascular conseguiu inicialmente melhorar o fluxo de sangue, mas a amputação da perna direita acabou sendo inevitável. Hoje, 8 meses depois, seu Manuel agradece pela vida.
17: Eu estou aqui ainda. Estou aí contando a história.
16: Histórias como a de seu Manuel Arruda ajudam a explicar por que as doenças que comprometem a circulação continuam sendo um importante problema de saúde pública. Elas estão entre as principais causas de morte no país. Muitas dessas condições se desenvolvem de forma silenciosa. Por isso, a prevenção e o diagnóstico precoce são fundamentais para reduzir complicações e salvar vidas. O cirurgião vascular do Hospital Universitário de Brasília, Paulo Saad, alerta para hábitos e cuidados que podem prevenir doenças vasculares.
18: Controlar a glicemia, controlar a pressão, controlar as gorduras no sangue e cessar o tabagismo.
16: O aposentado Humberto dos Santos, de 62 anos, sofreu um infarto em 2022. Após o episódio, teve um AVC que comprometeu a fala e os movimentos. Desde então, faz tratamento no Hospital Universitário de Brasília. O filho, Leandro dos Santos, que o acompanha no tratamento, fala sobre um vício que colaborou para agravar o quadro de doenças cardiovasculares de seu Humberto.
19: Eu sempre foi fumante, né?
20: E aí vocês acham que a causa principal foi essa?
19: Creio que seja, né? Cigarro.
16: O especialista Paulo Saad fala sobre alguns sinais que indicam que é hora de procurar um médico.
18: Um paciente que caminha uma curta distância e já começa a ter dor, aquele paciente que faz o esforço e tem dor no peito. Então esses sinais significam que o músculo que está trabalhando, se você tem uma obstrução da circulação, esse oxigênio não chega na quantidade necessária, esses pacientes precisam procurar ajuda urgentemente.
16: A informação é uma aliada dos pacientes na hora de reconhecer sintomas precoces, procurar atendimento no momento certo e adotar medidas que melhoram a qualidade de vida. Por isso, na semana de 17 de agosto, é comemorada a Semana da Saúde Vascular, período dedicado à conscientização sobre doenças que afetam o sistema circulatório. Reportagem Luciana Colares de Holanda.
1: Hoje também é Dia do Patrimônio.
2: A data foi criada para marcar a importância de preservar a arte, a cultura e a história que estão por trás de tantas tradições brasileiras.
1: O patrimônio pode ser material, como conjuntos de casarões históricos ou determinados prédios e igrejas, ou imaterial, quando está ligado a festas tradicionais, por exemplo.
2: Hoje, mais cedo, eu conversei com o presidente do Instituto do Patrimônio Histórico e Artístico Nacional, Davidson Guzmão, sobre a preservação e a conservação dessa memória coletiva. Acompanhe. Presidente Davidson Guzmão, bem-vindo à Voz do Brasil, para a gente falar de história, cultura, nesse Dia do Patrimônio, né? Eu queria que o senhor começasse, então, explicando por que que a gente precisa de um dia para marcar esse tema e quais são as provocações que essa data faz.
0: Mariana, primeiro quero dizer que é um prazer estar aqui para a gente falar de algo que é tão importante para o reconhecimento da diversidade cultural brasileira, que é o patrimônio cultural. Uma das nossas principais atribuições e competências é a ampla divulgação e promoção do patrimônio cultural, exatamente para que essa diversidade seja reconhecida não só pelo Estado, mas que ela seja reconhecida e percebida também pela sociedade. E é por isso que a gente tem um dia dedicado ao patrimônio cultural, o dia 17 de agosto, que é um dia que foi escolhido em razão do nascimento, a data de aniversário de Rodrigo Melo Franco de Andrade, que foi o primeiro presidente do IPHAN e que ficou 30 anos ficou 30 anos fazendo a gestão do IPHAN e que foi a pessoa que inaugurou um sistema de proteção de patrimônio cultural no Brasil. Então, esse a justificativa, vamos dizer assim, é por causa, né, do nascimento de Rodrigo Melo Franco que a gente tem o dia 17 de agosto escolhido, mas é sobretudo por conta da importância do patrimônio na vida das pessoas no dia a dia.
2: Agora, as celebrações vão se prolongar ao longo de todo esse mês. Qual é o tema desse ano e o que está previsto na programação?
0: Esse ano o tema é patrimônio criativo, inclusão produtiva, trabalho e renda. Exatamente para marcar uma dimensão do patrimônio cultural, que é a dimensão da cidadania e da produção de renda, da possibilidade de trabalho e renda para pessoas que vivem do patrimônio cultural. Vou dar um exemplo, o ofício de paneleiras lá em Goiabeiras, um bairro lá no Espírito Santo, né, em que a gente tem um bem cultural que é o ofício de paneleiras, um saber tradicional relacionado ao fazer a panela, né, que é produzida, a panela de barro que é produzida onde é feita a famosa moqueca capixaba.
2: Aquela panela tradicionalíssima de fazer a moqueca capixaba, né?
0: Exatamente. E que tem uma dimensão, uma relação muito direta com o mercado, que, portanto, afere renda, né? Ofere renda para aquelas paneleiras. Então, esse é um exemplo importante, mas a gente tem vários outros, né, de pessoas, de detentores que vivem diretamente do patrimônio cultural, de centros históricos que são dinamizados a partir do patrimônio que é reconhecido, desse centro histórico que é reconhecido em algumas das nossas cidades no país.
2: E aí a gente tem uma programação prevista, as pessoas podem checar essa programação onde, como é que funciona?
0: Isso, a gente tem uma programação em todos os estados do Brasil, nós teremos atividades, essa programação ela está disponível no portal do IPHAN, www.ifan.gov.br. Quem quiser acessar e ver o que vai estar acontecendo no seu estado, pode acessar a programação lá no portal do IPHAN na internet.
2: Lembrando aqui que IPHAN se escreve com PH, né?
0: Exato.
2: Que é Instituto do Patrimônio Histórico e Cultural. Presidente, no próximo ano também vamos ter outra celebração importante, que são os 90 anos do IPHAN, né? Quais são os principais desafios que ainda permanecem em relação à preservação do patrimônio?
0: Isso, ano que vem o IPHAN completa 90 anos e nós estamos aí pensando numa série de atividades e programação que deve ocorrer ao longo do ano todo. Em termos de desafios, a gente tem vários desafios, porque o patrimônio cultural, ele se relaciona com o dia a dia das pessoas, com o dia a dia das cidades. E aí eu posso aqui, acho que nomear dois. Um que está na ordem do dia e que a gente tem discutido muito é no que a gestão do patrimônio se relaciona, por exemplo, com as mudanças climáticas, né? Então, o aumento da intensidade de chuvas, das temperaturas, como que isso se relaciona com o patrimônio cultural na gestão dos centros históricos, que cuidados nós devemos ter e como nós devemos pensar ações de prevenção, adaptação e mitigação a essas mudanças climáticas. Esse é um desafio que está na nossa ordem do dia e que nós estamos pensando como tratar desse enfrentamento às mudanças climáticas no âmbito da gestão do patrimônio cultural. Um outro desafio é aquele que é, na verdade, um desafio e é ao mesmo tempo diretriz para a gestão do patrimônio cultural, que é a gestão compartilhada. Então, a articulação com estados e municípios, a articulação com a sociedade civil organizada para a gestão do patrimônio, para que essa gestão, ela de fato, ela seja compartilhada entre os órgãos de poder público e a sociedade.
2: Pois é, e é importante que a sociedade mesmo se envolva, né, presidente, nesse tema, cobre a preservação do patrimônio na sua cidade, no seu estado. Como que é possível fazer isso?
0: Bom, hoje a gente tem a participação social como um princípio que atravessa a maioria das políticas públicas no Brasil, inclusive a de patrimônio cultural. Então, hoje, a sociedade, as pessoas podem procurar os órgãos de patrimônio de sua cidade, do seu estado, podem procurar o IPHAN. O IPHAN tem representação, tem superintendências em todos os estados, e podem procurar também as instâncias de controle social que trabalham com patrimônio cultural, os conselhos de cultura e, em alguns casos, os próprios conselhos de patrimônio que existem nos municípios e nos estados.
2: Lembrando, né, presidente, que até para deixar um pouco mais palpável para as pessoas, quando a gente fala de patrimônio, a gente está falando tanto daquele casarão histórico, aquele prédio antigo, aquela igrejinha, mas também do fazer cultural muito típico. Tudo isso é dever nosso, como sociedade, ajudar a preservar, né? O senhor mencionou aí as paneleiras, por exemplo. Tudo isso é patrimônio e é dever da sociedade proteger, né?
0: Exato, é tudo isso e muito mais. Na verdade, a gente faz uma divisão entre patrimônio material e imaterial. Mas quando a gente está falando de patrimônio, a gente está falando de valor, na verdade, sobretudo, né? Então, é importante a gente entender que o patrimônio material, as edificações, as obras de arte, elas são reconhecidas e entendidas como integrantes da nossa identidade, como elementos que ajudam a compreender a nossa história, as várias memórias e identidades que existem no país, porque são atribuídos valores a essas coisas. Da mesma maneira, as várias celebrações, os conhecimentos tradicionais, os fazeres, os saberes, né? Lugares que são importantes, né? Para a compreensão das memórias dos vários grupos formadores da sociedade brasileira, para usar o termo da Constituição, também são importantes. É o chamado patrimônio imaterial.
2: É isso aí. Nós conversamos com Davidson Guzmão, presidente do Instituto do Patrimônio Histórico e Artístico Nacional. Falei errado mais cedo. Instituto do Patrimônio Histórico e Artístico Nacional. Muito obrigada, presidente, pela sua entrevista aqui à Voz do Brasil.
0: Obrigado, Mariana. A gente está à disposição da Voz do Brasil e de todos os brasileiros para conversar sobre o patrimônio. Essa é a nossa função, nosso métier, e é, sobretudo, a nossa alegria.
1: Concursos federais têm novas nomeações e convocações.
2: As medidas publicadas no Diário Oficial da União contemplam aprovados nas duas edições do Concurso Público Nacional Unificado e no Comando do Exército.
1: Todas as nomeações foram homologadas antes do início do período de defesa eleitoral.
2: Para o CPNU 2, estão autorizadas 69 nomeações de candidatos de nível superior. E para a primeira edição do CPNU, são 40 vagas de contratação temporária.
1: Quem está na lista de espera do primeiro concurso público unificado deve realizar uma nova manifestação de interesse entre os dias 24 de agosto e 4 de setembro pelo aplicativo SouGov ou pela versão web do serviço mediante login.
2: Quem não se manifestar no prazo será excluído do banco de candidatos aprovados em lista de espera de todos os cargos do CPNU 1, inclusive para fins de contratação temporária.
1: Abertas as inscrições para o selo Patrocinadores do Futuro 2026.
2: Uma iniciativa que pretende reconhecer a contribuição de empresas e entidades para a promoção, para a proteção previdenciária de seus trabalhadores e associados.
1: A participação é gratuita e voluntária.
2: As inscrições vão até 31 de agosto e são realizadas por formulário eletrônico disponível no site gov.br/previdência.
1: O regulamento completo e as orientações também estão disponíveis no portal do Ministério.
2: Essas foram as notícias do governo federal.
1: Uma realização da Secretaria de Comunicação Social da Presidência da República.
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1: Fique agora com as notícias do Poder Judiciário e do Congresso Nacional. Boa noite.
2: Uma boa noite, até amanhã.
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1: Poder Judiciário inicia a 33ª semana Justiça pela Paz em Casa.
22: Para a STJ, prisão em flagrante de mãe em estado diverso da morada dos filhos não impede concessão de regime domiciliar.
1: TSE inaugura o Centro de Divulgação das Eleições 2026, o CDE.
22: Boa noite, eu sou Arthur Filho.
1: E eu sou Walter Lima.
22: A partir de hoje até sexta-feira, 21 de agosto, o Poder Judiciário Brasileiro se mobiliza na 33ª semana Justiça pela Paz em Casa.
1: Coordenada pelo CNJ, em parceria com os Tribunais de Justiça estaduais, a iniciativa promove mutirões de julgamentos e audiências para dar rapidez aos processos de violência de gênero, além de realizar ações de conscientização em todo o país. Carolina Chaves.
23: A campanha é realizada 3 vezes ao ano, nos meses de março, agosto e novembro. O foco é fortalecer a política judiciária no combate à violência doméstica e familiar contra a mulher. Segundo o presidente do STF e do CNJ, ministro Edson Fachin, esta semana, mais uma vez em todo o Brasil, os tribunais de justiça prepararam programações especiais.
24: Será o nosso esforço concentrado de julgamentos, de audiências e mutirões voltados à proteção de mulheres em situação de violência. Os números nos impactam. Os números mostram um judiciário que tem pressa.
23: Na última edição, realizada em março deste ano, foram proferidas mais de 16 mil sentenças, realizadas mais de 10 mil audiências e concedidas 11.648 medidas protetivas de urgência.
22: O fato de uma mãe ser presa em estado diferente de onde filhas menores residem não impede por si só a concessão da prisão domiciliar.
1: Essa conclusão é do STJ. Fátima Uchoa.
25: Durante viagem de ônibus interestadual, a mulher foi presa em flagrante e teve a prisão preventiva decretada após serem encontradas drogas na mochila dela. A defesa informou que a mulher era mãe de 2 meninas menores de 12 anos e pediu a prisão domiciliar. O Tribunal de Justiça do Paraná negou o pedido porque as crianças já estavam com a avó em outro estado. Mas no voto que prevaleceu na sexta turma do STJ, o ministro Og Fernandes explicou que mesmo com a gravidade da acusação e a expressiva quantidade de droga apreendida nesse caso, essas circunstâncias isoladamente não impedem o regime domiciliar.
22: O Tribunal Superior Eleitoral inaugurou hoje o Centro de Divulgação das Eleições 2026, o CDE.
1: O espaço instalado no TSE em Brasília foi preparado para atender aos profissionais de imprensa envolvidos na cobertura das eleições de outubro deste ano. Rimac Souto.
26: A inauguração foi feita pelo presidente do TSE, ministro Cássio Nunes Marques.
27: A ideia é que o Centro de Divulgação das Eleições seja mais do que um espaço de trabalho para os profissionais que acompanharão as eleições. O objetivo é que se torne um ambiente de diálogo aberto com a Justiça Eleitoral, em que a transparência e o acesso à informação não encontrem quaisquer obstáculos. O trabalho realizado por vocês, jornalistas, de dentro e de fora do país, é essencial para que a sociedade tenha acesso a informações corretas e contextualizadas sobre o processo eleitoral. Nunca é demais sublinhar que uma imprensa livre e participativa é sinônimo de democracia. A Justiça Eleitoral tem na imprensa uma aliada por compartilhar com ela a paixão pela democracia e pela informação de qualidade.
26: Ao inaugurar o CDE, o ministro também lançou a campanha Eleições 2026, Coisa de Pele.
22: Comissário de bordo demitido por se recusar a tomar a vacina contra a Covid-19 deve receber as verbas rescisórias.
1: O TST entendeu que ele tinha uma justificativa médica para não se vacinar. Simone Moura.
3: O comissário da Gol foi demitido por justa causa em novembro de 2021, durante a pandemia. Ele disse que não tomou a vacina porque tinha risco elevado de trombose. Inclusive, apresentou o laudo médico que indicava a contraindicação à vacinação. Mas a empresa alegou que o atestado não tinha respaldo científico. A justa causa foi mantida na primeira instância, mas o Tribunal Regional do Trabalho do Rio de Janeiro afastou a punição. No TST, ao analisar recurso da Gol, o entendimento é que a recusa à vacina pode, em tese, ser considerada ato de indisciplina ou insubordinação.
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22: A você uma boa noite.
5: E até amanhã.
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1: Eu sou Paula Groba.
2: E eu sou Ricardo Nakaoka.
1: E estes são os destaques de hoje do Jornal do Senado, que começa agora.
2: Senado terá esforço concentrado e fim da escala 6x1 pode entrar na pauta.
1: Avança projeto que prevê biometria de recém-nascidos para evitar troca e tráfico de bebês.
2: Instalada comissão sobre MP que amplia crédito para motoristas.
1: Boa noite.
2: Boa noite.
1: Mesmo com as campanhas eleitorais em curso, o Senado vai manter a agenda de votações. O presidente do Senado, Davi Alcolumbre, convocou os parlamentares para um novo esforço concentrado de 31 de agosto a 4 de setembro.
2: Entre os temas que podem ser analisados está o fim da escala de trabalho 6x1. Os detalhes com a repórter Raíssa Abreu.
3: Os senadores e senadoras voltam a se reunir para votar temas prioritários na semana de 31 de agosto a 4 de setembro. O anúncio foi feito pelo presidente Davi Alcolumbre. Na pauta, o fim da escala de trabalho 6x1, a PEC da segurança pública e a criação da Política Nacional de Minerais Críticos e Estratégicos.
4: Então eu decidi, como presidente do Senado, que uma semana seria semipresencial e a outra semana de esforço concentrado presencial. Então eu queria que os gabinetes fossem avisados, as assessorias avisadas, para que no próximo esforço concentrado nós estejamos todos aqui presentes no plenário, se for possível, os 81 senadores.
3: Essa é a segunda data de esforço concentrado de votações do segundo semestre. Na primeira, de forma semipresencial, foram votados, por exemplo, o projeto que cria o Programa de Desenvolvimento da Indústria de Fertilizantes e uma medida provisória que socorreu vítimas de desastres naturais. Esforço concentrado é como se chamam as reuniões centralizadas em períodos curtos, na tentativa de votar projetos urgentes, apesar do período eleitoral, quando os parlamentares estão em campanha em seus estados. Esse ano, 2/3, ou 54 das vagas do Senado estão em disputa. Para saber mais sobre a função do Senado e dos senadores e senadoras, visite o especial Eleições 2026 da Agência Senado, em senado.leg.br.
1: A troca de bebês e o tráfico de crianças são riscos que podem ser evitados com mais segurança e identificação nas maternidades. Um projeto aprovado pela Comissão de Constituição e Justiça prevê a coleta de dados biométricos do recém-nascido logo após o parto.
2: A medida busca garantir a identificação segura do bebê e dar mais proteção às famílias. Os detalhes com o repórter Bruno Lourenço.
5: Pelo texto, o procedimento de identificação biométrica deverá registrar as impressões digitais da mãe e a dos pés do bebê. Essas informações constarão da declaração de nascido vivo. A relatora, senadora Roberta Scioli, do Republicanos de Roraima, defendeu a medida.
6: Exigência de vinculação individualizada e rastreável entre a identificação biométrica da mãe e do recém-nascido, destinada a assegurar a autenticidade, identificação e a integralidade das informações registradas.
5: A senadora doutora Eudócia, do PSDB de Alagoas, reforçou que a iniciativa aumenta a segurança do registro civil e previne a troca, o roubo, as adoções irregulares e o tráfico de bebês.
7: E aí nós iremos mudar a história dos nossos recém-nascidos para não terem o risco de serem trocados ou de ser confundido contra o bebê, enfim, de ter algum tipo de fraude.
5: A proposta passará por um turno suplementar de votação na CCJ antes de poder seguir diretamente para análise da Câmara dos Deputados.
1: O presidente da Comissão de Relações Exteriores defendeu um acordo para evitar uma escalada comercial com os Estados Unidos. Isso porque uma disputa comercial pode ter impactos diretos na economia e nas relações entre os dois países.
2: Diante do novo tarifaço americano, o governo brasileiro abriu um processo de reciprocidade e o Senado acompanha as negociações. O repórter Pedro Pincer tem mais informações.
8: O governo brasileiro anunciou a abertura formal do processo para avaliar se o tarifaço dos Estados Unidos contra exportações nacionais será respondido com base na Lei da Reciprocidade Econômica, que é um novo mecanismo da legislação brasileira para disputas comerciais. O Palácio do Planalto informou que o procedimento foi iniciado a partir do compartilhamento do pedido pela Secretaria Executiva da Câmara de Comércio Exterior com os demais integrantes do seu Comitê Executivo de Gestão. O consultor legislativo do Senado, Marcos Túlio Bezerra, lembrou que o Brasil pode pode pôr sobre a mesa pautas essenciais para os Estados Unidos, como direitos autorais que afetam as big techs e patentes de medicamentos.
9: Então, se com a ameaça das medidas, a possibilidade de adoção das contramedidas aqui pelo governo brasileiro, o governo já consiga ser bem sucedido em retomar a negociação, a gente já considera que a lei vai ter um sucesso.
8: Em nota, o presidente da Comissão de Relações Exteriores, senador Nelsinho Tradi, do PSD de Mato Grosso do Sul, afirmou receber com atenção a decisão do Poder Executivo. Para o senador, o Brasil precisa estar preparado para agir quando necessário, sem esquecer que as relações bilaterais com os Estados Unidos ocorrem há mais de 200 anos e que todas as possibilidades de entendimento devem ser buscadas antes de uma escalada comercial.
1: Para quem trabalha ao volante, o veículo é ferramenta de trabalho e fonte de renda. Mas na hora de trocar o carro ou renovar a frota, o acesso ao crédito pode ser um obstáculo.
2: Para facilitar esse financiamento, o Congresso vai analisar uma medida provisória sobre o tema. A senadora Leila Barros foi eleita presidente da comissão mista que vai examinar a proposta. A reportagem é de Marcela Cunha.
10: A senadora Leila Barros, do PDT do Distrito Federal, destacou que o texto foca em uma categoria que hoje reúne mais de 2 milhões de brasileiros: motoristas de aplicativo, taxistas, entregadores e motofrentistas. Esses trabalhadores dependem de seus veículos diariamente, mas esbarram na burocracia dos bancos na hora de financiar um novo modelo. Ao assumir a presidência da comissão mista, a senadora Leila ressaltou que a falta de crédito acessível acaba penalizando quem mais trabalha.
11: Quem trabalha por aplicativo sabe como é difícil chegar ao sistema financeiro apresentando uma renda variável e conseguir crédito com juros e prazos razoáveis. Muitas vezes, o resultado é continuar trabalhando com um veículo antigo e compromete uma parcela cada vez maior da renda do trabalhador.
10: Para facilitar os financiamentos, a medida provisória prevê o uso de recursos do Fundo de Investimento em Infraestrutura Social e a criação de mecanismos de garantia pública. Além de gerar renda, a proposta foca em cidades sustentáveis, incentivando frotas de baixo carbono e pontos de recarga de baterias. A relatora será a deputada Amanda Gentil, do Progressistas do Maranhão.
12: Eleições 2026.
1: Em 2026, o eleitor vai às urnas para escolher quem vai representar seu estado ou distrito federal no Senado. Mas, afinal, o que faz um senador? Além de participar da criação e da revisão das leis, ele tem a missão de fiscalizar o governo federal e exercer atribuições exclusivas do Senado.
2: A reportagem de Yasmin Rodrigues explica como funciona esse trabalho e por que o Senado tem um papel central na democracia brasileira.
13: O Senado Federal é uma das duas casas do Congresso Nacional e representa os estados e o Distrito Federal. Senadores e deputados federais apresentam, discutem e votam propostas que podem virar lei. O Senado também tem o chamado papel revisor. Depois de aprovada em uma das casas, a proposta é analisada pela outra, que pode fazer mudanças antes da aprovação final. Para o presidente do Senado, Davi Alcolumbre, o trabalho dos parlamentares é uma responsabilidade de todos.
14: Isso não é uma missão de um homem, nem de uma mulher, nem da mesa diretora. Isso é a missão dos 81 senadores, de todos os partidos constituídos no Brasil, de 513 deputados federais e deputadas, porque só a união pode transformar verdadeiramente a vida das pessoas.
13: Senadores e deputados também têm a função de fiscalizar o Poder Executivo. Isso significa acompanhar as ações do governo federal, avaliar políticas públicas, analisar as contas da Presidência da República e criar CPIs. Mas o Senado tem atribuições que são exclusivas da Casa. Uma delas é aprovar as autoridades indicadas pelo Presidente da República, como ministros dos tribunais superiores, o Procurador-Geral da República, diretor do Banco Central e embaixadores. Outra é autorizar operações de crédito da União, dos estados, do Distrito Federal e dos municípios. E, por fim, o Senado é responsável por julgar o presidente da República em um processo de impeachment, depois que a Câmara dos Deputados autoriza a abertura do processo.
2: Trabalhos técnicos de Eliseu Caires, o Jornal do Senado fica por aqui. Acompanhe agora as notícias da Câmara dos Deputados. Boa noite.
1: Boa noite e até amanhã.
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16: Câmara aprova diretrizes para desenvolvimento do futebol feminino.
17: Deputados reduzem a carga tributária para resseguradoras nacionais.
16: Parlamentares regulamentam a profissão de conservador-restaurador.
18: Boa noite. Avança na Câmara a proposta que regulamenta a profissão de conservador-restaurador de bens culturais. A medida era uma demanda histórica da categoria, como informa a repórter Paula Bittar.
19: A Comissão de Constituição e Justiça da Câmara aprovou uma proposta que regulamenta o exercício das profissões de conservador-restaurador de bens culturais e de técnico em conservação-restauração de bens culturais. De acordo com o texto aprovado, poderá atuar como conservador-restaurador de bens culturais móveis e integrados quem tiver diploma de curso superior na área, reconhecido pelo Ministério da Educação ou expedido por instituição estrangeira e revalidado no Brasil, ou mestrado ou doutorado na área expedido por instituição brasileira reconhecida pelo Ministério da Educação ou por instituição estrangeira e revalidado no Brasil, desde que tenha elaborado dissertação ou tese em tecnologia da conservação e restauração de bens culturais móveis e integrados e comprove pelo menos 5 anos de atividades técnicas e científicas próprias do campo. Também poderão exercer a profissão aqueles com diploma de outros cursos superiores que exerçam atividades na área há pelo menos 5 anos até a data de publicação da lei e os que tenham concluído até a data de publicação da lei curso de especialização na área, observada a carga horária mínima exigida pelo Ministério da Educação. Entre as atribuições do conservador restaurador de bens culturais móveis e integrados estão realizar procedimentos de conservação e restauração em bens culturais, ministrar aulas relacionadas ao tema, desenvolver e coordenar projetos e pesquisas científicas sobre o tema e elaborar laudos técnicos, orientar e supervisionar acondicionamentos e acompanhar o transporte de obras de valor histórico, artístico e cultural como courier. Já para atuar como técnicos em conservação e restauração de bens culturais móveis e integrados, é preciso ter curso de educação profissional técnica de nível médio na área, no Brasil ou no exterior e revalidado no país, ou então atuar na atividade comprovadamente há mais de 5 anos e não possuir escolaridade técnica exigida até a data da publicação da lei. Entre as atribuições desse profissional estão realizar exame técnico do estado de conservação de bens culturais móveis e integrados e auxiliar em eventos como seminários e exposições sobre o tema. Entre os deveres e responsabilidades do conservador, restaurador e do técnico estão assumir apenas trabalhos que possam realizar com segurança dentro dos limites de sua formação, não utilizar produtos, materiais e procedimentos técnicos que ponham em risco a integridade do bem cultural e, na compensação de acidentes ou perdas, não encobrir ou modificar o que existe do original, de modo a não alterar suas características e condições físicas após o evento. A autora do projeto, deputada Fernanda Melchiona, do PSOL do Rio Grande do Sul, considerou a aprovação uma vitória para os profissionais e para as universidades. Segundo ela, os profissionais pleiteiam essa legislação.
20: Eles tinham apresentado essa iniciativa com então o deputado Chico Alencar, que nesse ano não exerceu o mandato federal. E eu apresentei, portanto, esse projeto, que depois foi qualificado pelas contribuições das universidades que têm o curso, como é o caso da UFPEL, na Universidade Federal do Pará, conhecendo a formação e o trabalho, que contribui enormemente para a preservação de bens culturais, o nosso patrimônio, a valorização da carreira, o incentivo à formação técnica, se aproxima de padrões internacionais, né? De conservação e restauração.
19: A proposta considera bem cultural móvel o objeto de natureza artística, histórica, documental, científica e tecnológica. Isso abrange obras de arte, documentos, artefatos arqueológicos, etnográficos e de cultura popular e elementos paleontológicos de ciências naturais, científicos e tecnológicos, possíveis de serem deslocados ou transportados. Já o bem cultural integrado está vinculado à superfície construída de um bem imóvel ou da natureza. Isso inclui pinturas artísticas ou decorativas, retábulos, esculturas, ourivesaria, cerâmica, azulejaria, estuques, relevos, elementos decorativos e tecnologias que envolvam os elementos construtivos e os materiais de construção empregados nas vedações, revestimentos e acabamentos. A proposta que regulamenta o exercício das profissões de conservador, restaurador de bens culturais e de técnico técnico em conservação e restauração de bens culturais, segue agora para o Senado, a menos que haja recurso para votação antes pelo plenário da Câmara. Da Rádio Câmara, de Brasília, Paula Bittar.
0: Educação.
21: Beto Preto, do PSD, exalta a expansão dos cursos de medicina nas universidades estaduais do Paraná. O deputado cita a criação do curso de medicina em Apucarana e o lançamento da graduação no campus da Unespar em Paranavaí, além do curso de enfermagem em Paranaguá.
18: Na opinião de Beto Preto, a ampliação das vagas em cursos da área de saúde contribui para a formação de profissionais que atuarão no Sistema Único de Saúde. O parlamentar reforça que as graduações são gratuitas e oferecem oportunidades para estudantes da rede pública.
0: Saúde.
21: Paulo Soares, do Podemos de São Paulo, apresentou projeto que visa descentralizar e regionalizar os serviços do SUS, usando estruturas hospitalares atualmente desocupadas em cidades menores para ampliar atendimentos e reduzir mortes em filas de espera.
18: Paulo Soares cita a cidade de Bauru como exemplo, com a morte de 1.123 pacientes à espera de leitos nos últimos 5 anos. O congressista cobra mais atenção do governo federal às regiões interioranas, com a disponibilização de profissionais e equipamentos.
0: Previdência.
21: Rodrigo Hollenberg, do PSB do Distrito Federal, apresentou projeto que amplia o acesso ao benefício de prestação continuada. A proposta eleva para meio salário mínimo por pessoa o limite de renda familiar e permite descontar gastos com alimentação especial, medicamentos e terapias.
18: Rodrigo Hollenberg também defende a regulamentação da avaliação biopsicossocial. Ele sustenta que a medida é necessária para garantir o acesso efetivo das pessoas com deficiência aos benefícios previstos em lei.
21: Dani Cunha, do PL do Rio de Janeiro, defende projeto que permite a pais ou responsáveis por crianças e adolescentes com deficiência trabalhar sem perder o benefício de prestação continuada. Pela proposta da deputada, a remuneração de até 10 salários mínimos não entraria no cálculo da renda familiar.
18: Dani Cunha afirma que a regra atual desestimula o retorno ao mercado de trabalho, especialmente de mãe solo, já que qualquer aumento de renda pode resultar na perda do benefício da criança. Ela acrescenta que o texto também autoriza a dedução de despesas com o tratamento da deficiência.
0: Comissões.
21: Luiz Lima, do Novo, do Rio de Janeiro, destaca os resultados da CPMI do INSS na investigação de descontos indevidos em aposentadorias. De acordo com o deputado, a comissão ajudou a identificar operadores financeiros, servidores e entidades suspeitas de participação nas fraudes.
22: A gente teve a felicidade de mostrar para o Brasil, ser um facilitador até para a Polícia Federal e para o STF, das pessoas envolvidas. Servidores do próprio INSS, operadores financeiros, recebedores de propina, sindicatos de fachada. Então a gente tem mais de 20 pessoas hoje presas e percebeu o quanto o brasileiro dispõe de tempo e de inteligência para fraudar, para enganar.
18: Luiz Lima acrescenta que 3 entidades investigadas teriam desviado mais de 6 bilhões de reais de aposentados, com descontos mensais que chegavam a R$50. Na avaliação do deputado, a CPMI contribuiu para recuperar recursos e dificultar a repetição das fraudes.
0: Segurança Pública.
21: Bom Gás, do PT Gaúcho, defende a aprovação de projeto que criminaliza a misoginia, entendida como ódio ou discriminação contra mulheres por sua condição de gênero. O deputado pondera que esse tipo de conduta alimenta a violência e viola a dignidade das mulheres.
18: Bom Gás pede que a Câmara vote logo a proposta, já aprovada pelo Senado. O parlamentar rejeita a ideia de que o projeto promova censura contra homens, mas diz que o objetivo é responsabilizar quem incentiva ou dissemina práticas de discriminação contra as mulheres.
21: Roberto Monteiro Pai, do PL do Rio de Janeiro, agradece a aprovação de uma moção de louvor ao filho Gabriel Monteiro na Comissão de Segurança Pública. Segundo o deputado, a homenagem reconhece a atuação do ex-vereador no combate à criminalidade.
18: Roberto Monteiro Pai também destaca o trabalho da policial civil do Distrito Federal, Deise Andrade, no enfrentamento ao feminicídio e à violência sexual contra crianças. O parlamentar ressalta a importância das ações de combate à violência contra as mulheres.
0: Economia.
21: A Câmara aprovou um projeto que reduz tributos pagos por empresas resseguradoras nacionais. O repórter Marcelo Lacher nos conta quais as medidas propostas.
3: O plenário da Câmara aprovou o projeto que reduz a carga tributária para resseguradoras nacionais.

0: gerar perdas elevadas. O principal benefício proposto pelo projeto é a redução da alíquota da contribuição social sobre o lucro líquido, a CSLL, que hoje é de 15% e passa a ser de 9%. A proposta foi apresentada pelo deputado Isnaldo Bulhões Júnior, do MDB de Alagoas, com a justificativa de que as resseguradoras nacionais perderam o mercado a partir de 2019, com a eliminação de restrições à atuação de resseguradores estrangeiros. Segundo Isnaldo Bulhões Júnior, as resseguradoras estrangeiras não recolhem no Brasil CSLL e imposto de renda sobre pessoa jurídica, como as nacionais. Por isso, o projeto também isenta as empresas brasileiras de um adicional do imposto de renda. O projeto recebeu parecer favorável do relator, deputado Fernando Monteiro, do PSD de Pernambuco, mas não teve apoio do governo, como explicou o deputado Ayrton Faleiro, do PT do Pará.
1: Nós estamos tratando de um projeto que ele traz implicações financeiras, ordenamento de despesa, impactos nas finanças. Nós estamos numa reta final de governo, que tem um plano econômico em curso, que tem compromissos com a sociedade para fazer entregas. É hora de nós trazermos e aprovarmos aqui coisas que venham trazer impacto financeiro.
0: Para o relator, Fernando Monteiro, a arrecadação pode inclusive vir a aumentar, mesmo com benefício fiscal. Segundo ele, a proposta beneficia as empresas nacionais e pode forçar as estrangeiras a abrirem subsidiárias no país. Já o autor da proposta, Isnaldo Bulhões Júnior, disse que não há prejuízos para a arrecadação.
2: Não há um equívoco, não há nenhum prejuízo, não há nenhum problema. Apenas equaliza a empresa nacional, a empresa brasileira, dentro da concorrência com as empresas estrangeiras.
0: O projeto que reduz a carga tributária para resseguradoras nacional seguiu para análise do Senado. Da Rádio Câmara de Brasília, com informações de Antônio Vital, Marcelo Larcher.
3: Desenvolvimento Regional.
4: Leonardo Gadelha, do Podemos, reivindica o aumento da quantidade de água da transposição do Rio São Francisco destinada à Paraíba. O deputado afirma que o volume previsto atualmente para o estado é insuficiente para atender às demandas da população e do desenvolvimento regional.
5: Leonardo Gadelha argumenta que os canais da transposição comportam uma vazão superior à autorizada pela Agência Nacional de Águas. O parlamentar pede uma revisão da distribuição entre os estados do Nordeste diante do risco de agravamento da seca com a ocorrência de fenômenos climáticos extremos.
3: Transportes.
4: Euclides Petersen, do Republicanos de Minas Gerais, propõe financiar a modernização, ampliação e recuperação de aeródromos públicos de interesse regional. A ideia é criar um programa nacional que use incentivos fiscais para captar recursos de pessoas físicas.
5: Pela proposta, os contribuintes poderiam destinar parte do imposto de renda a projetos aprovados pelo governo. Segundo Euclides Petersen, a medida amplia a conectividade aérea e estimula o desenvolvimento econômico, o turismo e o acesso a serviços públicos no interior.
3: Trabalho.
4: Chico Alencar, do PSOL do Rio de Janeiro, defende a aprovação de um projeto de sua autoria que estabelece o fim dos penduricalhos, que são parcelas adicionais incorporadas aos salários de funcionários dos três poderes e que extrapolam o teto constitucional de R$ 46 mil brutos.
5: O legislador cita que 91% dos magistrados recebem acima do teto e, em sua avaliação, a medida vai combater a desigualdade salarial no país. Chico Alencar também cobra do Senado a aprovação do fim da escala 6x1 como medida de combate à desigualdade social.
4: Daniel Almeida, do PCdoB da Bahia, apoia as reivindicações da Campanha Nacional dos Bancários. O deputado destaca a recomposição dos salários, o reajuste do Vale Refeição, a participação nos lucros e melhores condições de trabalho nas agências e no regime remoto.
5: Daniel Almeida também pede mudanças nas regras dos planos de saúde dos bancos públicos. Segundo o parlamentar, alterações normativas dos últimos anos fizeram os bancários arcarem com uma parcela crescente dos custos.
3: Meio ambiente.
4: Delegado Matheus Laiola, do União do Paraná, apresentou o projeto que proíbe a caça esportiva em todo o país. A proposta altera a lei de proteção à fauna e também revoga dispositivos que tratam da regulamentação dessa modalidade de caça.
5: Segundo o delegado Matheus Laiola, a caça esportiva não pode se sobrepor à proteção dos animais e à preservação da biodiversidade. O parlamentar afirma ainda que a medida busca eliminar brechas na legislação e reforçar a proibição de práticas de caça voltadas ao lazer.

0: A Câmara aprovou uma política de incentivo ao futebol feminino no país. O repórter Antônio Vital tem mais informações sobre a proposta.
1: A menos de um ano da realização da Copa do Mundo Feminina no Brasil, o plenário da Câmara aprovou o projeto do governo que define diretrizes para o desenvolvimento do esporte no país. O projeto inclui o futebol feminino como prioridade da política pública esportiva nacional, com foco na profissionalização e na equidade de oportunidades. O texto também exige a elaboração de um plano de legado social, esportivo e financeiro da Copa do Mundo da modalidade, prevista para ocorrer entre 24 de junho e 25 de julho do ano que vem em 8 capitais. A proposta prevê que o Ministério do Esporte deverá promover condições favoráveis para o futebol feminino e incentivar a igualdade salarial e a participação de mulheres na gestão do esporte e na arbitragem. O projeto limita a inscrição de atletas não profissionais em competições oficiais. Na principal divisão nacional, o limite será de 4 atletas amadoras por equipe, com redução gradual até alcançar a total profissionalização do esporte. O texto prevê ainda a criação de protocolos para combater a discriminação, a intolerância e a violência contra as mulheres no esporte. A medida abrange atletas, árbitras, treinadoras, torcedoras e demais profissionais. O projeto recebeu parecer favorável da relatora, a deputada Jaque Rocha, do PT do Espírito Santo. Ela acrescentou na proposta diretrizes como a proteção da integridade física e psicológica das jogadoras, o combate ao racismo e à violência. No plenário, o relator foi o deputado Ayrton Faleiro, do PT do Pará, que defendeu medidas de incentivo para a modalidade.
2: Achamos por bem que a gente incentive o futebol feminino. O futebol, na sua essência, ele cumpre uma função de integração, de convívio social. E quando a gente fala de futebol, a gente vem em primeira visão muito o futebol masculino. Mas se a gente for para, inclusive, os interiores de cada um dos nossos estados, nós vamos ver lá um crescente movimento também nos clubes profissionais da participação feminina.
1: Na mesma sessão, a Câmara aprovou o projeto que reconhece o futebol praticado no Brasil como manifestação da cultura nacional. Os dois projetos foram enviados para análise do Senado. Na Rádio Câmara de Brasília, Antônio Vital.
3: Danley de Deus Interrols, do PSD Gaúcho, sugere ao Ministério da Educação medidas para melhorar a formação dos profissionais de educação física para o atendimento de estudantes com deficiência. Ele defende a atualização dos cursos superiores para fortalecer a inclusão.
0: A sugestão de Danley de Deus Interrols também prevê mais atividades práticas, estágios e formação continuada sobre o tema. Ele avalia que a preparação atual é insuficiente e pode deixar professores inseguros para garantir a participação efetiva de alunos com deficiência nas aulas.
3: Termina agora o jornal Câmara dos Deputados, produzido pela Rádio Câmara, com trabalhos técnicos de Wellington Teles e a apresentação de Márcio Aquiles Sardi e Val Monteiro. Boa noite.
0: Uma boa noite para você. Ouça agora o Minuto do TCU.
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1: Hora certa.
2: 10:02. 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
3: Ouvintes da Rádio Cultura, muito bom dia. Hoje, 16 de agosto, segundo dia da nossa quaresma, dedicada ao patrono da igreja, chefe da milícia celeste, São Miguel Arcanjo. E o fazemos em nome do Pai, do Filho e do Espírito Santo. Amém. Peçamos a Nossa Senhora que nos proteja durante esta oração e durante este dia. Ó minha Senhora, ó minha Mãe, eu me ofereço toda a vós, e em prova da minha devoção para convosco, eu vos consagro hoje sempre os meus olhos, os meus ouvidos, a minha boca, o meu coração, inteiramente todo o meu ser. E porque assim sou vossa, ó incomparável Mãe, guardai-me, defendei-me como coisa e propriedade vossa. Amém. Nossa Senhora da Defesa, rogai por nós. São Miguel Arcanjo, defendei-nos no combate. Sede o nosso refúgio contra as maldades e as ciladas do demônio. Ordene-lhe Deus, instantemente o pedimos. E vós, príncipe da milícia celeste, pela virtude divina, precipitai no inferno a Satanás e aos outros espíritos malignos que andam pelo mundo para perder as almas. Amém. Convido você a acender a sua vela benta e a trazer para perto de você um quadro de São Miguel Arcanjo, uma imagem de São Miguel Arcanjo, uma estampa de São Miguel Arcanjo, para que a gente continue a nossa quaresma neste segundo dia. Peçamos também a proteção do nosso anjo da guarda e para que o nosso anjo da guarda fale com o anjo da guarda dos nossos filhos, para que os protejam e a toda a nossa família. Santo anjo do Senhor, meu zeloso guardador, se a ti me confiou a piedade divina, sempre me rege, me guarde, me governe, me ilumine. Amém. Se você tem a sua cruz aí, ou mesmo a cruz do seu terço, segure agora. A cruz sagrada é a minha luz, não é o dragão meu guia. Retira-te, Satanás, não me aconselhes coisas vãs. É mal que tu oferece, bebe tu mesmo teus venenos e saia da nossa presença, em nome de Jesus. Coroinha de São Pio, Sacratíssimo Coração de Jesus, tende piedade de nós. Sacratíssimo Coração de Jesus, tende piedade de nós. Sacratíssimo Coração de Jesus, tende piedade de nós. Reflexão bíblica do segundo dia da quaresma de São Miguel. Salmo 3, a segurança do justo. Senhor, como são numerosos os meus opressores, numerosos os que se levantam contra mim. Numerosos são aqueles que dizem ao meu respeito, não há salvação de Deus para você. Tu, porém, Senhor, tu és o escudo que me protege, és a minha glória e me levas à cabeça. Com minha própria voz invocarei o Senhor e ele me responderá de sua montanha santa. Posso me deitar e adormecer e logo acordar, pois é o Senhor quem me dá segurança. Não temerei a multidão de pessoas que se colocam ao meu redor. Levanta-te, Senhor, salva-me, Deus meu. Pois destruíste o queixo de todos os meus inimigos, quebraste os dentes aos malvados. De ti, Senhor, é que vem a salvação, e sobre o teu povo a tua bênção. Glória ao Pai e ao Filho e ao Espírito Santo, como era no princípio, agora e sempre. Amém. Antífona, São Miguel Arcanjo, ensinai-nos a confiar plenamente em nosso Deus, eterno e todo-poderoso. Sabemos que somos frágeis, sabemos que o inimigo está sempre por perto, esperando a nossa queda. Ajudai-nos, chefe dos exércitos celestes, a sempre buscar refúgio e segurança em Deus. Amém. Reflexão da primeira carta de São João, capítulo 13, do versículo 28 ao 24. Filhinhos, não amemos com palavras nem com a língua, mas com obras e na verdade. Nisso sabemos que somos da verdade e podemos tranquilizar nosso coração diante de Deus. Porque se nosso coração nos condenar, Deus é maior que nosso coração e conhece todas as coisas. Amados, se nosso coração não nos condena, temos confiança diante de Deus e recebemos tudo o que lhe pedimos, porque guardamos seus mandamentos e fazemos o que agrada a Deus. E o seu mandamento é este, que acreditemos no nome do seu Filho Jesus Cristo e nos amemos uns aos outros, conforme o mandamento que ele nos deu. Quem guarda os mandamentos dele permanece em Deus e Deus nele. Nisso percebemos que Deus permanece em nós, pelo Espírito que ele nos deu. Meditação. E para que não pensemos que a continência necessária seja só da carne, nos Salmos também se canta: coloca, Senhor, a minha boca uma vigia e uma porta nos meus lábios. Se diante desse eloquente testemunho divino entendêssemos a palavra boca como de fato devemos entendê-la, o guarda da boca citado é se conter, porque ela é um dom de Deus. Certamente é algo trivial guardar a boca do corpo apenas, para que não saia dela algo que não se deseja dizer através do som da voz. É dentro da boca do coração, onde primeiro se dizem as palavras, que se deseja que um guarda e uma porta sejam contidos pelo Senhor. Primeiro a boca do coração e depois a boca do corpo. Há muitas coisas que nós não falamos pela boca do corpo, mas estamos gritando com a boca do coração. E ainda, nenhuma palavra sobre qualquer coisa sai da boca do corpo cujo coração esteja em silêncio. Primeiro se gera no coração, depois sai pela boca. Assim, tudo o que de dentro não soa, fora não ressoa. Mas o que sendo mal emanar de dentro de nós, mesmo que não mova a língua, contamina a alma. A continência, portanto, precisa ser colocada lá onde há consciência, mesmo no silêncio exterior. Em suma, é a porta de dentro do coração pode impedir de brotar do interior algo que contamine a nossa vida e a nossa mente, ainda que estejam calados os lábios da carne. Reflexão dele, Santo Agostinho. Rezemos agora a ladainha de São Miguel Arcanjo e eu convido você a, junto comigo, apresentar as suas intenções a Deus e à Virgem Maria para esta quaresma de São Miguel. Senhor, tende piedade de nós. Cristo, tende piedade de nós. Senhor, tende piedade de nós. Jesus Cristo, ouvi-nos. Jesus Cristo, atendei-nos. Pai Celeste, que sois Deus, tende piedade de nós. Filho Redentor do mundo, que sois Deus, tende piedade de nós. Espírito Santo, que sois Deus, tende piedade de nós. Trindade Santa, que sois um só Deus, tende piedade de nós. Santa Maria, Rainha dos Anjos, rogai por nós. São Miguel, rogai por nós. São Miguel, cheio da graça de Deus, rogai por nós. São Miguel, perfeito adorador do Verbo Divino, rogai por nós. São Miguel, coroado de honra e de glória, rogai por nós. São Miguel, poderosíssimo príncipe dos exércitos do Senhor, rogai por nós. São Miguel, porta-estandarte da Santíssima Trindade, rogai por nós. São Miguel, guardião do paraíso, rogai por nós. São Miguel, guia e consolador do povo israelita, rogai por nós. São Miguel, esplendor e fortaleza da igreja militante, rogai por nós. São Miguel, honra e alegria da igreja triunfante, rogai por nós. São Miguel, luz dos anjos, rogai por nós. São Miguel, baluarte dos cristãos, rogai por nós. São Miguel, força daqueles que combatem pelo estandarte da cruz, rogai por nós. São Miguel, luz e confiança no último momento da vida, rogai por nós. São Miguel, socorro muito certo, rogai por nós. São Miguel, nosso auxílio em todas as adversidades, rogai por nós. São Miguel, arauto da sentença eterna, rogai por nós. São Miguel, consolador das almas que estão no purgatório, rogai por nós. São Miguel, a quem o Senhor incumbiu de receber as almas que estão no purgatório, rogai por nós. São Miguel, nosso príncipe, rogai por nós. São Miguel, nosso advogado, rogai por nós. Cordeiro de Deus, que tirais o pecado do mundo, perdoai-nos, Senhor. Cordeiro de Deus, que tirais o pecado do mundo, atendei-nos, Senhor. Cordeiro de Deus, que tirais o pecado do mundo, tende piedade de nós. Rogai por nós, ó glorioso São Miguel, príncipe da Igreja de Cristo, para que sejamos dignos de suas promessas. Amém. Senhor Jesus, santificai-nos por uma bênção sempre nova e concedei-nos pela intercessão de São Miguel a sabedoria que nos ensina a juntar riquezas no céu e a trocar os bens do tempo pelos da eternidade. Vós que viveis e reinais para sempre. Amém. Ouvintes, rezemos um Pai Nosso em honra a São Miguel Arcanjo. Pai nosso que estais no céu, santificado seja o vosso nome. Venha a nós o vosso reino, seja feita a vossa vontade, assim na terra como no céu. O pão nosso de cada dia nos dai hoje, perdoai-nos as nossas ofensas, assim como nós perdoamos a quem nos tem ofendido, e não nos deixeis cair em tentação, mas livrai-nos do mal. Amém. Rezemos um Pai Nosso em honra ao Arcanjo Gabriel. Pai nosso que estais no céu, santificado seja o vosso nome. Venha a nós o vosso reino, seja feita a vossa vontade, assim na terra como no céu. O pão nosso de cada dia nos dai hoje, perdoai-nos as nossas ofensas, assim como nós perdoamos a quem nos tem ofendido. E não nos deixeis cair em tentação, mas livrai-nos do mal. Amém. Rezemos agora um Pai Nosso em honra ao Arcanjo Rafael, o Arcanjo da cura e da libertação. Pai nosso que estais no céu, santificado seja o vosso nome. Venha a nós o vosso reino, seja feita a vossa vontade, assim na terra como no céu. O pão nosso de cada dia nos dai hoje, perdoai-nos as nossas ofensas, assim como nós perdoamos a quem nos tem ofendido. E não nos deixeis cair em tentação, mas livrai-nos do mal. Amém. Rezemos três Ave Marias em honra à Rainha dos Anjos, Nossa Senhora. Ave Maria, cheia de graça, o Senhor é convosco. Bendita sois vós entre as mulheres e bendito é o fruto do vosso ventre, Jesus. Santa Maria, Mãe de Deus, rogai por nós, pecadores, agora e na hora de nossa morte. Amém. Ave Maria, cheia de graça, o Senhor é convosco. Bendita sois vós entre as mulheres e bendito é o fruto do vosso ventre, Jesus. Santa Maria, Mãe de Deus, rogai por nós, pecadores, agora e na hora de nossa morte. Amém. Ave Maria, cheia de graça, o Senhor é convosco. Bendita sois vós entre as mulheres e bendito é o fruto do vosso ventre, Jesus. Santa Maria, Mãe de Deus, rogai por nós, pecadores, agora e na hora de nossa morte. Amém. Glória ao Pai, ao Filho e ao Espírito Santo, como era no princípio, agora e sempre. Amém. Glorioso São Miguel, chefe e príncipe dos exércitos do céu, fiel guardião das almas, vencedor dos espíritos rebeldes, amado da casa de Deus, nosso admirável guia depois de Cristo, vós, cuja excelência e virtude são altíssimas, dignai-vos livrar-nos de todos os males, nós todos que recorremos a vós com confiança, e fazei pela vossa incomparável proteção que adiantemos cada dia mais na fidelidade em servir a Deus. Amém. Rogai por nós, ó bem-aventurado São Miguel Arcanjo, príncipe da Igreja de Cristo, para que sejamos dignos de suas promessas. Oração. Deus eterno e todo-poderoso, que por um prodígio de bondade e misericórdia, para a salvação nossa, escolheu para príncipe da Igreja o glorioso Arcanjo Miguel. Tornai-nos dignos, nós vo-lo pedimos, de sermos preservados de todos os nossos inimigos, a nós, a nossa família, aos nossos filhos, às nossas intenções que estamos apresentando novamente agora, a fim de que na hora da nossa morte nenhum dos nossos inimigos possa nos inquietar, mas que nos seja dado de sermos introduzidos por ele na presença da vossa poderosa e augusta majestade, Senhor, pelos merecimentos de Jesus Cristo, nosso Senhor. Amém. Queridos ouvintes, e nós que já somos consagrados a Deus pelo nosso batismo, renovemos agora o nosso batismo. aonde nós somos consagrados a Deus Pai, a Deus Filho, a Deus Espírito Santo e lavados de todo pecado. E agora nós renunciamos a toda e qualquer consagração que os nossos filhos, as nossas famílias, as nossas intenções, porventura tenham passado e que não honravam a Deus. Então nós quebramos, nós renunciamos.

Oramos e pedimos a Jesus, em seu nome e no seu sangue, que quebre agora toda má consagração, todo trabalho, todo malefício, todo mal, toda praga, toda maldição, todo jugo hereditário maléfico que esteja agindo e nos prejudicando. E nós nos comprometemos em buscar a conversão diária, a mudança de vida, que é o que agrada a Deus e acaba com todo malefício e com toda maldição. A conversão e a mudança de vida. E agora fazemos a verdadeira consagração. Primeiro, a do nosso batismo. Segundo, a Nossa Senhora. E agora, a São Miguel Arcanjo. Ó príncipe nobilíssimo dos anjos, valoroso guerreiro do Altíssimo, zeloso defensor da glória do Senhor, terror dos espíritos rebeldes, amor e delícia de todos os anjos bons, meu querido Arcanjo Miguel, eu e minha família, meus filhos e essas minhas intenções, desejando fazer parte do número dos vossos devotos e servos, a vós hoje consagro, me dou, me ofereço a mim, a minha família, e coloco a mim próprio, toda a minha família, tudo o que me pertence, debaixo de vossa poderosa proteção. É pequena a minha oferta, sendo eu como uma miserável pecadora, mas vós engrandecereis o afeto do meu coração. Se recorde São Miguel que de hoje em diante eu e a minha família, os meus filhos e essa minha intenção particular está debaixo da vossa proteção. E São Miguel, você deve me assistir em toda a minha vida, aos meus filhos, à minha família, conseguir o perdão dos meus muitos e graves pecados, dos pecados da minha família e dos meus filhos, a graça de amar a Deus de todo o meu coração, ao meu querido Jesus, à minha querida Mãe Maria. Consegue, São Miguel, o auxílio que eu preciso para conseguir a coroa da salvação. Me defende, São Miguel, do inimigo da alma, especialmente na hora da morte. Venha, ó príncipe glorioso, me assista na última hora. E com a vossa arma poderosa, a vossa espada, o vosso escudo, agora lance para longe, precipitando no abismo do inferno este anjo quebrador de promessa e derrotado e soberbo, que um dia já derrubou no combate no céu. São Miguel Arcanjo, defendei-me no combate, para que eu não pereça no supremo juízo. Amém. Encerramos então a nossa quaresma de São Miguel pedindo: a nossa proteção está no nome do Senhor, que fez o céu e a terra. Por intercessão de São Miguel Arcanjo, nos abençoe o Deus Todo-Poderoso, Pai, Filho e Espírito

0: Olá, minha amiga ouvinte, estamos juntos para mais uma semana. Que a graça e a força de Deus nos acompanhem e nós possamos conquistar o nosso espaço e a nossa felicidade. O ser humano busca ser feliz e nós vamos em cada passo construindo ou não a nossa felicidade. Gostaria de falar sobre a superação da violência. Você acredita que é possível superar a violência pelo amor? Nós percebemos que a violência sempre aumenta. As notícias sobre a violência terrorista, a violência criminosa, a violência entre jovens, cresce a cada dia. Não podemos fechar os olhos diante disso. Podemos constatar que o crime organizado abrange sempre mais pessoas, mais círculos e gostaria de influenciar sempre maiores campos de vida pública. Apesar disso, nós não abrimos mão da esperança de que o amor é mais forte do que a violência. A violência nunca desaparecerá do mundo. Pensar nisso seria algo irreal de minha parte. Mas eu não me entrego. Eu acredito na força do bem e na força do amor. Quando os cristãos realçam também publicamente seu amor, sem fechar ingenuamente os olhos à realidade da violência, haverá sempre a possibilidade da vitória do amor. Mas essa vitória não será perene, pois o mal existe no mundo. A violência é muitas vezes consequência de feridas que as pessoas sofreram e que agora desejam passar a pessoas que nada têm a ver com elas. Se for verdade que crianças feridas passam suas feridas adiante, então é mais importante ainda criar as crianças com amor, para que as feridas não continuem a se propagar sempre mais. Há necessidade de fé e esperança para confiar no amor que pode curar pouco a pouco. Crianças, jovens, pessoas feridas. E assim, impedir a violência, rompendo a espiral de sempre novas feridas. Sempre se disse que a violência gera violência. O amor tende a quebrar essa espiral da violência. A violência que predomina no mundo através de associações terroristas, criminosas, precisa, por um lado, de uma resposta enérgica. É preciso colocar limites claros que digam francamente que a sociedade não aceita a violência. Por outro lado, não devemos admitir que grupos de violência ditem as regras do jogo. Estou convencido de que a verdadeira superação da violência acontece por via mental e espiritual. Precisamos confiar na força do espírito e do amor. A resposta inteligente e realmente eficaz para a violência que acontece na nossa cidade, nas nossas casas, no nosso país, no mundo, é o amor. Por isso, caro ouvinte, ame. Aprenda a amar. O amor nos renova e renova quem está ao nosso redor. Pessoas amorosas renovam o mundo. Pensemos nisso. Uma boa semana para você. Deus te abençoe e te guarde. Em nome do Pai, do Filho e do Espírito Santo. Amém.
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2: Hora certa, cultura. 10:29.

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1: Hora certa.
2: 11:05.
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0: Hora certa. Cultura.
1: 11:17.
2: Eu sou dizimista, eu sou. Você dizimista, eu vou. Vamos partilhar o que Deus nos dá, todo o nosso amor.
3: O dízimo é a expressão de nossa gratidão a Deus, manifestada na oferta de uma parcela de nossos bens. Dízimo é sacrifício, pois exige a renúncia de algo que conquistamos com o nosso trabalho. Senhor, fazei de nós dizimistas conscientes, alegres e generosos.

0: Willy Rodolfo.
1: Bom demais.
2: Hora Certa, Cultura. 11:35.

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0: 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Hora certa, Cultura.
1: 2:20.
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0: Hora certa.
1: 2:52.
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0: 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Hora certa, Cultura.
1: 3 horas.
2: Queridos irmãos, juntos vamos também agora recitar o terço da Divina Misericórdia. Pai nosso, que estais no céu, santificado seja o vosso nome, venha a nós o vosso reino, seja feita a vossa vontade, assim na terra como no céu. O pão hoje, perdoai-nos as nossas ofensas, assim como nós perdoamos a quem nos tem ofendido. E não nos deixeis cair em tentação, mas livrai-nos do mal. Amém. Ave Maria, cheia de graça, o Senhor é convosco. Bendita sois vós entre as mulheres, e bendito é o fruto do vosso ventre, Jesus.

0: Jesus. Santa Maria, Mãe de Deus, rogai por nós, pecadores, agora e na hora de nossa morte. Amém.
1: Creio em Deus Pai Todo-Poderoso, Criador do céu e da terra, e em Jesus Cristo, seu único Filho, nosso Senhor, que foi concebido pelo poder do Espírito Santo, nasceu da Virgem Maria, padeceu sob Pôncio Pilatos, foi crucificado, morto e sepultado, desceu à mansão dos mortos, ressuscitou ao terceiro dia, subiu aos céus, está sentado à direita de Deus Pai Todo-Poderoso, donde há de vir a julgar os vivos e os mortos. Creio no Espírito Santo, na Santa Igreja Católica, na comunhão dos santos, na remissão dos pecados, na ressurreição da carne, na vida eterna. Amém.
2: Eterno Pai, eu vos ofereço o corpo e o sangue, a alma e a divindade de vosso diletíssimo Filho, nosso Senhor Jesus Cristo, em expiação dos nossos pecados e dos do mundo inteiro.
3: Pela sua dolorosa paixão,
4: tende misericórdia de nós e do mundo inteiro.
3: Pela sua dolorosa paixão,
4: tende misericórdia de nós e do mundo inteiro.
3: Pela sua dolorosa paixão,
4: tende misericórdia de nós e do mundo inteiro.
3: Pela sua dolorosa paixão,
4: tende misericórdia de nós e do mundo inteiro.
3: Pela sua dolorosa paixão,
4: tende misericórdia de nós e do mundo inteiro.
3: Pela sua dolorosa paixão,
4: tende misericórdia de nós e do mundo inteiro.
3: Pela sua dolorosa paixão,
4: tende misericórdia de nós e do mundo inteiro.
3: Pela sua dolorosa paixão,
4: tende misericórdia de nós e do mundo inteiro.
3: Pela sua dolorosa paixão,
4: tende misericórdia de nós e do mundo inteiro.
3: Pela sua dolorosa paixão,
4: tende misericórdia de nós e do mundo inteiro.
3: Eterno Pai,
4: eu vos ofereço o corpo e o sangue, a alma e a divindade de vosso diletíssimo Filho, nosso Senhor Jesus Cristo, em expiação dos nossos pecados e dos do mundo inteiro, pela sua dolorosa paixão.
3: Tende piedade de nós e do mundo inteiro.
4: Pela sua dolorosa paixão.
3: Tende piedade de nós e do mundo inteiro.
4: Pela sua dolorosa paixão.
3: Tende misericórdia de nós e do mundo inteiro.
4: Pela sua dolorosa paixão.
3: Tende misericórdia de nós e do mundo inteiro.
4: Pela sua dolorosa paixão.
3: Tende misericórdia de nós e do mundo inteiro.
4: Pela sua dolorosa paixão.
3: Tende misericórdia de nós e do mundo inteiro.
4: Pela sua dolorosa paixão,
3: tende misericórdia de nós e do mundo inteiro.
4: Pela sua dolorosa paixão,
3: tende misericórdia de nós e do mundo inteiro.
4: Pela sua dolorosa paixão,
3: tende misericórdia de nós e do mundo inteiro.
4: Pela sua dolorosa paixão,
3: tende misericórdia de nós e do mundo inteiro.
4: Eterno Pai, eu vos ofereço o corpo e o sangue, a alma e a divindade de vosso diletíssimo Filho, nosso Senhor Jesus Cristo, em expiação dos nossos pecados e dos do mundo inteiro.
3: Pela sua dolorosa paixão,
4: tende misericórdia de nós e do mundo inteiro.
3: Pela sua dolorosa paixão,
4: tende misericórdia de nós e do mundo inteiro.
3: Pela sua dolorosa paixão,
4: tende misericórdia de nós e do mundo inteiro.
3: Pela sua dolorosa paixão,
4: tende misericórdia de nós e do mundo inteiro.
3: Pela sua dolorosa paixão,
4: tende misericórdia de nós e do mundo inteiro.
3: Pela sua dolorosa paixão,
4: tende misericórdia de nós e do mundo inteiro.
3: Pela sua dolorosa paixão,
4: tende misericórdia de nós e do mundo inteiro.
3: Pela sua dolorosa paixão,
4: tende misericórdia de nós e do mundo inteiro.
3: Pela sua dolorosa paixão,
4: tende misericórdia de nós e do mundo inteiro.
3: Pela sua dolorosa paixão,
4: tende misericórdia de nós e do mundo inteiro. Eterno Pai, eu vos ofereço o corpo e o sangue, a alma e a divindade de vosso diletíssimo Filho, nosso Senhor Jesus Cristo, em expiação dos nossos pecados e dos do mundo inteiro, pela sua dolorosa paixão,
3: tende misericórdia de nós e do mundo inteiro.
1: Pela sua dolorosa paixão,
3: tende misericórdia de nós e do mundo inteiro.
1: Pela sua dolorosa paixão,
3: tende misericórdia de nós e do mundo inteiro.
1: Pela sua dolorosa paixão,
3: tende misericórdia de nós e do mundo inteiro.
1: Pela sua dolorosa paixão,
3: tende misericórdia de nós e do mundo inteiro.
1: Pela sua dolorosa paixão,
3: tende misericórdia de nós e do mundo inteiro.
1: Pela sua dolorosa paixão,
3: tende misericórdia de nós e do mundo inteiro.
1: Pela sua dolorosa paixão,
3: tende misericórdia de nós e do mundo inteiro.
1: Pela sua dolorosa paixão,
3: tende misericórdia de nós e do mundo inteiro.
1: Pela sua dolorosa paixão,
3: tende misericórdia de nós e do mundo inteiro.
1: Eterno Pai, eu vos ofereço o corpo e o sangue, a alma e a divindade de vosso diletíssimo Filho, nosso Senhor Jesus Cristo, em expiação dos nossos pecados e dos do mundo inteiro,
3: pela sua dolorosa paixão.
1: Tende misericórdia de nós e do mundo inteiro.
3: Pela sua dolorosa paixão,
1: tende misericórdia de nós e do mundo inteiro.
3: Pela sua dolorosa paixão,
1: tende misericórdia de nós e do mundo inteiro.
3: Pela sua dolorosa paixão,
1: tende misericórdia de nós e do mundo inteiro.
3: Pela sua dolorosa paixão,
1: tende misericórdia de nós e do mundo inteiro.
3: Pela sua dolorosa paixão,
1: tende misericórdia de nós e do mundo inteiro.
3: Pela sua dolorosa paixão,
1: tende misericórdia de nós e do mundo inteiro.
3: Pela sua dolorosa paixão,
1: tende misericórdia de nós e do mundo inteiro.
3: Pela sua dolorosa paixão,
1: tende misericórdia de nós e do mundo inteiro.
3: Pela sua dolorosa paixão,
1: tende misericórdia de nós e do mundo inteiro. Deus Santo,
3: Deus forte, Deus imortal,
1: tende piedade de nós e do mundo inteiro.
3: Deus Santo, Deus forte, Deus imortal, tende piedade de nós e do mundo inteiro. Deus Santo, Deus forte, Deus imortal, tende piedade de nós e do mundo inteiro. Ó sangue e água que jorrastes do coração de Jesus, como fonte de misericórdia para nós, eu confio em vós. Jesus, eu confio em vós. Jesus, eu confio em vós. Jesus, eu confio em vós.
1: Santa Faustina,
3: rogai por nós.
1: São João Paulo II,

0: 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Hora certa, Cultura.
1: 4 horas.
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1: Ouvintes da Rádio Cultura, muito bom dia. Vamos para o 4º dia da nossa Quaresma de São Miguel Arcanjo, invocando a Santíssima Trindade em nome do Pai, do Filho e do Espírito Santo. Amém. Convido você a trazer para perto de você a vela benta, acenda a sua vela, é a luz de Deus que nos ilumina. Acenda esta vela pelas suas intenções e traga para perto de você uma imagem de São Miguel Arcanjo, uma estampa, um estandarte, aquilo que reflita a imagem do Arcanjo Miguel, o patrono da igreja e o chefe da milícia celeste. São Miguel Arcanjo, defendei-nos neste combate. Sede o nosso refúgio contra as maldades.

maldades e as ciladas do demônio. Ordene-lhe Deus, instantemente o pedimos, e vós, príncipe da milícia celeste, pela virtude divina, precipitai no inferno a Satanás e a todos os espíritos imundos que andam pelo mundo para perder as almas. Oração de São Pio. Sacratíssimo Coração de Jesus, tende piedade de nós. Sacratíssimo Coração de Jesus, tende piedade de nós. Sacratíssimo Coração de Jesus, tende piedade de nós. Salmo 140. Se você tiver sua Bíblia aí pertinho, reze junto conosco. Senhor, eu vos chamo, vinde logo em meu socorro. Escutai a minha oração, porque eu te invoco. Que a minha oração suba até vós como a fumaça do incenso. Que a minha oração atravesse o céu e chegue ao teu coração, Jesus. Que minhas mãos estendidas para vós sejam como a oferenda. Pois é para vós, Senhor, que eu me volto, que meus olhos se voltam. Eu me refugio junto de vós, não me deixeis esperar e perecer. Guardai-me do laço que me armaram e das ciladas daqueles que praticam o mal. Caia o mal de uma vez nas malhas deles. Quanto a mim, que eu me escape são e salvo com a minha família. Amém. Reflexão do nosso quarto dia da quaresma de São Miguel Arcanjo é o Salmo 34, louvor à justiça divina. Se você está com a sua Bíblia aí, rezemos juntos o Salmo proposto para hoje. Guardem da maldade a sua língua e da palavra mentirosa os seus lábios. Afastem-se da maldade e pratiquem o bem. Procurem a paz e andem com ela em seus caminhos. Os olhos do Senhor estão por sobre os justos, seus ouvidos sobre aqueles que gritam por socorro, mas que guardam a sua boca de todo mal, da fofoca, da maledicência, da mentira. A face do Senhor está sobre aqueles que praticam a maldade, para lhes arrancar da terra a lembrança. Eles clamam e o Senhor escuta e os liberta de todos os perigos. O Senhor está perto dos corações derrotados, ele salva os de espírito abatido. Muitos são os sofrimentos do justo, mas de todos eles o Senhor o protege. Ele guarda todos os ossos e nenhum será quebrado. A maldade levará o perverso à morte. Os que detestam o justo serão castigados. O Senhor resgata a vida dos seus servos e não serão castigados os que nele buscam proteção. Glória ao Pai, ao Filho e ao Espírito Santo, como era no princípio, agora e sempre. Amém. Antífona, São Miguel Arcanjo, que em vosso nome trazeis a pergunta: quem como Deus? Fazei-nos compreender o poder eterno do Criador em nossa vida, que se manifesta sobretudo na misericórdia. Ó príncipe das milícias celestes, ajudai-nos a perdoar sempre as pessoas que nos ofendem. Amém. E a palavra do Novo Testamento está hoje em 1 Pedro, do capítulo 2, versículo 1 ao 5. Rejeitem toda maldade, toda mentira, todas as formas de hipocrisia e inveja e toda difamação. Como crianças recém-nascidas, desejem o leite espiritual e puro da palavra, que cresceram como esse leite para a salvação. Se é que vocês já provaram como o Senhor é bom. Aproximem-se de Deus, a pedra viva, rejeitada pelos homens, mas escolhida e preciosa diante de Deus. Do mesmo modo, vocês também entrem como pedras vivas na construção de uma casa espiritual e formem um sacerdócio santo que oferece sacrifícios espirituais agradáveis a Deus por meio de Cristo Jesus. A meditação proposta para hoje é de Clemente Romano, baseada na primeira carta aos Coríntios. Meus queridos, vigiai para que os numerosos benefícios de Deus não se tornem condenação para vocês, caso não vivam de maneira digna dele, realizando na concórdia o que é bom e agradável. Com efeito, em algum lugar se diz: o Espírito do Senhor é lâmpada que prescruta as profundezas do ser. Consideremos que Deus está perto, que nada lhe escapa e de nossas decisões interiores ele conhece. É justo, portanto, que não abandonemos nosso lugar contra a vontade de Deus. É melhor estar em conflito com os homens ignorantes, faltos de bom senso, soberbos em seus arrogantes discursos, do que estar em conflito com Deus.
veneremos e adoremos o Senhor Jesus, cujo sangue foi dado em nosso favor. Respeitemos aqueles que nos guiam. Honremos os idosos. Instruamos os jovens. Ensinemos-nos o temor de Deus. Que os nossos filhos participem da educação em Cristo. Aprendam qual é o poder da humildade junto de Deus, qual o poder do amor casto junto dele, como o temor de Deus é belo, como é grande, como salva aqueles que vivem santamente nele de coração puro. Com efeito, Deus prescruta nossos pensamentos e intenções. Seu sopro está em nós e quando quiser, ele retomará a nossa vida. Amém. Rezemos agora a ladainha de São Miguel Arcanjo e eu convido você a, junto comigo, apresentar as suas intenções a Deus e à Virgem Maria para esta quaresma de São Miguel. Senhor, tende piedade de nós. Cristo, tende piedade de nós. Senhor, tende piedade de nós. Jesus Cristo, ouvi-nos. Jesus Cristo, atendei-nos. Pai Celeste, que sois Deus, tende piedade de nós. Filho Redentor do mundo, que sois Deus, tende piedade de nós. Espírito Santo, que sois Deus, tende piedade de nós. Trindade Santa, que sois um só Deus, tende piedade de nós. Santa Maria, Rainha dos Anjos, rogai por nós. São Miguel, rogai por nós. São Miguel, cheio da graça de Deus, rogai por nós. São Miguel, perfeito adorador do Verbo Divino, rogai por nós. São Miguel, coroado de honra e de glória, rogai por nós. São Miguel, poderosíssimo príncipe dos exércitos do Senhor, rogai por nós. São Miguel, porta-estandarte da Santíssima Trindade, rogai por nós. São Miguel, guardião do paraíso, rogai por nós. São Miguel, guia e consolador do povo israelita, rogai por nós. São Miguel, esplendor e fortaleza da igreja militante, rogai por nós. São Miguel, honra e alegria da igreja triunfante, rogai por nós. São Miguel, luz dos anjos, rogai por nós. São Miguel, baluarte dos cristãos, rogai por nós. São Miguel, força daqueles que combatem pelo estandarte da cruz, rogai por nós. São Miguel, luz e confiança no último momento da vida, rogai por nós. São Miguel, socorro muito certo, rogai por nós. São Miguel, nosso auxílio em todas as adversidades, rogai por nós. São Miguel, arauto da sentença eterna, rogai por nós. São Miguel, consolador das almas que estão no purgatório, rogai por nós. São Miguel, a quem o Senhor incumbiu de receber as almas que estão no purgatório, rogai por nós. São Miguel, nosso príncipe, rogai por nós. São Miguel, nosso advogado, rogai por nós. Cordeiro de Deus, que tirais o pecado do mundo, perdoai-nos, Senhor. Cordeiro de Deus, que tirais o pecado do mundo, atendei-nos, Senhor. Cordeiro de Deus, que tirais o pecado do mundo, tende piedade de nós. Rogai por nós, ó glorioso São Miguel, príncipe da Igreja de Cristo, para que sejamos dignos de suas promessas. Amém. Senhor Jesus, santificai-nos por uma bênção sempre nova e concedei-nos pela intercessão de São Miguel a sabedoria que nos ensina a juntar riquezas no céu e a trocar os bens do tempo pelos da eternidade. Vós que viveis e reinais para sempre. Amém. Ouvintes, rezemos um Pai Nosso em honra a São Miguel Arcanjo. Pai nosso que estais no céu, santificado seja o vosso nome. Venha a nós o vosso reino, seja feita a vossa vontade, assim na terra como no céu. O pão nosso de cada dia nos dai hoje, perdoai-nos as nossas ofensas, assim como nós perdoamos a quem nos tem ofendido, e não nos deixeis cair em tentação, mas livrai-nos do mal. Amém. Rezemos um Pai Nosso em honra ao Arcanjo Gabriel. Pai nosso que estais no céu, santificado seja o vosso nome. Venha a nós o vosso reino, seja feita a vossa vontade, assim na terra como no céu. O pão nosso de cada dia nos dai hoje, perdoai-nos as nossas ofensas, assim como nós perdoamos a quem nos tem ofendido. E não nos deixeis cair em tentação, mas livrai-nos do mal. Amém. Rezemos agora um Pai Nosso em honra ao Arcanjo Rafael, o Arcanjo da cura e da libertação.
Pai nosso que estais no céu, santificado seja o vosso nome. Venha a nós o vosso reino, seja feita a vossa vontade, assim na terra como no céu. O pão nosso de cada dia nos dai hoje, perdoai-nos as nossas ofensas, assim como nós perdoamos a quem nos tem ofendido. E não nos deixeis cair em tentação, mas livrai-nos do mal. Amém. Rezemos três Ave Marias em honra à Rainha dos Anjos, Nossa Senhora. Ave Maria, cheia de graça, o Senhor é convosco. Bendita sois vós entre as mulheres e bendito é o fruto do vosso ventre, Jesus. Santa Maria, Mãe de Deus, rogai por nós, pecadores, agora e na hora de nossa morte. Amém. Ave Maria, cheia de graça, o Senhor é convosco. Bendita sois vós entre as mulheres e bendito é o fruto do vosso ventre, Jesus. Santa Maria, Mãe de Deus, rogai por nós, pecadores, agora e na hora de nossa morte. Amém. Ave Maria, cheia de graça, o Senhor é convosco. Bendita sois vós entre as mulheres e bendito é o fruto do vosso ventre, Jesus. Santa Maria, Mãe de Deus, rogai por nós, pecadores, agora e na hora de nossa morte. Amém. Glória ao Pai, ao Filho e ao Espírito Santo, como era no princípio, agora e sempre. Amém. Glorioso São Miguel, chefe e príncipe dos exércitos do céu, fiel guardião das almas, vencedor dos espíritos rebeldes, amado da casa de Deus, nosso admirável guia depois de Cristo, vós, cuja excelência e virtude são altíssimas, dignai-vos livrar-nos de todos os males, nós todos que recorremos a vós com confiança, e fazei pela vossa incomparável proteção que adiantemos cada dia mais na fidelidade em servir a Deus. Amém. Rogai por nós, ó bem-aventurado São Miguel Arcanjo, príncipe da Igreja de Cristo, para que sejamos dignos de suas promessas. Oração. Deus eterno e todo-poderoso, que por um prodígio de bondade e misericórdia, para a salvação nossa, escolheu para príncipe da Igreja o glorioso Arcanjo Miguel. Tornai-nos dignos, nós vo-lo pedimos, de sermos preservados de todos os nossos inimigos, a nós, a nossa família, aos nossos filhos, às nossas intenções que estamos apresentando novamente agora, a fim de que na hora da nossa morte nenhum dos nossos inimigos possa nos inquietar, mas que nos seja dado de sermos introduzidos por ele na presença da vossa poderosa e augusta majestade, Senhor, pelos merecimentos de Jesus Cristo, nosso Senhor. Amém. Queridos ouvintes, e nós que já somos consagrados a Deus pelo nosso batismo, renovemos agora o nosso batismo, aonde nós somos consagrados a Deus Pai, a Deus Filho, a Deus Espírito Santo, e lavados de todo o pecado. E agora, nós renunciamos a toda e qualquer consagração, que os nossos filhos, as nossas famílias, as nossas intenções, porventura tenham passado e que não honravam a Deus. Então nós quebramos, nós renunciamos e pedimos a Jesus, em seu nome e no seu sangue, que quebre agora toda má consagração, todo trabalho, todo malefício, todo mal, toda praga, toda maldição, todo jugo hereditário maléfico que esteja agindo e nos prejudicando. E nós nos comprometemos em buscar a conversão diária, a mudança de vida, que é o que agrada a Deus e acaba com todo malefício e com toda maldição, a conversão e a mudança de vida. E agora fazemos a verdadeira consagração, primeiro a do nosso batismo, segundo a Nossa Senhora, e agora a São Miguel Arcanjo. Ó príncipe nobilíssimo dos anjos, valoroso guerreiro do Altíssimo, zeloso defensor da glória do Senhor, terror dos espíritos rebeldes, amor e delícia de todos os anjos bons, meu querido Arcanjo Miguel, eu e minha família, meus filhos e essas minhas intenções, desejando fazer parte do número dos vossos devotos e servos, a vós hoje consagro, me dou, me ofereço a minha família, e coloco a mim próprio toda a minha família, tudo o que me pertence, debaixo de vossa poderosa proteção. É pequena a minha oferta, sendo eu como uma miserável pecadora, mas vós
engrandecereis o afeto do meu coração. Se recorde, São Miguel, que de hoje em diante, eu e a minha família, os meus filhos e essa minha intenção particular, está debaixo da vossa proteção. E São Miguel, você deve me assistir em toda a minha vida, aos meus filhos, à minha família, conseguir o perdão dos meus muitos e graves pecados, dos pecados da minha família e dos meus filhos, a graça de amar a Deus de todo o meu coração, ao meu querido Jesus, à minha querida Mãe Maria. Consegue, São Miguel, o auxílio que eu preciso para conseguir a coroa da salvação. Me defende, São Miguel, do inimigo da alma, especialmente na hora da morte. Venha, ó príncipe glorioso, me assista na última hora e com a vossa arma poderosa, a vossa espada, o vosso escudo, agora lance para longe, precipitando no abismo do inferno este anjo quebrador de promessa e derrotado e soberbo que um dia já derrubou no combate no céu. São Miguel Arcanjo, defendei-me no combate para que eu não pereça no supremo juízo. Amém. Encerramos então a nossa quaresma de São Miguel pedindo: a nossa proteção está no nome do Senhor, que fez o céu e a terra. Por intercessão de São Miguel Arcanjo, nos abençoe o Deus Todo-Poderoso, Pai, Filho e Espírito.

0: Muito bom dia, ouvintes da Rádio Cultura. Que a paz de Jesus Cristo e o amor da Virgem Maria possam nos guardar em mais um amanhecer. Começando este dia já pedindo sobre nós a proteção divina, em nome do Pai, em nome do Filho, em nome do Espírito Santo. Amém. E hoje recebemos nos estúdios da Rádio Cultura, casal amigo do Santuário de Nossa Senhora Aparecida, da comunidade da Serraria Pacheco, a Leudeni Antunes Beal e o Darcy Beal. Queridos amigos, bom dia para vocês.
1: Bom dia.
0: Creio em Deus, Pai.
2: Todo-Poderoso, Criador do céu e da terra, e em Jesus Cristo, seu único Filho e nosso Senhor, que foi concebido pelo poder do Espírito Santo, nasceu da Virgem Maria, padeceu sobre Pôncio Pilatos, foi crucificado, morto e sepultado, desceu à mansão dos mortos, ressuscitou ao terceiro dia, subiu aos céus, está sentada à direita de Deus Pai Todo-Poderoso, donde há de vir a julgar os vivos e os mortos. Creio no Espírito Santo, na Santa Igreja Católica, na comunhão dos santos, na remissão dos pecados.

0: Amém.
1: Pai nosso que estás no céu, santificado seja o vosso nome, venha a nós o vosso reino, seja feita a vossa vontade, assim na terra como no céu.
0: O pão nosso de cada dia nos dai hoje, perdoai as nossas ofensas, assim como nós perdoamos a quem nos tem ofendido, e não nos deixeis cair em tentação, mas livrai-nos do mal. Amém.
1: Primeira Ave Maria, nós nos dirigimos a Nossa Senhora, que é filha de Deus Pai.
0: Ave Maria, cheia de graça, o Senhor é convosco, bendito sois vós entre as mulheres, e bendito é o fruto de vosso ventre, Jesus.
2: Santa Maria, Mãe de Deus, rogai por nós, pecadores, agora e na hora de nossa morte. Amém.
1: Segunda Ave Maria, nos dirigimos a Nossa Senhora, Mãe do Filho de Deus.
0: Ave Maria, cheia de graça, o Senhor é convosco, bendito sois vós entre as mulheres, e bendito é o fruto de vosso ventre, Jesus.
2: Santa Maria, Mãe de Deus, rogai por nós, pecadores, agora e na hora de nossa morte. Amém.
1: E esta terceira Ave Maria, nos dirigimos a Nossa Senhora, Esposa do Espírito Santo.
0: Ave Maria, cheia de graça, o Senhor é convosco, bendito sois vós entre as mulheres, e bendito é o fruto de vosso ventre, Jesus.
2: Santa Maria, Mãe de Deus, rogai por nós, pecadores, agora e na hora de nossa morte. Amém.
1: Glória ao Pai, ao Filho e ao Espírito Santo.
0: Como era no princípio, agora e sempre. Amém.
1: No primeiro mistério doloroso, contemplamos a agonia de Jesus no Horto das Oliveiras. Pedimos nesse mistério que Jesus, por intercessão de Nossa Senhora, Mãe da Misericórdia, olhe por todas as pessoas que sofrem o medo, a angústia, a depressão, alguma doença psicológica, aquelas que estão em dificuldade para tomar decisões, aquelas que passam por situações difíceis em suas vidas.
0: Pai nosso que estás no céu, santificado seja o vosso nome, venha a nós o vosso reino, seja feita a vossa vontade, assim na terra como no céu.
2: O pão nosso de cada dia nos dai hoje, perdoai as nossas ofensas, assim como nós perdoamos a quem nos tem ofendido, e não nos deixeis cair em tentação, mas livrai-nos do mal.
0: Ave Maria, cheia de graça, o Senhor é convosco, bendito sois vós entre as mulheres, e bendito é o fruto de vosso ventre, Jesus.
2: Santa Maria, Mãe de Deus, rogai por nós, pecadores, agora e na hora de nossa morte. Amém.
0: Ave Maria, cheia de graça, o Senhor é convosco, bendito sois vós entre as mulheres, e bendito é o fruto de vosso ventre, Jesus.
2: Santa Maria, Mãe de Deus, rogai por nós, pecadores, agora e na hora de nossa morte. Amém.
0: Ave Maria, cheia de graça, o Senhor é convosco, bendito sois vós entre as mulheres, e bendito é o fruto de vosso ventre, Jesus.
2: Santa Maria, Mãe de Deus, rogai por nós, pecadores, agora e na hora de nossa morte. Amém.
0: Ave Maria, cheia de graça, o Senhor é convosco, bendito sois vós entre as mulheres, e bendito é o fruto de vosso ventre, Jesus.
2: Santa Maria, Mãe de Deus, rogai por nós, pecadores, agora e na hora de nossa morte. Amém.
0: Ave Maria, cheia de graça, o Senhor é convosco, bendito sois vós entre as mulheres, e bendito é o fruto de vosso ventre, Jesus.
2: Santa Maria, Mãe de Deus, rogai por nós, pecadores, agora e na hora de nossa morte. Amém.
0: Ave Maria, cheia de graça, o Senhor é convosco, bendito sois vós entre as mulheres, e bendito é o fruto de vosso ventre, Jesus.
2: Santa Maria, Mãe de Deus, rogai por nós, pecadores, agora e na hora de nossa morte. Amém.
0: Ave Maria, cheia de graça, o Senhor é convosco, bendito sois vós entre as mulheres, e bendito é o fruto de vosso ventre, Jesus.
2: Santa Maria, Mãe de Deus, rogai por nós, pecadores, agora e na hora de nossa morte. Amém.
0: Ave Maria, cheia de graça, o Senhor é convosco, bendito sois vós entre as mulheres, e bendito é o fruto de vosso ventre, Jesus.
2: Santa Maria, Mãe de Deus, rogai por nós, pecadores, agora e na hora de nossa morte. Amém.
0: Ave Maria, cheia de graça, o Senhor é convosco, bendito sois vós entre as mulheres, e bendito é o fruto de vosso ventre, Jesus.
2: Santa Maria, Mãe de Deus, rogai por nós, pecadores, agora e na hora de nossa morte. Amém.
0: Ave Maria, cheia de graça, o Senhor é convosco. Bendito sois vós entre as mulheres e bendito é o fruto de vosso ventre, Jesus.
2: Santa Maria, Mãe de Deus, rogai por nós, pecadores, agora e na hora de nossa morte. Amém.
0: Glória ao Pai, ao Filho e ao Espírito Santo.
2: Como era no princípio, agora e sempre. Amém.
0: Ó meu Jesus, perdoai-nos, livrai-nos do fogo do inferno, levai as almas todas para os céus e socorrei principalmente as que mais precisarem da vossa misericórdia. Amém. Nossa Senhora Aparecida,
2: rogai por nós.
1: No segundo mistério, contemplamos Jesus que é atado à coluna e é flagelado. Pilatos mandou flagelar Jesus. Quais são os nossos flagelos e o que são as doenças, problemas de saúde, incômodos, tratamentos, internações, as limitações da idade, as limitações da vida, as privações, o sofrimento. Rezemos neste mistério por todos os doentes das nossas famílias e por todos aqueles que sofrem.
0: Pai nosso que estás no céu, santificado seja o vosso nome. Venha a nós o vosso reino, seja feita a vossa vontade, assim na terra como no céu.
2: O pão nosso de cada dia nos dai hoje, perdoai as nossas ofensas, assim como nós perdoamos a quem nos tem ofendido. E não nos deixeis cair em tentação, mas livrai-nos do mal.
0: Ave Maria, cheia de graça, o Senhor é convosco. Bendito sois vós entre as mulheres, e bendito é o fruto de vosso ventre, Jesus.
2: Santa Maria, Mãe de Deus, rogai por nós, pecadores, agora e na hora de nossa morte. Amém.
0: Ave Maria, cheia de graça, o Senhor é convosco. Bendito sois vós entre as mulheres, e bendito é o fruto de vosso ventre, Jesus.
2: Santa Maria, Mãe de Deus, rogai por nós, pecadores, agora e na hora de nossa morte. Amém.
0: Ave Maria, cheia de graça, o Senhor é convosco. Bendito sois vós entre as mulheres, e bendito é o fruto de vosso ventre, Jesus.
2: Santa Maria, Mãe de Deus, rogai por nós, pecadores, agora e na hora de nossa morte. Amém.
0: Ave Maria, cheia de graça, o Senhor é convosco. Bendito sois vós entre as mulheres, e bendito é o fruto de vosso ventre, Jesus.
2: Santa Maria, Mãe de Deus, rogai por nós, pecadores, agora e na hora de nossa morte. Amém.
0: Ave Maria, cheia de graça, o Senhor é convosco. Bendito sois vós entre as mulheres, e bendito é o fruto de vosso ventre, Jesus.
2: Santa Maria, Mãe de Deus, rogai por nós, pecadores, agora e na hora de nossa morte. Amém.
0: Ave Maria, cheia de graça, o Senhor é convosco. Bendito sois vós entre as mulheres, e bendito é o fruto de vosso ventre, Jesus.
2: Santa Maria, Mãe de Deus, rogai por nós, pecadores, agora e na hora de nossa morte. Amém.
0: Ave Maria, cheia de graça, o Senhor é convosco. Bendito sois vós entre as mulheres, e bendito é o fruto de vosso ventre, Jesus.
2: Santa Maria, Mãe de Deus, rogai por nós, pecadores, agora e na hora de nossa morte. Amém.
0: Ave Maria, cheia de graça, Senhor é convosco, bendito sois vós entre as mulheres, e bendito é o fruto de vosso ventre, Jesus.
2: Santa Maria, Mãe de Deus, rogai por nós, pecadores, agora e na hora de nossa morte. Amém.
0: Ave Maria, cheia de graça, Senhor é convosco, bendito sois vós entre as mulheres, e bendito é o fruto de vosso ventre, Jesus.
2: Santa Maria, Mãe de Deus, rogai por nós, pecadores, agora e na hora de nossa morte. Amém.
0: Ave Maria, cheia de graça, Senhor é convosco, bendito sois vós entre as mulheres, e bendito é o fruto de vosso ventre, Jesus.
2: Santa Maria, Mãe de Deus, rogai por nós, pecadores, agora e na hora de nossa morte. Amém.
0: Glória ao Pai, ao Filho e ao Espírito Santo.
2: Como era no princípio, agora e sempre.

0: Misericórdia. Amém.
1: Nossa Senhora Aparecida,
0: rogai por nós.
2: No terceiro mistério contemplamos Jesus, que é coroado de espinhos. Colocaram uma coroa de espinhos na sua cabeça e na sua mão uma vara. A coroação de espinhos de Jesus nos faz pensar nas dores espirituais da humanidade. Cada espinho representa um sofrimento espiritual. Nos espinhos de Jesus estão presentes todos os nossos problemas: descaso, incompreensão, falta de amor e coragem, de fé, críticas que às vezes ferem, as palavras ou atitudes que machucam, perseguições, calúnias, incertezas, os nossos fracassos e até os nossos desânimos. Rezemos por todos aqueles que passam por momentos difíceis.
1: Pai nosso que estais no céu, santificado seja o vosso nome. Venha a nós o vosso reino, seja feita a vossa vontade, assim na terra como no céu.
0: O pão nosso de cada dia nos dai hoje, perdoai as nossas ofensas, assim como nós perdoamos a quem nos tem ofendido. E não nos deixeis cair em tentação, mas livrai-nos do mal.
1: Ave Maria, cheia de graça, o Senhor é convosco, bendito sois vós entre as mulheres, e bendito é o

0: cheia de graça, o Senhor é convosco, bendito sois vós entre as mulheres, e bendito é o fruto de vosso ventre, Jesus.
1: Santa Maria, Mãe de Deus, rogai por nós, pecadores, agora e na hora de nossa morte. Amém.
0: Ave Maria, cheia de graça, o Senhor é convosco, bendito sois vós entre as mulheres, e bendito é o fruto de vosso ventre, Jesus.
1: Santa Maria, Mãe de Deus, rogai por nós, pecadores, agora e na hora de nossa morte. Amém.
0: Ave Maria, cheia de graça, o Senhor é convosco, bendito sois vós entre as mulheres, e bendito é o fruto de vosso ventre, Jesus.
1: Santa Maria, Mãe de Deus, rogai por nós, pecadores, agora e na hora de nossa morte. Amém.
0: Ave Maria, cheia de graça, o Senhor é convosco, bendito sois vós entre as mulheres, e bendito é o fruto de vosso ventre, Jesus.
1: Santa Maria, Mãe de Deus, rogai por nós, pecadores, agora e na hora de nossa morte. Amém.
0: Ave Maria, cheia de graça, o Senhor é convosco, bendito sois vós entre as mulheres, e bendito é o fruto de vosso ventre, Jesus.
1: Santa Maria, Mãe de Deus, rogai por nós, pecadores, agora e na hora de nossa morte. Amém.
0: Ave Maria, cheia de graça, o Senhor é convosco, bendito sois vós entre as mulheres, e bendito é o fruto de vosso ventre, Jesus.
1: Santa Maria, Mãe de Deus, rogai por nós, pecadores, agora e na hora de nossa morte. Amém.
0: Ave Maria, cheia de graça, o Senhor é convosco, bendito sois vós entre as mulheres, e bendito é o fruto de vosso ventre, Jesus.
1: Santa Maria, Mãe de Deus, rogai por nós, pecadores, agora e na hora de nossa morte. Amém.
0: Ave Maria, cheia de graça, o Senhor é convosco, bendito sois vós entre as mulheres, e bendito é o fruto de vosso ventre, Jesus.
1: Santa Maria, Mãe de Deus, rogai por nós, pecadores, agora e na hora de nossa morte. Amém.
0: Ave Maria, cheia de graça, o Senhor é convosco, bendito sois vós entre as mulheres, e bendito é o fruto de vosso ventre, Jesus.
1: Santa Maria, Mãe de Deus, rogai por nós, pecadores, agora e na hora de nossa morte. Amém.
0: Glória ao Pai, ao Filho e ao Espírito Santo,
1: como era no princípio, agora e sempre. Amém.

0: misericórdia. Amém. Nossa Senhora Aparecida,
1: rogai por nós.
2: No quarto mistério, contemplamos Jesus que é condenado à morte e a sua caminhada até o Calvário para a crucificação. O governador perguntou de novo e eles gritavam: seja crucificado. Jesus inocente é condenado à morte por amor a nós. Prova de amor maior não há. Todos nós vamos morrer. Mais cedo ou mais tarde, nós vamos ter que fazer a nossa viagem carregando a nossa cruz. Não tem como fugir. Como estamos carregando a nossa cruz de cada dia? Na nossa sociedade, em nossas comunidades, a nossa família, há um elevado número de pessoas com idade avançada. Além disso, há violência, há insegurança nas cidades, no trânsito, os desastres naturais. O que será do amanhã ainda é incerto, mas a expectativa do presente, do futuro próximo, nos apontam para sofrimento e não vamos ficar aqui para sempre. Estamos conscientes disso? Estamos nos preparando? Alguém já disse: não tenho medo de morrer, eu tenho medo de deixar de viver. Rezemos para que todos nós saibamos carregar a nossa cruz com amor, paciência, muita fé e muita perseverança, a fim de que estejamos preparados para morrer.
0: Pai nosso que estás no céu, santificado seja o vosso nome. Venha a nós o vosso reino, seja feita a vossa vontade, assim na terra como no céu.
1: O pão nosso de cada dia nos dai hoje, perdoai as nossas ofensas, assim como nós perdoamos a quem nos tem ofendido. E não nos deixeis cair em tentação, mas livrai-nos do mal.
0: Ave Maria, cheia de graça, o Senhor é convosco, bendito sois vós entre as mulheres, e bendito é o fruto de vosso ventre, Jesus.
1: Santa Maria, Mãe de Deus, rogai por nós, pecadores, agora e na hora de nossa morte. Amém.
0: Ave Maria, cheia de graça, o Senhor é convosco, bendito sois vós entre as mulheres, e bendito é o fruto de vosso ventre, Jesus.
1: Santa Maria, Mãe de Deus, rogai por nós, pecadores,

0: agora e na hora de nossa morte. Amém.
1: Ave Maria, cheia de graça, Senhor é convosco. Bendito sois vós entre as mulheres e bendito é o fruto de vosso ventre, Jesus.
0: Santa Maria, Mãe de Deus, rogai por nós, pecadores, agora e na hora de nossa morte. Amém.
1: Ave Maria, cheia de graça, Senhor é convosco. Bendito sois vós entre as mulheres e bendito é o fruto de vosso ventre, Jesus.
0: Santa Maria, Mãe de Deus, rogai por nós, pecadores, agora e na hora de nossa morte. Amém.
1: Ave Maria, cheia de graça, Senhor é convosco. Bendito sois vós entre as mulheres e bendito é o fruto de vosso ventre, Jesus.
0: Santa Maria, Mãe de Deus, rogai por nós, pecadores, agora e na hora de nossa morte. Amém.
1: Ave Maria, cheia de graça, Senhor é convosco. Bendito sois vós entre as mulheres e bendito é o fruto de vosso ventre, Jesus.
0: Santa Maria, Mãe de Deus, rogai por nós, pecadores, agora e na hora de nossa morte. Amém.
1: Ave Maria, cheia de graça, Senhor é convosco. Bendito sois vós entre as mulheres e bendito é o fruto de vosso ventre, Jesus.
0: Santa Maria, Mãe de Deus, rogai por nós, pecadores, agora e na hora de nossa morte. Amém.
1: Ave Maria, cheia de graça, Senhor é convosco. Bendito sois vós entre as mulheres e bendito é o fruto de vosso ventre, Jesus.
0: Santa Maria, Mãe de Deus, rogai por nós, pecadores, agora e na hora de nossa morte. Amém.
1: Ave Maria, cheia de graça, Senhor é convosco. Bendito sois vós entre as mulheres e bendito é o fruto de vosso ventre, Jesus.
0: Santa Maria, Mãe de Deus, rogai por nós, pecadores, agora e na hora de nossa morte. Amém.
1: Ave Maria, cheia de graça, Senhor é convosco. Bendito sois vós entre as mulheres e bendito é o fruto de vosso ventre, Jesus.
0: Santa Maria, Mãe de Deus, rogai por nós, pecadores, agora e na hora de nossa morte. Amém.
1: Glória ao Pai, ao Filho e ao Espírito Santo,
0: como era no princípio, agora e sempre.

0: as que mais precisarem da vossa misericórdia. Amém.
1: Nossa Senhora Aparecida,
0: rogai por nós.
2: No quinto mistério, contemplamos Jesus que morre na cruz, no maior ato de amor já visto na humanidade. Tudo está consumado. Pai, em tuas mãos eu entrego o meu espírito. Deu um grande grito, inclinou a cabeça e expirou. Será que estamos prontos para fazer da morte um ato de amor a Deus? Missão cumprida, vamos felizes ao encontro do Pai. Rezemos para que a nossa morte seja como a de Jesus, um momento supremo da vida e de amor, a entrega confiante, total e definitiva nas mãos do Pai de misericórdia.
1: Pai nosso que estás no céu, santificado seja o vosso nome. Venha a nós o vosso reino, seja feita a vossa vontade, assim na terra como no céu.
0: O pão nosso de cada dia nos dai hoje. Perdoai as nossas ofensas, assim como nós perdoamos a quem nos tem ofendido. E não nos deixeis cair em tentação, mas livrai-nos do mal.
1: Ave Maria, cheia de graça, Senhor é convosco. Bendito sois vós entre as mulheres, e bendito é o fruto de vosso ventre, Jesus.
0: Santa Maria, Mãe de Deus, rogai por nós, pecadores, agora e na hora de nossa morte. Amém.
1: Ave Maria, cheia de graça, Senhor é convosco. Bendito sois vós entre as mulheres, e bendito é o fruto de vosso ventre, Jesus.
0: Santa Maria, Mãe de Deus, rogai por nós, pecadores, agora e na hora de nossa morte. Amém.
1: Ave Maria, cheia de graça, Senhor é convosco. Bendito sois vós entre as mulheres, e bendito é o fruto de vosso ventre, Jesus.
0: Santa Maria, Mãe de Deus, rogai por nós, pecadores, agora e na hora de nossa morte. Amém.
1: Ave Maria, cheia de graça, Senhor é convosco. Bendito sois vós entre as mulheres, e bendito é o fruto de vosso ventre, Jesus.
0: Santa Maria, Mãe de Deus, rogai por nós, pecadores, agora e na hora de nossa morte. Amém.
1: Ave Maria, cheia de graça, Senhor é convosco. Bendito sois vós entre as mulheres, e bendito é o fruto de vosso ventre, Jesus.
0: Santa Maria, Mãe de Deus, rogai por nós, pecadores, agora e na hora de nossa morte. Amém.
1: Ave Maria, cheia de graça, Senhor é convosco. Bendito sois vós entre as mulheres, e bendito é o fruto de vosso ventre, Jesus.
0: Santa Maria, Mãe de Deus, rogai por nós, pecadores, agora e na hora de nossa morte. Amém.
1: Ave Maria, cheia de graça, Senhor é convosco. Bendito sois vós entre as mulheres, e bendito é o fruto de vosso ventre, Jesus.
0: Santa Maria, Mãe de Deus, rogai por nós, pecadores, agora e na hora de nossa morte. Amém.
1: Ave Maria, cheia de graça, Senhor é convosco. Bendito sois vós entre as mulheres, e bendito é o fruto de vosso ventre, Jesus.
0: Santa Maria, Mãe de Deus, rogai por nós, pecadores, agora e na hora de nossa morte. Amém.
1: Ave Maria, cheia de graça, Senhor é convosco. Bendito sois vós entre as mulheres, e bendito é o fruto de vosso ventre, Jesus.
0: Santa Maria, Mãe de Deus, rogai por nós, pecadores, agora e na hora de nossa morte. Amém.
1: Ave Maria, cheia de graça, Senhor é convosco. Bendito sois vós entre as mulheres, e bendito é o fruto de vosso ventre, Jesus.
0: Santa Maria, Mãe de Deus, rogai por nós, pecadores, agora e na hora de nossa morte. Amém.
1: Glória ao Pai, ao Filho e ao Espírito Santo,
0: como é

Rainha, Mãe de Misericórdia, Vida, doçura, esperança nossa, salve. A vós bradamos, degredados filhos de Eva, a vós suspirando, gemendo e chorando neste vale de lágrimas, e a vós, advogada nossa, esses vossos olhos misericordiosos a nós.

0: Rogai por nós, Santa Mãe de Deus,
1: para que sejamos dignos das promessas de Cristo. Amém. Em nome do Pai, do Filho, do Espírito Santo. Amém.
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3: 5:09.
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dia 17 de agosto, Evangelho de Mateus, capítulo 19, versículo 16 a 22. Um jovem aproximou-se de Jesus e lhe perguntou: Mestre, que devo fazer de bom para ter a vida eterna? Disse-lhe Jesus: Por que me perguntas a respeito do que se deve fazer de bom? Só Deus é bom. Se queres entrar na vida, observa os mandamentos. Quais? Perguntou ele. Jesus respondeu: Não matarás, não cometerás adultério, não furtarás, não dirás falso testemunho. Honra teu pai e tua mãe, amarás teu próximo como a ti mesmo. Disse-lhe o jovem: Tenho observado tudo isso desde a minha infância. Que me falta ainda? Respondeu Jesus: Se queres ser perfeito, vai, vende teus bens, dá aos pobres, e terás um tesouro no céu. Depois vem e segue-me. Ouvindo essas palavras, o jovem foi embora muito triste, porque possuía muitos bens.

podemos pensar que os ricos não podem ser discípulos de Jesus, mas isso não é verdade. Entre os discípulos do mestre havia ricos, como era o caso de São Mateus, assim como o caso de Zaqueu. Mas então, por que aquele jovem não pôde ser admitido entre seus discípulos? Voltemos ao caso de Zaqueu. Ele já tinha ouvido Jesus falar como era difícil entrar no reino dos céus. Deixou-se tocar pela graça de Deus e aceitou receber a visita de Jesus. Esse homem disse ao mestre, na frente de todos: Senhor, vou dar a metade dos meus bens aos pobres, e se tiver defraudado alguém, restituirei 4 vezes mais. Diante dessa conversão, Jesus lhe disse: hoje entrou a salvação nesta casa. Isto é que faltou àquele jovem, foi aceitar dividir sua fortuna com os pobres.

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2: Alô, meu povo, tô aqui, já cheguei, sou seu amigo da madrugada. Alô, Campos Novos, bom dia. Estamos juntos, 5:30, agora ao vivo. Cultura FM. Isso mesmo, essa é a Rádio Cultura. Estamos iniciando o programa Hora do Chimarrão. Esse é o momento em que começamos a apertar o porunco, fazemos roncar a cuia do mate e a música campeira rondeia por aqui os palcos da Rádio Cultura. E nesse nosso palco que tem o privilégio de receber os melhores nomes da música tradicionalista. E eu peço licença para você, para te fazer companhia mais uma vez.
0: Companhia na sua madrugada, a Hora do Chimarrão.
2: Perfeito, minha gente. Hora do Chimarrão começando e a nossa gratidão elevemos ao Todo-Poderoso. Para o alto, o nosso agradecimento a Deus por mais um dia e que a paz de Jesus, que o Espírito Santo do Senhor esteja conosco. Que a gente possa levar um dia tranquilo, com paz, com harmonia e onde a gente fincar as patas, que possamos levar também paz por todos os cantos. Hora do Chimarrão começando então, graças a Deus, hoje é terça, estamos já no dia 18 de agosto e a música chega assim já, ó.

0: Estamos caminhando para as 5h36. Ouvimos de primeiros ribeiros dos que vivem dos braços. Essa é a cultura, então, gente. Programa Hora do Chimarrão. Já começamos aqui na Querência. Feliz terça-feira. Pode um homem caminhar sobre brasas sem queimar os pés? Provérbios 6:28. Pois é, pense nisso, né? Então, para alinharmos as nossas atitudes e onde a gente enfia os nossos pés. Muito obrigado, Eli Gomes, pela palavra aqui. Gente chegando por aí, bom dia.
1: Bom dia, meu amigo Ortiz, aqui é o Daniel Alves. Eu gostaria de pedir uma música da Berenice, Fandango da Berenice, oferecer para minha esposa Elvira, para vocês e da rádio. Aí, pô, para todos que estão na escuta, um abraço aí, meu amigo.

0: dízimo nos educa para a gratidão e para a generosidade. Ele nos leva a abrir os horizontes da nossa mente, a abrir o nosso coração e nossas mãos, partilhando uma pequena parte do muito que recebemos do Senhor. Senhor, fazei de nós dizimistas conscientes, alegres e generosos.
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3: Opa, 5h45, é por aqui mesmo, gente, a conversa. Hora do chimarrão seguindo. Bom dia, amigo Ortiz, ótima terça-feira para nós. Bom dia, Ari, pro povo aí dos pagos do município de Ibiã. É como eu digo aqui, a nossa rádio é regional, né? Visitamos os municípios aí da região por meio do povo que sintoniza a Rádio Cultura. Obrigado, obrigado pela preferência. E agora mais uma buena das querências aí, aliás, a propósito, o nome da música é Minha Querência, Joca Martins.

5h50. Uau, que música, hein? Meu Deus, pra lá de Bagual, essa música é Joca Martins, Minha Querência.

0: Perfeito, Erlon Pericles, com a participação do Elton Saldanha. Amigos do Tempo Antigo, 5h30 e... Eu falei 30? 30 nada, isso já deu faz tempo. 5h53, muito bem. Bom dia, Ortiz, me diz a Lourdes aí da Barra Grande. A gente tem que dar valor aos nossos amigos. Também respeito essa música que é muito linda. Ofereço lá para a Chácara Recanto dos Tropeiros, para todos os amigos da Barra Grande, Pedro Batista, para todo o povo. Valeu, um abraço para você, para o povo aí também, né? Obrigado pela audiência e uma boa e abençoada terça-feira. Buenas aí, bom dia para Janete Domingues dos Santos. Manda figurinha de bom dia aqui, confirmando a audiência no programa Hora do Chimarrão no Amanhecer da Cultura.
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0: Ok, gente, é isso aí, nossa rádio, estamos juntos aqui no programa Hora do Chimarrão, amanhecendo mais um dia, nos pagos de Campos Novos, celeiro de Santa Catarina, terra de gente que trabalha, produz alimentos para tantos, né? Gente que, para os quais não tem tempo ruim, de um jeito ou do outro, o pessoal tá na lida. Eu faço uma pausa agora, daqui a pouco a nossa palavra aqui no amanhecer, na nossa mensagem do amanhecer de um novo dia, dentro do programa Hora do Chimarrão.
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A gente, 5:57, isso significa que faltam 3 minutos para as 6 horas. Estamos apresentando Hora do Chimarrão, Rádio Cultura, aqui do nosso celeiro catarinense, Campos Novos, município para lá de especial, próspero e bueno por demais. E aqui o programa Hora do Chimarrão abre espaço agora para uma boa palavra. Vamos ouvir com o padre Alexandre Biocchi a nossa mensagem do amanhã.

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1: Bom dia, amigos ouvintes da Rede Scalabriniana de Comunicação. Que bom podermos estarmos juntos em mais um amanhecer. Mudanças fazem parte da nossa vida. Mudar de casa, mudar de cidade, mudar de curso, mudar de emprego, mudar. Na vida, sem dar-nos conta, muitas vezes realizamos várias mudanças e na maioria elas não afetam substancialmente a nossa existência. Mas há uma mudança que às vezes se faz necessária e que transforma profundamente toda a nossa história. É a mudança de vida. Mudar de vida é uma mudança profunda e radical. Profunda porque altera essencialmente o nosso ser. E radical porque muitas vezes passamos a não mais ser reconhecidos por aquilo que éramos antes. Mas isso não nos deve intimidar quando estivermos conscientes e convictos de que a mudança é a melhor alternativa que nos resta. Mudar de vida tampouco é fácil. Assim como quando mudamos de casa, revisamos toda a nossa mobília e bagagem, deixando para trás aquilo que não serve mais. Também na mudança de vida fazemos uma renovação de princípios e valores fundamentais. E é justamente aí que reside a dificuldade, pois para mudar de vida é preciso estar disposto a perder ou abrir mão de algumas coisas que foram boas e significativas, mas que agora já não são mais essenciais e necessárias. E rezemos. Senhor, neste novo amanhecer quero vos agradecer pelo dom do amor. É tão maravilhoso sentir o vosso amor em minha vida, sentir o amor dos irmãos e poder amar reciprocamente. Ajudai-me a viver sempre mais no vosso amor e que o vosso mandamento de amor seja o meu conselheiro de todas as horas. Senhor, concedei-me a graça de ser a manifestação do vosso amor em meio a este mundo de guerra e ódio. Dai-me a graça de expressar o vosso infinito amor pela humanidade e permiti-me, Senhor, que possa sentir verdadeiramente a alegria de amar e ser amado. Amém.
2: Obrigado pela sua companhia. Continue ouvindo a nossa programação, que você tenha um ótimo dia e que Deus, por intercessão de São João Batista Scalabrini, abençoe você e sua família. Em nome do Pai, do Filho e do Espírito Santo. Amém.

0: Edu Silva, que já deixou os pagos me comparando ao Rio Grande. Antes os chacreiros, Mouro Cabeça Preta. 6:07 aqui no nosso programa Hora do Chimarrão. Amanhecendo nos pagos aqui terça. Obrigado aí pela audiência, você que se liga na nossa programação. Bom dia família, bom dia amigos, bom dia povo da Lida, pessoal aí da Lida Campeira, o povo da Lida Caseira, ou das empresas, pessoal que me dá carona aí para sua Lida da manhã, muito agradecido também. Bom dia povo.
1: Bom dia, Ortiz, ao Valdemir Imbri. Manda uma próxima música que tiver disponível para todos os ouvintes por essa Francisca região e também para os professores Jorge Paulo Blasi, da Canado, Transporte Melo, o Júnior, a Larissa, a esposa dele, o Júnior acabou de ir pro colégio agora. Ótima terça-feira a todos nós. Preparando mais um dia de peleia.
0: 6:08, gente.

0: Luiz Correia, Alma de Taura, 6:11.
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0: Opa, é aqui então, 6:15, gente. Vamos ouvir o que nos conta com relação ao comportamento do clima para os próximos dias aqui para o nosso celeiro catarinense, com as informações do analista meteorológico Ronaldo Coutinho.
7: Bom dia. É, o tempo segue no geral com condições de tempo bom, com nebulosidade e sol, fresco de manhã, uns 14, 16 graus, um pouco mais, um pouco menos. À tarde pode chegar ao passar dos 27, 30, um dia bem quente. Condição boa, um pouco de vento. Na quarta também, calor, um pouco menos, pequena possibilidade de chuva entre a tarde e a noite, podendo falhar. Aumenta a chance de chuva na sexta, na quinta, trazendo chuva trovada final da manhã para frente, com a passagem da frente fria. Não dá para descartar alguma coisa forte, pontual, granizo e vento, que venha trazer algum transtorno bem pontual na região. Cai a temperatura. Na sexta, começa com nevoeiro, depois melhora e frio. Sábado e domingo, bem frio. Pode ter geada e até perto de zero negativo no domingo e segunda. Esses detalhes a gente só vai ter mais exato na previsão de sexta. Da Climatera, Ronaldo Coutinho.
0: Que tal, hein? Valeu, Ronaldo. Obrigado aí. 6:16. Perfeito, vamos pro povo então. Bom dia, curitibanos. Bom dia, Edomir. Pois é, a rádio regional é aqui, Cultura. O Edomir tá acompanhando a gente aí, já vai o grupo Cordione. Eu vou ter que dar uma carona pro Natalino aí do Pinhal da Serra nessa música que nós vamos rodar aí. Bom dia, Natalino.
8: Bom dia, meu bom amigo Ortiz. Tudo certo, Ortiz?
0: Tudo bem.
8: Ortiz, toca aí pra nós, por favor. Bugre do Mato, com os Cordiona. Quero oferecer pros seus Osni Carvalho e pros meus amigos todos aqui do Pinhal da Serra, tá bueno?
0: Valeu, um abraço aí, Natalino. 6:17.

0: Vai taca, tapera antes o grupo Cordiona, a neta da viúva.
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1: 6h28, meu povo. Então, olha, se liga aí, ó. 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
1: De fato, gente, é isso aí mesmo. 6h29. 6h29, bom dia pra Raquel Luvison, pra família aí, que legal, olha só. A Raquel me diz: Ortiz, quero parabenizar meus pais, Edith e Pedro Luvison, que estão completando 64 anos de casados. Olha só que legal, 64 anos. Deus abençoe, né? Com as bênçãos do alto aí, com a proteção de Deus, da Virgem Maria, parabéns. Com muito amor da Raquel. Legal, então. Vai um abraço bueno e tal aí pra dona Edith e o seu Pedro. Amigos buenos aí. Deus abençoe. Um abraço, gente. O programa marca 6h30 já. E daqui a pouco eu converso então com a Anapali, Super Lucas e Mercosul Toyota, esse pessoal que compõe o nosso trio da segunda hora aqui no programa Hora do Chimarrão Cultura.

0: Mano Limba, estouro de tropa.
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0: Eu continuo aqui, gente, 6:35, seu amigo da madrugada, estamos juntos desde as 5:30, quando começamos a transmitir ao vivo aqui pela Cultura. 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
0: 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O relógio aqui da Hora do Chimarrão marca 6:37. E aqui eu continuo, ao vivo, contigo, vivo também, não é? Graças a Deus, tocando música boa, enquanto o porungo vai roncando. Vamos saudando o povo aí, buenas aí pro Adair, pras bandas do São Francisco. A Sônia Aparecida me mandou aqui, que a luz dourada de Cristo ilumine a sua vida e preencha seu coração com o mais puro amor de Deus. Amém, valeu, igual aí pra você. Bom dia, Ortiz. Bom dia, ô Gilberto Scusciato, que tal? O Gilberto me diz que tá indo pra Chapecó visitar a irmã e a mãe. Valeu, uma boa viagem, obrigado pela carona, vai com Deus. Dá um abraço na irmã, na mãe, né? Em Chapecó, na capital do Oeste. Olha a hora, olharam? Que bom então. O resto é comigo aqui com o Ivonir Machado. Novos caminhos.

0: Valdir Machado, Novos Caminhos. Pausa pro intervalo, gente. Espera aí.
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3: 6:41.
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5: 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Aqui mesmo, e o programa Hora do Chimarrão, seguindo de cuia na mão. Amizade plena no coração e o programa da Cultura de Campos Novos, que toca a música gaúcha bem cedinho. Aqui o nosso jeito de cultivar a tradição é assim, viu? 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
5: Bueno, 6:51, gente. Continuando aqui com o programa Hora do Chimarrão, grato aí a Maria Ivone que me mandou esse recado no zap. A frase mais bonita que existe é Deus te abençoe. Então você que está lendo isso, Deus te abençoe hoje, amanhã e sempre. Amém. A você também, Deus te abençoe, viu? Grato então. Bom dia pro Edelson, visita o nosso zap para mandar os parabéns pro irmão Sérgio, que tá de aniversário hoje. Alô Sérgio, parabéns pro você, né? Que Deus abençoe, muitos anos de vida, bastante paz, saúde, amor, prosperidade, diz aqui o Edelson, homenagem então do irmão Edelson, da cunhada Gledes e dos sobrinhos Gledson e Talisson. Valeu, um abraço então, Sérgio. 6:52, Walter Moraes.

0: Walter Moraes, Rebeldia. Hora do Chimarrão Cultura. Pausa para os comerciais, me espera.
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2: 6:56.
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4: 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Hora do chimarrão aqui, gente. 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Vem comigo.
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Um abraço. 7:04, o programa traz aqui um abraço para Maria Tereza, Terezinha, em Anitta Garibaldi, preparando o mate, o chimarrão, o café, né? Nossa, então. E ouvindo a gente aí. Pois é, Terezinha, eu já toquei cordiona hoje aqui no programa, viu? Já que eu tô falando com a Anitta Garibaldi, deixa eu estender também uma saudação pro Antônio Toldo. Antônio Toldo, que todas as manhãs tá com a gente, né? Na paz de Deus aí, Deus abençoe. Então, obrigado pela audiência. No programa Hora do Chimarrão, trago essa aqui, ó. Uma das buenas do Grupo Carqueja. Música.

78, Grupo Carqueja, maneira do peão ajustado. E como me diz a Lourdes, é das bandas da Barra Grande, no Abidão. Adoro esses artistas, amo o Grupo Carqueja. É, os cueros são buenos mesmo, de verdade. Tem algumas músicas assim, como dizem alguns cueros do Rio Grande, de fundamento mesmo, né? E a Lourdes manda a foto assim do nascer do sol, que legal, coisa mais linda de se ver, né? Um reflexo assim em algumas nuvens, fica um tom amarelado, outros assim meio mais, parece brasa no céu, legal, né? Muito bonito, bonito mesmo, essa é a nossa natureza.

0: Larcas, a casco de mula. Pausa pro intervalo, gente boa.
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2: 7:12.
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0: É isso aí, gente, simples assim. É bem cedinho, é comigo aqui então. Já estamos com 7h19 e aqui a gente tá por conta, na segunda hora, né? 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
0: 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Gente do céu, sexta-feira da semana que vem, dia 28 de agosto, começa no rádio e na televisão a propaganda eleitoral gratuita. É obrigatória, sim. Pois é, significa dizer que o programa Hora do Chimarrão estará prejudicado, né? Vai ter o programa, claro, né? Mas nós vamos ter que alterar alguma coisa e assim também no horário do meio-dia. Mas a gente se fala mais sobre isso aí no andar da carruagem, né? Nos próximos dias, assim, com mais calma, sei lá, por assim dizer. Vamos lá. Povo aí da onde? Das bandas do Pacheco? Olha só que legal, então. Bom dia. O pessoal pediu aqui, é bom, né? Quando o pessoal pede umas diferentes aqui, assim como é o caso dessa música aqui do Ricardo Berga com a participação do povo do grupo Carqueja. no chacoalho do pandeiro.

0: Um abraço do Carqueja.
1: Muito bem, 7h26. Ouvimos aí o Ricardo Berga e o Grupo Carqueja no Chacoalho do Pandeiro, mas que tal? E assim, gente, fim de papo, termina aqui o programa Hora do Chimarrão, mais uma missão que eu cumpro. Grato a todos, obrigado por essa audiência muito importante, muito bacana, que a gente forma aqui nas manhãs. Fique bem, eu volto daqui a pouco, eu tenho sequência aqui na programação, porém com o nosso jornalismo da manhã. Até daqui a pouco.

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2: Olá, gente. 7:30 de volta aqui, 18 de agosto de 2026. Hoje é terça-feira. Em destaque nessa edição de Cultura Notícias, reforma tributária deve trazer mudanças e novos custos para o setor imobiliário. Hub 300 Networking transforma conexões em oportunidades de negócios em Santa Catarina. Procon de Santa Catarina monitora a venda de produtos emagrecedores proibidos pela Anvisa. Ronaldo Coutinho traz aqui detalhes da previsão do tempo também nessa edição. 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
2: 7:32. Procon de Santa Catarina monitora a venda de produtos emagrecedores proibidos pela Anvisa. Detalhes com o jornalismo da Rede de Notícias Acaerte.
4: A Anvisa proibiu a comercialização, distribuição, fabricação e divulgação de uma série de chás e produtos anunciados como emagrecedores. O Procon de Santa Catarina acompanha a determinação e notifica estabelecimentos que estejam comercializando os produtos proibidos. A diretora do órgão, delegada Michele Alves, explica como é feito esse monitoramento.
5: Então, o Procon tem uma coordenadoria de monitoramento de mercado. E que nós fizemos, além, né, do monitoramento dos produtos que são proibidos de comercialização pela Anvisa, monitoramos preços, combustíveis, BETs e outros. Neste caso, nós constatamos que não tinha sequer registro, nem CNPJ, de um produto que sequer foi analisado pelos órgãos competentes, e por essa razão, tudo leva a crer que pode sim ensejar risco para a saúde do consumidor. Por essa razão, foram notificados. E se houver ou não essa resposta, de qualquer maneira nós estaremos instaurando um processo administrativo e essas empresas podem vir a ser multadas. Mas o que é importante o consumidor saber é que não pode haver vinculação de um medicamento a um outro produto, como por exemplo um chá ou outra coisa do tipo. Até porque não tem estudos científicos comprovado de que essas ervas, e a gente nem sabe quais são as ervas, podem fazer o efeito no corpo humano. Então nós estamos aí divulgando para que os consumidores não comprem nada em que possa ensejar algum risco, ainda mais produtos que não têm essa autorização pelos órgãos competentes.
4: Segundo a diretora, além das notificações, os casos também podem resultar na abertura de processos administrativos e no encaminhamento para a investigação.
5: Esse monitoramento é permanente, todos esses locais estão sendo notificados. E também há uma comunicação, inclusive, para a Polícia Civil, Ministério Público, para fins de apuração criminal. E a gente está trabalhando dentro do possível com a divulgação, prevenindo o consumidor a não comprar um produto que ele não saiba a credibilidade do produto, a origem desse produto. E principalmente essa irregularidade que não pode ser vinculado um medicamento, por exemplo, com um chá.
4: O PROCON de Santa Catarina também reforça a importância de os consumidores verificarem a procedência e a autorização dos produtos antes da compra. Em caso de suspeita, é possível denunciar ao órgão.
5: É importante ressaltar os canais de denúncia. Hoje nós temos o Zap Denúncia, que é o 48-3665-9057. E qualquer cidadão de qualquer lugar do estado pode gravar no seu telefone e estar nos encaminhando. O nosso site também está à disposição, disponível com algumas informações.
4: De Florianópolis para a Rede de Notícias Acaerte, Vanessa Carini.
2: Ok, obrigado, Vanessa. 7:35.
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2: Por aqui agora as informações sobre o tempo do analista meteorológico Ronaldo Coutinho.
6: Bom dia. É, o tempo segue no geral com condições de tempo bom, com nebulosidade e sol, fresco de manhã, uns 14, 16 graus, um pouco mais, um pouco menos. À tarde pode chegar ao passar dos 27, 30, um dia bem quente. Condição boa, um pouco de vento. Na quarta também, calor, um pouco menos, pequena possibilidade de chuva entre a tarde e a noite, podendo falhar. Aumenta a chance de chuva na sexta, na quinta, trazendo chuva trovada final da manhã para frente, com a passagem da frente fria. Não dá para descartar alguma coisa forte, pontual, granizo e vento, que venha trazer algum transtorno bem pontual na região. Cai a temperatura. Na sexta começa com nevoeiro, depois melhora e frio. Sábado e domingo bem frio. Pode ter geada e até perto de zero negativo no domingo e segunda. Esses detalhes a gente só vai ter mais exato na previsão de sexta. Da Climatera, Ronaldo Coutinho.
2: Aqui, obrigado, Ronaldo Coutinho.
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2: Cultura Notícias 7:37. A reforma tributária deve trazer mudanças e novos custos para o setor imobiliário. Especialista em atividades imobiliárias e construção civil, Cleiton Bielau, durante a entrevista à Cultura, explica que a reforma tributária trará mudanças importantes para o setor imobiliário e para as prefeituras. Entre as principais alterações estão a criação do IBS e da CBS, que substituirão impostos como PIS, COFINS, ISS e ICMS. No setor imobiliário, novas notas fiscais para venda e aluguel de imóveis passarão a ser exigidas. Para os municípios, uma das mudanças é que o imposto será destinado ao local onde o serviço ou produto é consumido, o que poderá afetar a arrecadação de algumas prefeituras. Olá, Priscila Nascimento, a Priscila que chega aqui no jornalismo para conversar com o Cleiton.
7: Olá, Ortiz, olá, ouvintes da Rádio Cultura. E hoje nós conversamos com Cleiton Bielau, que é palestrante e especialista em atividades imobiliárias e construção civil. Seja bem-vindo, Cleiton.
8: Muito obrigado pela recepção.
7: Cleiton, você realizou uma palestra na Circan. Fala pra gente como que foi esse momento.
8: Foi uma boa palestra, tivemos bastante participação do pessoal que compareceu, muitas dúvidas. A nossa palestra, ela é dividida em dois blocos, a gente explica um pouco sobre a reforma tributária de um modo geral, depois a gente abre para perguntas e respostas e depois a gente faz um segundo bloco específico para as atividades imobiliárias e a gente finaliza com uma segunda rodada de perguntas e respostas, e foi bem gratificante participar desse encontro.
7: Cleiton, a reforma tributária com certeza tem impactado diversos setores e o setor imobiliário não podia ficar de fora. Fala pra gente qual tem sido, Cleiton, as principais dúvidas relacionadas à reforma tributária aplicada ao setor imobiliário.
8: São muitas dúvidas. A principal delas está relacionada ao novo imposto que vai ser cobrado a partir de janeiro de 27. Existem dúvidas com relação à emissão dos documentos fiscais. Alguns documentos que nunca existiam passarão a existir ainda esse ano, como a nota fiscal de venda de imóvel, nota fiscal de aluguel, que já passarão a ser obrigados a partir de 1º de dezembro. Então, são muitas dúvidas relacionadas a essas novas mudanças trazidas. São muitas mudanças. O imposto novo que está sendo cobrado vai ser calculado tributado de uma forma diferente de como é hoje, na maioria das vezes tributado sobre o faturamento bruto das empresas, e esse novo imposto do consumo haverá uma nova dinâmica de débitos e créditos. Então realmente é muita mudança que vai impactar diretamente no fluxo de caixa das empresas, na precificação, sobretudo na precificação e até no modelo de negócio das empresas imobiliárias.
7: Você falou aí de um imposto novo, né? Explica pra gente qual é esse imposto e se ele vai substituir algum imposto já existente e como que ele vai ser calculado e o impacto que vai ter pro empresário do setor imobiliário.
8: Os impostos novos que serão criados são IBS e CBS. São duas siglas, são esses dois novos impostos. Na internet a gente ouve o apelido de IVA, mas não se trata de um novo imposto, é apenas um apelido para o IBS e CBS, o chamado IVA. Esses serão os novos impostos do consumo que virão em substituição aos outros impostos do consumo que nós temos hoje. PIS e COFINS, que são contribuições federais, serão substituídos pela CBS. E o imposto municipal ISS mais o imposto estadual chamado ICMS será substituído pelo IBS. Então nós teremos o surgimento desses dois novos impostos, CBS e IBS, em contrapartida a extinção desses outros quatro impostos, PIS, COFINS, ISS e ICMS.
7: Agora eu queria que você falasse o impacto que essa mudança vai ter relacionado principalmente ao setor público, por exemplo, nas prefeituras. O que ajuste as prefeituras, o poder público precisa fazer em relação a essa mudança?
8: Na questão municipal, o imposto municipal, o ISS, como a gente comentou, vai ser substituído pelo IBS. Este IBS, esse novo imposto, ele é um imposto unificado com o Estado. Então nós teremos o IBS substituindo ISS e ICMS de forma conjunta. Por isso foi criado um comitê gestor para fazer a gestão desses recursos. Para o município, eu vejo algumas implicações. Primeiro, a questão das alíquotas. Hoje, cada município tem autonomia para poder definir a alíquota para cada atividade. Por exemplo, os contadores, a alíquota do serviço para o contador é X%, para os corretores é X%, para a construção civil é Y. Com a chegada da reforma tributária, as prefeituras perderam essa autonomia, porque quem vai definir essa alíquota não é mais o município. Então, essa definição vem pela federação, pela federal, pela União Federal. Então, é um primeiro ponto. Segundo, que o imposto, ele é calculado com base na dinâmica de débitos e créditos. E, principalmente, o que muda para as prefeituras é que o imposto agora será cobrado sempre no destino e não mais no local da prestação de serviço. Então, por exemplo, eu tenho um escritório de contabilidade, como contador, eu presto serviço para dezenas de cidades. Hoje, quando eu emito minha nota fiscal, o imposto do meu serviço, o ISS, vai exclusivamente lá para minha cidade. Agora, quando eu emitir a nota fiscal e o IBS estiver em funcionamento, o imposto vai ser direcionado para a cidade do meu cliente, não mais para a cidade do prestador, que sou eu, a minha empresa. Vai ser destinado lá para o meu cliente de São Paulo, de Minas Gerais, de Belo Horizonte, de Brasília, de Goiânia, seja de onde for. Então, algumas prefeituras poderão diminuir a sua arrecadação, dependendo da forma como as empresas atuam no município. Se é uma empresa que presta serviço só na cidade, a arrecadação continua. Mas se é uma empresa que presta serviço para pessoas, para clientes de outras cidades, de outros estados, o imposto sai da cidade e vai lá para a cidade de quem consumiu o serviço ou a mercadoria. Então haverá esse impacto nas prefeituras também.
7: O senhor acredita que esse impacto vai ser muito significativo a ponto assim das prefeituras terem as suas receitas diminuídas?
8: A lei complementar, a lei que instituiu esses novos impostos, ela garante durante um período uma espécie de seguro da arrecadação. Então, mesmo que aconteça uma diminuição, haverá um seguro para cobrir essa eventual perda de arrecadação. Importante destacar também que o IBS, esse novo imposto, que é municipal e estadual de forma conjunta, esse novo imposto ele começa a ser aplicado de forma gradual a partir de 2029. Em 2027 e 2028 nós teremos a aplicação apenas do imposto da CBS, que é aquela contribuição federal que nós falamos antes. Então em 2027 e 2028 nós teremos apenas a exclusão do PIS e COFINS, a extinção do PIS e COFINS e o surgimento da CBS. A partir de 2029, com a chegada do IBS, aí sim afetando diretamente os municípios, isso será feito de forma escalonada, seguindo um cronograma já pré-estabelecido.
2: Estamos agora com 7:44. Eu faço um intervalo aqui e voltamos sim daqui a pouco. A Priscila traz o retorno numa segunda parte dessa entrevista sobre reforma tributária.
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4: De volta aqui, 7:48. Bem, senhoras e senhores, estamos falando de reforma tributária. A Priscila está conversando com o Cleiton Bielau e ele destaca que a reforma também terá impacto sobre empresas, trabalhadores autônomos e consumidores. A maior fiscalização e a necessidade de emissão de notas fiscais deve aumentar a força.

0: normalização das atividades. Segundo ele, parte dos novos custos poderá ser repassada ao consumidor, elevando preços de produtos e serviços, inclusive no setor imobiliário. Por isso, orienta os empresários a iniciarem desde já o planejamento com seus contadores, especialmente diante das mudanças que começam já em 2027. A Priscila volta aqui então agora num segundo momento dessa entrevista sobre reforma tributária.
1: Essa dinâmica que o senhor explicou em relação ao poder público, no caso as prefeituras, elas também acontecerão também no setor econômico? Por exemplo, aqui em Campos Novos nós temos diversas empresas, né? Grandes empresas que são exportadoras. Como é que vai o impacto dessa reforma, vai refletir também no setor econômico?
2: Principalmente na questão do consumo, né? É uma reforma do consumo que a gente está atravessando. Então, toda a cadeia de insumos da indústria, se for uma indústria, ela vai ser impactada de acordo com o consumo que ela vai ter, de acordo com os seus fornecedores. Nós comentamos agora há pouco sobre essa dinâmica nova de débitos e créditos. Isso significa assim, vamos dar um exemplo prático. Eu compro um produto por R$10. Se eu vendo ele por R$15, eu vou pagar esse imposto do consumo só sobre os R$5, que é essa diferença. Só que isso vai depender do meu fornecedor, de quanto que ele vai me fornecer de crédito. Cada produto vai ter um crédito. Cada produto vai haver um preço do produto mais o preço do imposto. Essa é uma grande mudança trazida pela reforma. A gente vai perceber isso no dia a dia. Você vai chegar lá no mercado e você vai perceber que você tem o preço da sua garrafa de água mais o imposto do consumo sobre ela. E falando da indústria, da mesma forma, ela vai ter o preço do seu serviço mais o imposto de forma separada. E esse imposto separado que vai ser o crédito que ela vai poder usar para reduzir o seu imposto lá no momento da sua apuração. Então vai depender muito dos fornecedores dessas indústrias para definir quanto de crédito essas indústrias poderão usufruir para que o seu imposto seja reduzido. Se não houver essa redução ou se houver um aumento, a tendência é que esse aumento seja repassado para as cadeias posteriores, chegando até o consumidor final. De forma geral, eu imagino que pode acontecer em determinadas regiões, em determinadas atividades, sim, um sobrepreço de produtos e serviços.
1: E isso significa, Cleiton, que o Estado ele pode apertar a cobrança de impostos?
2: A tendência é sim um aumento de fiscalização. Haja visto que os profissionais autônomos, por exemplo, que hoje são pessoas físicas, que exercem uma atividade econômica de maneira habitual, mas que não têm CNPJ, essas pessoas físicas, por exemplo, elas passarão a ser obrigadas a ter um CNPJ. Então pense no pedreiro, no pintor, no eletricista, essas pessoas que trabalham, a diarista, o Uber, essas pessoas físicas que sempre tiveram apenas o seu CPF, a partir de janeiro de 27 elas passarão a ter a obrigação de ter um CNPJ para poder calcular esse novo imposto que está surgindo. Percebe que aumentará o nível de fiscalização? Vamos supor, eu sou um contador, sou um escritório de contabilidade e eu quero contratar um serviço autônomo. Para eu poder diminuir o meu imposto, esse autônomo vai precisar emitir uma nota fiscal para que eu tenha direito a esse crédito dessa nota fiscal para eu poder reduzir o meu imposto. Se o autônomo não quiser emitir nota, eu vou procurar um outro que emita para que eu tenha direito a esse crédito para reduzir meu imposto. Ou eu assumo um custo maior porque eu sei que ele não vai me gerar esse crédito. Ou ainda o autônomo tenha que reduzir o preço dele justamente porque ele não tem o CNPJ ou não emite a nota fiscal. Então a fiscalização ela vai aumentar, consequentemente, a arrecadação também.
1: Certo. Agora, no que diz respeito, né, aos impactos em relação ao consumidor final, quem o senhor diria que vai, digamos, ser mais afetado por essa mudança? Empresários ou consumidores?
2: Eu acredito sempre que é o consumidor. Também sou consumidor e eu sinto esse peso também. Então, o consumo, o imposto é sobre o consumo. Então, o último na linha final, o consumidor final, que acaba pagando esse imposto. Claro que passa muito pela gestão da empresa, das empresas em geral, de se planejarem para pagar menos impostos. Quanto mais organizado as empresas sejam, menos carga haverá para o consumidor final. Mas, infelizmente, o Brasil, e por conta toda a burocracia que a gente vive, e pela dificuldade que se tem, pela burocracia toda, os empresários, de modo geral, não conseguem ter esse nível de organização e acabam repassando esse imposto lá para o consumidor. Então a nossa ideia, até com o projeto aqui do Cresci, do Sebrae, é levar a informação para que os empresários, as incorporadoras, as construtoras, o nosso público em geral, esteja cada vez mais preparado para poder aproveitar todas as possibilidades que a lei traz como crédito para poder reduzir os seus impostos e assim ter uma economia mais saudável, o que é bom para todo mundo.
1: Com essa mudança, significa que os impostos vão aumentar, vão permanecer iguais ou eles vão diminuir? No caso, para quem paga, né, para o consumidor, permanece a mesma coisa, não vai fazer diferença nenhuma? Explique, então.
2: De modo geral, eu entendo que haverá um aumento. Por mais que o governo diga que a intenção dele é que se mantenha a carga tributária, pensando no final, lá na arrecadação, quanto o governo arrecada por ano, a tendência, de acordo com eles, é que a arrecadação se mantenha, que o que eles vão cobrar de impostos nessa substituição é para que se mantenha a mesma arrecadação. Mas na prática, eu como contador há muitos anos, percebo que não é assim que funciona. Muitas vezes o empresário não tem essa consciência, ele simplesmente pega esse novo imposto, acrescenta no preço e quem paga a conta no final é o consumidor. Então, de modo geral, eu entendo que o consumo vai aumentar, o imposto vai aumentar sim lá para o consumidor final.
1: Como estamos falando de setor imobiliário, significa que aluguel, vendas, compras de casa vão aumentar o preço então, é isso? A gente pode entender dessa forma?
2: Possivelmente sim, se as incorporadoras, as construtoras, elas não se adequarem, não se prepararem para que elas não percam a sua margem, o seu lucro, elas vão precisar adequar os seus preços. Se não houver essa preparação, a conta final é justamente esse aumento do imposto lá na última linha, lá no consumidor final, na hora da sua aquisição.
1: Agora a mensagem que o senhor deixa para os empresários, como o senhor disse, né, ainda não vai ser exigida agora essa mudança, né? Quanto tempo os empresários têm para se adequar e o que eles já devem começar a fazer?
2: Na verdade, já era para estar começando a fazer, né? Essa preparação já deveria ser iniciada por alguns motivos. Primeiro que ela já inicia em 2027, essa cobrança desse novo imposto, pelo menos o primeiro, que é a chamada CBS, no lugar do PIS e COFINS. Então já vai começar agora em janeiro de 2027. Por outro lado, algumas decisões já são importantes ainda em 2026, como por exemplo, a opção pelo Simples Nacional. A maioria das empresas do Brasil hoje são optantes por esse regime do Simples, e a reforma tributária trouxe uma modalidade diferente, de um Simples diferente. Então, as empresas têm agora, mês que vem, setembro, para poder fazer a escolha de qual modelo de Simples Nacional eles vão querer adotar para o primeiro semestre de 2027. Ou seja, daqui menos de um mês, os empresários já precisam tomar essa decisão. O conselho é realmente procurar o seu contador, não achar que é ele que vai resolver sozinho. Esse processo da reforma tributária é um processo que eu entendo que precisa ser trabalhado em conjunto entre a empresa e a contabilidade. A contabilidade precisa dar esse suporte para a empresa, mas no final das contas é a empresa, o empresário que toma as decisões, e por isso ele precisa desse apoio da contabilidade. O conselho seria esse: procurar se planejar o quanto antes, porque você já tem setembro para tomar algumas decisões importantes. Em janeiro de 2027, você já tem novos impostos sendo cobrados e tudo isso impacta no seu negócio.
1: Agora, para a gente finalizar, Cleiton, eu queria que você falasse, né? Nós falamos sobre impactos, mas qual o objetivo geral? Seria mais transparência? Explica para a gente, então, o objetivo principal dessa reforma.
2: Eu enxergo o principal objetivo com a formalização das operações. Em que sentido? Eu falei agora há pouco do autônomo. Hoje o autônomo, quando ele presta um serviço, ele emite um recibo simples. Agora ele vai precisar emitir uma nota fiscal, ou seja, agora passou a ser algo formalizado. Por exemplo, a nota fiscal de venda de imóveis, essa nota fiscal, ela nunca existiu. Ela vai passar a existir agora, a partir de 1º de dezembro, juntamente com a nota fiscal de aluguel, que também não existia. Você fazia apenas um recibo do pagamento do aluguel. Então agora você tem uma nota fiscal de venda do imóvel, uma nota fiscal do aluguel do imóvel. Então o governo está querendo formalizar as operações para que fique realmente mais transparente essas operações, e o incentivo é que o empresário peça as notas fiscais para deduzir o seu imposto. Então, sem a nota, o imposto fica mais caro para ele. Então, realmente, o governo quer aumentar esse nível de fiscalização, vou até voltar atrás, aumentar o nível de conscientização, para aí sim aumentar o nível de fiscalização e acaba inevitavelmente aumentando aí a arrecadação e infelizmente afetando o consumidor final.
1: Cleiton, a gente agradece muito a tua participação e as informações importantes para os nossos ouvintes.
2: Obrigado pelo convite, fico lisonjeado e foi um prazer.
1: Priscila Nascimento para o Jornalismo Cultura.
0: Ok, valeu e obrigado, Priscila.
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0: Essa edição de Cultura Notícias termina aqui. Voltamos nas próximas edições das 9, 10 e 11 horas, ao meio-dia e 10 tem Jornal da Cultura. À tarde o jornalismo continua trabalhando para te informar, prestar serviço também por meio dos conteúdos produzidos pelo jornalismo Cultura. Daqui a pouquinho com o Douglas tem outras notícias e música também no programa Comando Geral. Fique ligado na programação. Aqui contamos com reportagens nessa edição de Priscila Nascimento. Eu sou Ortiz na apresentação, coordenação de Roseli Rossi. E como eu falei, tem as próximas edições, voltamos então. E a qualquer momento, informação na Cultura. Pontualmente, 8 horas, muito obrigado, Super Castanhel, com a gente nesta edição. Bom dia para você.
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alegria. Poderoso é Deus para acumular-vos com toda a espécie de benefícios, para que, tendo sempre em todas as coisas o necessário, vos sobre ainda muito para toda a espécie de boas obras. Senhor, fazei de nós dizimistas conscientes, alegres e generosos.

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6: 8:05.
1: 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Meu queridão, minha queridona, bom dia! 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
1: Acorde pra vida. Tem um dia lá fora pra ser feliz, não tem hora. Cara amarrada, troque por um sorriso. De guerra eu não preciso, né? Cara feia só na guerra. Olhe pra fora, tem um sol lindo, maravilhoso, um dia incrível esperando por você. Então nada de desânimo, nada de mau humor e bora viver a vida.
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1: Eu mesmo, aqui estou e aqui ficarei com você nessa manhã de terça-feira. Hoje, 18 de agosto de 2026. Reloginho marca 8:07 da manhã. 8:07. É hora de alegria, é hora de alto astral, é hora de comando geral. 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E essa rádio está em primeiro lugar graças a você, ouvinte de ouro, nosso maior tesouro, né? Gratidão a você que elege essa programação como a sua programação de rádio, que elege o programa Comando Geral como o seu programa de rádio. Muito obrigado, hein? Eu, Douglas Tony, aqui estou e aqui ficarei com você nessa manhã todinha. Eu quero você comigo. Vem pra cá, vem ser feliz. Vem fazer a programação do jeitão que só você sabe. Através do telefone convencional 3541-0391, fala com a dona Sara Helena de Deus. Alô, Sara de Deus, bom dia. Também no WhatsApp, você participa, manda seu nome aí, seu beijo, seu abraço, seu recadinho. Participe com a gente na mensagem de áudio ou de texto. Evidencie aqui o seu desejo, né? Quer ouvir uma música, quer parabenizar alguém, quer mandar aquela mensagem bacana, legal pro seu amigo, pra sua amiga, colega de trabalho. Participe então no 98403-4327. Além do telefone, WhatsApp, tem o site culturacamposnovos.com.br, aplicativo Redes Calabriniana, Instagram e Facebook, @culturacamposnovos, no Face, Douglas Tony Comando Geral, e no Instagram, @DouglasTonyOficial. E é claro, estamos em todas as plataformas, na Alexa. É só falar para a sua Alexa. 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Essas são as palavrinhas mágicas. 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Beleza? Legal? Então bora lá, porque o dia só está começando.
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1: 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Olha, meu amigo, minha amiga, quero compartilhar uma coisa com você. Tenho pensado muito na vida e nas decisões que tenho que tomar todos os dias. É bom a gente refletir, é bom a gente parar e pensar um pouquinho, né? Nas decisões, nas atitudes. E como é importante estar em paz. Como é importante estar em paz para ser mais assertivo, né? É claro que as dúvidas, elas surgem, mas o tempo sempre é um bom aliado, pois mostra o que vale a pena e o que deve ser deixado de lado, né? Então, agradeça mais, reclame menos, tenha mais gratidão no seu coração, tá? Porque quem agradece mais, recebe mais. Caso contrário, você já sabe muito bem. 8:11, bom dia, boa manhã.

0: Jorge e Matheus. Começamos bem, muito bem, a nossa programação Comandiral de terça-feira. Dia lindo, dia maravilhoso, dia especial, né? 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Sim. 8:15 da manhã, bom dia pra Naura. Passando aqui, Douglas, para deixar um abraço carinhoso. Um abraço caloroso para você. Valeu, minha querida. Muito obrigado pela audiência. Bom dia, Naura Bertola. Lenira Aparecida Mota, Douglas Tony, o coração fica leve quando a alma transborda amor. Muito amor pra esse dia, amém, que assim seja, né? Muito amor, porque o amor só constrói. Beijo, Lenira Aparecida Mota.
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3: 8:16.
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1: Vamos lá, gente, 8:21, Gerson Page está chegando na programação. Na cultura tem momento esportivo.
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1: 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Fala, Gerson, bom dia.
5: Olá, Douglas, bom dia, ouvintes do Comando Geral. Na Série B, o Criciúma, representante de Santa Catarina, tem mais de 70% de chances de subir para a Série A. Assunto para o nosso momento esportivo desta terça-feira, oferecimento Top Esportes, a sua loja esportiva. 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O líder Criciúma voltou a vencer na Série B no final de semana, abriu 6 pontos de diferença para o terceiro colocado e agora tem 74,39% de chance.

0: clubes de acesso direto para a primeira divisão. No sábado, Criciúma derrotou Goiás por 1-0 no Heriberto Ilse e chegou a 43 pontos. O vice-líder Juventude empatou em casa em 0-0 com o Fortaleza e estava na terceira colocação antes da 22ª rodada. Portanto, lembrando, os dois primeiros colocados sobem direto para a Série A. Do terceiro ao sexto, disputam um play-off entre si, ou seja, o terceiro contra o sexto, o quarto contra o quinto, em jogos de ida e volta, para descobrir quais serão os outros dois clubes que garantem acesso. Os quatro últimos serão rebaixados para a Série C. E na Série A do Brasileirão, o Internacional saiu da zona de rebaixamento do Brasileirão, mas frustrou a torcida com empate em 1-1 com o Remo na noite desta segunda-feira, fechando a 23ª rodada do Brasileirão. Com o resultado, o Internacional ocupa agora a 16ª colocação com 24 pontos, um a mais que o Remo, na 18ª colocação na tabela de classificação da Série A do Brasileirão. Eu volto a falar de esportes, Douglas e amigos ouvintes, logo mais às 12:50 no nosso Esporte 93, sempre no oferecimento da Top Esportes, a sua loja esportiva. Bom dia, Douglas, bom dia, ouvintes. Ótima terça-feira para todos nós.
1: Bom dia, ótima terça. Valeu, Gerson. 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Aqui na Manhã Cultura, tem mensagem do ouvinte, tem parabéns, parabéns, parabéns. Quem está de aniversário, conta aí.
2: Bom dia, Douglas.
1: Bom dia.
2: Tudo bem com vocês?
1: Tudo jóia.
2: E do assentamento 30 de outubro, Alvinira Magalhães.
1: Oi, dona Alvinira.
2: Está homenageando a neta Vanderleia Magalhães, que está de aniversário hoje.
1: Parabéns.
2: Muitos e muitos anos de vida para ela, que seja essa menina trabalhadeira, caprichosa e de tudo de bom na vida dela, que seja sempre.
1: Amém.
2: Que Deus acompanhe ela no serviço.
1: Sim.
2: No trabalho dela. Cuida muito bem as filhas dela.
1: Que bom.
2: E que Deus ajude ela sempre. Parabéns, Vanderleia, pro teu aniversário.
1: Parabéns, parabéns, Vanderleia. Felicidades, beijão da Alvinira e toda a família.
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1: Demais, demais, demais. Bruno Marrone, aqui na Manhã Cultura. Aumente o som e cante junto. Trânsito parado. Tá louco, essa música é boa demais. Mas eu só sei essa parte também. Trânsito parado. Olha aí, nananana. Ah, vamos deixar pra Bruno Marrone cantarem, né? Cantem aí, meninos!

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2: 8:30.
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ouvinte. 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Bom dia pra Bernadette Moreira. Oi, minha queridona. Terçou, sim, terça-feira chegou. Que Deus abençoe essa terça, né? Valeu, Bernadette Moreira. Beijo pra você. Maria Ivone, bom dia. Douglas, que Deus nos conceda uma terça-feira de vitórias e com muitas bênçãos em nossas vidas. Amém, que assim seja, menina. Eu adoro esses meus ouvintes, eles levantam animados, felizes, né? Com pensamentos bons, e é assim que a gente deve viver, com pensamentos bons, porque a vida não é fácil, não. E quem disse que seria? A vida não é um mar de rosas, tem seus espinhos também. Mas estamos aqui, firmes e fortes, para vencer os obstáculos, ultrapassar as barreiras e alcançar a vitória tão desejada, né? A gente não pode é se entregar, a gente não pode é parar no tempo, a gente não pode ficar pelos cantos reclamando. O que, que é isso? Pensamentos bons, né? Atraem coisas boas. Lembre disso, pensamentos bons atraem coisas boas. Agora, se você ficar pensando coisa ruim, aí é pior, muito pior. Então, nada de ficar, né, resmungando pelos cantos, reclamando. Você fica aí, muitas vezes, né, só na zona de vítima. E a gente não pode, de maneira alguma, ficar assim, tá? Ó, pensamento pra hoje. Pensamento que vai dar o norte pra mensagem do dia. Nunca é tarde demais para mudar de caminho, mudar de estilo, mudar de ideia, mudar de companhias, mudar de vida. Olha que pensamento legal. Encontrei esse pensamento no arroba campos de ponto margaridas. 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Encontrei nesse perfil e eu compartilho com você. Repito, pensamento que dá um norte para a mensagem de hoje, hein? Nunca é tarde demais para mudar de caminho, mudar de estilo, mudar de ideia, mudar de companhias, mudar de vida. Reflita sobre isso. E no finalzinho do programa a gente vai falar mais sobre esse pensamento. Interessante demais, né? Muitas vezes nós queremos que o outro mude. É ou não é verdade? A gente quer se meter na vida do outro e que o outro é que deve mudar. Poxa, mas será que é o outro que deve mudar? Será que não sou eu que estou errando? Será que não está na hora de abrir os olhos, olhar no espelho e falar: ei, tá na hora de você mudar. Olhe no espelho, tá na hora de você mudar de caminho, de estilo, de ideia, de companhia, de vida. Pare de querer mudar o outro. Você deve mudar a si mesmo.

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2: 8:48.
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15: Bom dia, bom dia, bom manhã pra Tere Valer, Adinha de Lacerdópolis. A Tere passa por aqui, carimba o seu bom dia. Bom dia, menina.

0: volta. Você não tá entendendo, não. Fernando Sorocaba com Mano Walter.
1: Quando é que se volta?
0: E olha só, ela ficou com ciúminho e já mandou seu bom dia também. Ó, Douglas Tony, ó meu carimbo de bom dia. Elizabeth Guzatti Bruneta, bom dia pra você, tá, menina? Muito obrigado pela audiência. Carimbou o seu bom dia aqui, ó. Tá carimbadinho, valeu. 9 horas em ponto, vamos fechando essa hora de programação, agradecendo a Infinity Rodas e Infinity Pneus pela parceria. 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Ó, mais um carimbo de bom dia aqui. Tomando um cafezinho, um ovo mexido ali, ó. Que beleza, hein, dona Solange? Que maravilha. 9 horas da manhã tomando café agora, dona Solange. Agora. Solange Rodrigues, bom dia pra você. Bom cafezinho. Obrigado pela sintonia. Carimbou o seu bom dia aqui também. Valeu, menina. Bom café aí. E agora, quem chega aqui é ele, Ortiz de Castro.
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0: Ortiz, bom dia.
3: Olá, Douglas, bom dia. A Petrobras anunciou nesta segunda-feira a descoberta de petróleo no Poço Morfo, localizado no bloco BM-FZA 59, na margem equatorial, em águas profundas na costa do Amapá. A estatal ainda deverá concluir a perfuração e realizar estudos para estimar o volume encontrado e avaliar a viabilidade de uma eventual exploração comercial. A presidente da Petrobras, Magda Chambriard, informou que a perfuração já alcançou cerca de 3 mil metros de profundidade em lâmina d'água e outros 3 mil metros em rocha. Segundo ela, ainda falta perfurar aproximadamente 1000 metros até o fundo do poço. A campanha eleitoral para as eleições deste ano foi aberta oficialmente neste domingo, dia 16, em todo o país. A partir da data, candidatos, partidos, federações podem realizar propaganda eleitoral para o primeiro turno, marcado para o dia 4 de outubro. O período de campanha segue, em regra, até o dia 3, véspera da eleição. Com o início oficial da campanha, passam a ser permitidas diversas formas de propaganda previstas na legislação eleitoral, como comícios, caminhadas, passeatas, carreatas, distribuição de material gráfico, utilização de alto-falantes e amplificadores de som dentro das regras, propaganda pela internet e anúncios pagos em jornais, respeitando os limites estabelecidos pela legislação. Uma semana depois do início da campanha, os principais candidatos à presidência da República terão o primeiro confronto direto em um debate nacional, marcado já para o próximo domingo, dia 23 de agosto, às 20 horas, horário de Brasília. A transmissão será realizada em conjunto pela Band, TV Cultura, TV Gazeta e Jovem Pan. Já o início do horário eleitoral gratuito no rádio e na televisão será entre os dias 28 de agosto e 1º de outubro. Cultura Notícias termina aqui, próxima edição, às 10 horas. Segue com o Douglas, o Comando Geral.
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4: Hora

0: certa.
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2: 94.
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5: Ouvinte Cultura, são 9:10 e a partir de agora a segunda hora de programação Comando Geral. 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
5: O Marcos Titon está ligadão com a gente no JD Móveis e ele diz: Douglas Tony, toca a Catedral da Zélia Duncan. Gente, essa das antigas, né? Lá de 1900 e bolinhas. Manda pro chefinho aí, o Jusserley Delfis. Olha, então tá bom. Um abraço pro Jusserley. Ah, meu amigo Bota Seca lá de Monte Carlo. A gente jogava bola, rapaz, num campinho de terra. E enquanto os meninos jogavam de pé no chão, ele jogava de bota. Uma pense no homem que só dava na canela. Ô, Jusserley Delfis, bom dia, meu irmão. Abraço pra você, pro pessoal aí do JD Móveis, né? Valeu, Marcos Titon, carimbando o seu bom dia e pedindo essa aqui, que é um clássico da música brasileira, né? Zélia Duncan, Catedral.

Fábio Santiago com Zezé de Camargo e Luciano. Rapaz, que musicão, hein? Que musicão pra não lembrar de mim. Ainda antes, Zélian Duncan, Catedral. E ainda no meio da música, no meio daquela declaração de amor, de carinho, de respeito. Um pique na energia, porque eu acho que os coraçõezinhos, né, atingiram o fofurômetro e aí derrubou a energia. Só pode ter sido isso, né? Porque essa música da Zélian Duncan é uma música bonita, né? Ela fala de um deserto, do encontro de um amor no deserto. É por aí, né? Não é? É, rapaz do céu. Então tem uma história por trás de tudo isso. E aí o fofurômetro da cultura, o culturômetro. Cara, deixa eu te falar uma coisa, esses dias falaram culturetes. Falei, não. Ô, Douglas, a Rádio Cultura tem as culturetes, aquelas que ficam todo dia mandando mensagem, carimbando bom dia, dizendo que o programa tá pago e assim por diante. Mas são as nossas culturetes, as nossas fofuretes. Agora eu lembrei dessa, eu não sei por que de vez em quando eu falo, depois fico pensando, por que que eu falei? Pensamentos intrusos que acabam saindo. Mas enfim, né? Aí deu um pique na energia, mas deu pra curtir a música, né? Deu ali uns 30 segundos de falta de energia. O que será que aconteceu, rapaz? Será que foi uma curucaca que bateu na fiação? Uma pomba? Bateu, deu um curto-circuito? 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O que será que aconteceu, rapaz? Será que foi uma curucaca que bateu na fiação? Uma pomba? Bateu, deu um curto-circuito? 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
1: Hora certa.
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1: 9:19.
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0: 9h31 da manhã, ouvimos aqui o som dela, da Ana Castela. É que eu não te esqueci. Tá bom, eu sei que você não me esqueceu, Aninha, tá bom. Calvin Harris, aqui na manhã também, Fios, 9h31. 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Campos Novos, Celso Ramos, Abdon Batista e Erval Velho. Bom dia para a dupla apaixonada, Júlia Negão e Somália. Bom dia, amigo Douglas, estamos na melhor companhia, fazendo aquela faxina, aproveitando esse tempinho bom, solzinho, ouvindo a melhor rádio do mundo. Um abençoado dia para todos aí. Valeu, equipe Cultura Somália. Da dupla apaixonada. Ô, Somália, bom dia pra você, boa faxina, obrigado pela audiência. Já carimbou o seu bom dia aqui também, né? Valeu, minha querida. Bom trabalho aí. É. Muito, muito trabalho nesses últimos dias aí, aproveitando. Ontem, hoje, solzinho, tempo firme, muito mofo, né? Limpeza, faxina, casa com portas e janelas abertas. Ou que nós estávamos com saudade disso. Mas lá em Blumenau não tá legal não. A Iraci Maria Gomes de Blumenau, ela participa com a gente e diz: manda ele de volta pra cá. Cadê o sol, Douglas Tony? Eu não sei aí aonde que ele se escondeu em Blumenau, né? Mas aqui em Campos Novos ele tá aparecendo. Coisa mais linda do mundo. Até quando também eu não sei, né? Mas tá lindo, pense num dia lindo, menino. Solzinho, quentinho, temperatura agradável, tá muito bom aqui, ó. Não estou fazendo fusquinha pra você. Não estou sendo irônico, mas o sol aqui tá tão gostoso e tá tão bom. Em Blumenau não tá, não? Tadinha de você.
1: Hora certa. 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
1: 9h33.
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2: 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E o Silvio já chegou procurando alguma coisa para falar para se cobrar de mim, gente. É incrível isso. Eu convivo com esse homem há muito tempo, eu já sei, só pelo olhar dele, já sei, ele tá procurando alguma coisa em cima aqui da mesa pra falar, pra se cobrar do que eu disse agora há pouco da instalação, né? Pelo amor de Deus. Elaine, bom dia.
5: Bom dia, Douglas, bom dia a todos os nossos ouvintes.
2: Eu vou deixar ele de castigo só porque ele ficou procurando o que falar.
5: Tá muito disfarçado.
2: Tá muito disfarçado.
5: Alguma coisa vai sair daqui
2: Elaine,
5: a pouco.
2: Você conhece ele melhor do que eu, né? Há 300 anos, né?
5: 300 anos. É. Cheirando um zero.
2: 30 anos já, Elaine.
5: É, mais ou menos,
2: né? Meu Deus. Mais pro lado que pra cá, então. É. Elaine, aí ele chegou procurando coisas aqui pra me acusar de alguma,
5: confusão, né?
2: Pra arrumar confusão. Vamos deixar ele no canto dele?
5: Vamos, no cantinho do pensamento.
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6: 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Antistresse.
5: Tchau,
2: tchau, Elaine. Ainda bem, o Silvio ficou de boa, gente.
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2: Eu tava me pelando. Eu acho que ele tá usando aquele chinelo, né? Eu tava me pelando de medo aqui, rapaz, mas graças a Deus tudo bem.
8: No Brasil.
2: Eu fiquei enrolando ele com outras coisas e acabou esquecendo da história do eletricista.

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1: Hora certa. 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
0: 9:57, vamos fechando essa hora de programação. Já já tem oração. Nosso momento de fé com o Padre Alexandre Denardi Biocchi. 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
0: Em oração, nossa amiga Solange Rodrigues e toda a sua família, muita saúde e paz. Alvinira Magalhães, do 30 de outubro, pede pela Vanderleia, que está de aniversário hoje, que Deus a abençoe. Douglas, em oração, eu quero deixar aqui meu pai e minha mãe. Hoje eles estão completando 64 anos de casados. Que Deus abençoe muito essa união. Dona Edite e o seu Pedro, parabéns, que Nossa Senhora Aparecida cubra comando sagrado, que Deus Pai ilumine a vida do casal, né? Pedido aqui da Raquel Luvison, pelos pais, Dona Edite e o seu Pedro, que celebram 64 anos de união. Inês Negrete e família em oração. Oração para a Carol Magazine, Carol, que está de aniversário hoje. O pedido aqui da Wanda Fagundes, né? Que Deus abençoe a sobrinha Carol, parabéns, felicidades.

0: nossa amiga Rô Germano. Ela pede na intenção do dia pela alma da mãe Rosely Rodrigues, um mês de falecimento, que Deus deu conforto para toda a família e o descanso eterno para a mãe, né? Dona Rosely Rodrigues, que infelizmente nos deixou há um mês. Em oração, Iracema Guzati Lessa, de Belópolis, Abdom Batista, saúde, paz, felicidades. Aqui nós acolhemos também Darcy de Oliveira, que Deus ilumine e abençoe, que deve fazer uma prova em Lages aí, né? Pedido aqui da Jocely e toda a família. Cleusa Sutil pede na oração por Lauri Sutil e pela família. Intenções que acolhemos, vamos à oração, na gentileza do Castanhão.
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2: Bom dia, amigos e amigas ouvintes que estão sintonizados conosco neste encontro diário através das emissoras da Rede Escalabriniana de Comunicação. Iniciemos nosso momento de fé e oração invocando a Santíssima Trindade. Em nome do Pai, do Filho e do Espírito Santo. Amém. Hoje, terça-feira, dia 18 de agosto, o Evangelho deste dia nos adverte sobre a dificuldade do ser humano para ser salvo. Mas Jesus afirma que para Deus tudo é possível, isto é, a graça divina é sempre maior que a humanidade e as obras que podemos realizar. Isso não significa, entretanto, que não devemos nos preocupar com a prática do bem. Pelo contrário, devemos perseguir sempre o bem e confiar em Deus, quem tudo nos provê. E rezemos: Senhor, sabemos que a paz se constrói com os pequenos gestos de amor no dia a dia. Ensinai-nos a viver a paz no encontro com quem é diferente. Ensinai-nos a dialogar, a ouvir, a respeitar o mistério que se oculta em cada irmão. Que possamos cultivar a paciência e o cuidado e não multiplicar muitas palavras, principalmente palavras que possam ofender ou machucar aqueles que convivem ao nosso lado. Dai-nos a sabedoria do bem viver. Só assim podemos construir o bem e realizar vosso plano de amor a respeito de cada um de nós. Que nosso dia possa ser uma oportunidade de paz e de esperança, pois o mundo está tão complexo e todos nós estamos cansados de guerras e violências. Queremos a paz, que possamos construí-la em cada palavra e em cada gesto deste dia. Amém. E rezemos um Pai Nosso por todos aqueles que pediram a bênção deste dia, assim como também por todos os ouvintes, anunciantes e colaboradores da Rede Escalabriniana de Comunicação. Pai nosso que estais no céu, santificado seja o vosso nome. Venha a nós o vosso reino, seja feita a vossa vontade, assim na terra como no céu. O pão nosso de cada dia nos dai hoje. Perdoai as nossas ofensas, assim como nós perdoamos a quem nos tem ofendido. E não nos deixeis cair em tentação, mas livrai-nos do mal. Amém. O Senhor esteja convosco, Ele está no meio de nós. Que Deus Pai, na sua infinita bondade, por intercessão de São João Batista Scalabrini, abençoe a água, as fotos, os objetos religiosos, as roupas dos enfermos e tudo aquilo que foi preparado para ser abençoado. Mas abençoe especialmente a você, querido ouvinte, e a todas as pessoas que nos acompanham neste momento, concedendo-nos um dia cheio de graças e realizações. Em nome do Pai, do Filho e do Espírito Santo. Amém.
3: Amém. A seguir tem notícias. Ortiz e Castro vem chegando na programação.
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3: Vamos lá, meu caro Ortiz, está contigo.
5: Ok, obrigado. Olha, Douglas Tony, a atriz Laura Cardoso, lembra dela, né? Uhum. Ela morreu aos 98 anos em São Paulo. A informação foi confirmada nesta terça-feira em seu perfil oficial na rede social Instagram. O velório começou às 8 horas e segue até às 2 horas na Funeral Home, no bairro Bela Vista, na capital de São Paulo. Nascida Laurinda de Jesus Bellerone, Laura Cardoso faria 99 anos em setembro. Ao longo de sua carreira, interpretou mais de 60 personagens na televisão, incluindo Dona Isaura, na novela Mulheres de Areia, Guiomar em A Viagem, Sinhana Coragem em Irmãos Coragem. As últimas aparições de Laura na televisão foram como Dona Sinhá em Sol Nascente e como Caetano de Souza em Outro Lado do Paraíso, já aos 90 anos. Com a atuação no cinema, televisão e teatro, Laura Cardoso recebeu vários prêmios por suas atuações. Como atriz coadjuvante, levou o prêmio Grande Otelo em 3 ocasiões por sua atuação em Copacabana 2002, Outro Lado da Rua 2005 e De Onde Eu Te Vejo 2017. Pelo conjunto de sua obra, foi homenageada com o prêmio Guarani Honorário em 2021 e o troféu Oscarito no Festival de Gramado em 23. Também foi laureada 2 vezes com o troféu Imprensa de Melhor Atriz por sua atuação em A Noite Eterna em 1963 e Bolão.

0: Rouge, A Vida de Toulouse-Lautrec, em 1964. Nas redes sociais, diversos nomes da dramaturgia brasileira lamentaram a morte de Laura Cardoso e prestaram homenagem à trajetória da atriz. 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

0: 9 mandados de prisão e 20 de busca e apreensão foram cumpridos na manhã de hoje em municípios de Santa Catarina durante a operação Stoss, deflagrada pelo Grupo de Atuação Especial de Combate às Organizações Criminosas, GAECO, e pela Polícia Civil. A ação tem como alvo o enfrentamento de uma facção criminosa com atuação dentro e fora do sistema prisional. As ordens judiciais expedidas pela Vara Estadual de Organizações Criminosas foram cumpridas nas cidades de Chapecó, Xanxerê e Caxambu do Sul. A operação contou com apoio da 39ª Promotoria de Justiça da capital e um desdobramento das investigações da quarta fase da Operação Sodalitas Finis. De acordo com as apurações conduzidas de forma integrada pelo Ministério Público e Polícia Civil, os investigados são suspeitos de envolvimento em crimes como homicídios, tráfico de drogas e comércio ilegal de armas de fogo, exercendo funções de coordenação tanto nas ruas quanto nos presídios. Para cumprimento das medidas, foram mobilizados cerca de 122 agentes de segurança pública e membros do Ministério Público, reunindo efetivos do GAECO, Polícia Civil, Polícia Militar, Polícia Penal e Serviço Aeropolicial de Fronteira, SAERFRON. O material apreendido será periciado pela Polícia Científica e o procedimento segue sob sigilo judicial. O nome da Operação Stoss vem do grego antigo e significa teia ou trama, simbolizando tanto a rede de relações da organização criminosa quanto a interrupção de seus vínculos pela atuação integrada das forças de segurança. Douglas Tony, muito obrigado, era isso por enquanto, volto contigo aí na sequência do Comando Geral e em uma hora estarei de volta aqui para trazer a próxima edição de Cultura Notícias.
1: Estaremos aguardando por você, valeu Ortiz, aquele abraço.
0: Valeu, um abraço.
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3: 10:08. 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
1: 10 horas, 15 minutos, 10 e 15, bom dia. 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Dez e quinze. 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Oi, Janete, bom dia.
2: Bom dia, Douglas, bom dia a todos os ouvintes. Tava com saudade, viu?
1: Pois é, menina, andava sumida, menina.
2: Pois é.
1: 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Muitas bastante. Brigas, muitas brigas.
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1: Começou, né? Eu digo não, o programa é meu, só mais um, você pode falar.
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1: Tchau, Janete.
2: Tchau.
1: Valeu, menina.
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1: 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E o Tayo Cruz chega aqui no programa. Aumente o som, aumenta mais, mais, mais.

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1: 10h28. 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

0: Cultura Campos Novos com participação do ouvinte. 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
1: Bom dia, tudo bem? Eu gostaria de mandar um alô pro meu pai, pra minha mãe, pro Celso e pra Silvia, que hoje estão completando mais um ano de vida. Os dois fazem aniversário no mesmo dia, hoje, dia 18 de agosto. A minha mãe tá completando 50 anos e meu pai tá completando 57. Queria desejar um feliz aniversário pra eles e dizer que eu amo muito, muito, muito eles.
0: Legal, legal. Papai e mamãe de aniversário hoje, né? Valeu, Carol. Carol mandou essa mensagem para homenagear o pai e a mãe e desejar muitas felicidades. Bem, neste dia, os dois estão de Aníver, que festa em dose dupla, né? Dá pra festejar em dobro aí, que bom, que bom. Parabéns, felicidades, paz, amor, saúde, valeu, Carol!
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0: 10, Marília Mendonça com Maiara e Maraíza. Ainda antes, João Bosco e Vinícius com Gustavo Lima. 10h44 da manhã, programação nesta hora com Lojão Astral. 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Bom dia para Clacir Teles. Oi, amigona. Aquele abraço para você, para toda a família. Sucesso sempre. 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Bom e bela manhã para minha amiga Iracema. Ela está em Belópolis, Abdom Batista, ligadona, oferecendo a programação para toda a família. Valeu, Iracema Guzati Lessa. 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Hallin, a grande estrela no coração de Campos Novos. 10h47, 10h47, rápido intervalo, já já a gente volta com mais, muito mais aqui na Cultura. Mas olha só, no finalzinho do programa de hoje, mensagem do dia, mensagem super interessante. Preste atenção, nunca é tarde demais para mudar de caminho, mudar de estilo, mudar de ideia, mudar de companhias, mudar de vida. Observe mais, veja as tendências, perceba por onde o mundo, né, vai acenando. As mudanças acontecem quando entendemos para onde os ventos estão soprando com maior velocidade. Pare, preste atenção, reflita sobre isso, meu irmão.
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3: 10h48.
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1: 3 minutos voltando para as 11, já já tem Ortiz e Castro, a voz forte da notícia. Um abraço pro pessoal do Jornalismo Cultura. Ali está Roseli, Edinho, Gerson Page e Priscila Nascimento. Um abraço para toda a turma aí do Jornalismo Cultura. Já já tem notícia. Antes tem música na parada. Aumente o som e curta aí.

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2: Olá, Douglas. Olha, Douglas, o Tribunal de Justiça do Rio de Janeiro, TJRJ, promove no mês em que são celebrados os 20 anos da Lei Maria da Penha, a 33ª Semana da Justiça pela Paz em Casa, que começou nesta segunda-feira e se estende até sexta, dia 21. No total estão agendadas 1.798 audiências nos juizados de violência doméstica e familiar contra a mulher de todo o estado. Também estão previstos 11 plenários de júri de casos de feminicídio. A campanha é promovida pelo Conselho Nacional de Justiça, CNJ, em parceria com os tribunais de justiça estaduais e integra as ações da Política Judiciária Nacional de Enfrentamento à Violência contra Mulheres. Iniciada em 2015, a Justiça pela Paz em Casa conta com 3 edições por ano no estado do Rio, março, agosto e novembro. 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

0: mulher de Criciúma, no sul de Santa Catarina, foi condenada a 1 ano, 10 meses e 6 dias de reclusão em regime inicial aberto por comercializar medicamentos abortivos por meio da internet e de grupos de mensagens. Os produtos eram enviados pelos Correios em embalagens de produtos de beleza. De acordo com a denúncia do Ministério Público, realizada em outubro de 2020 ainda, a mulher teria postado ao menos 27 caixas de cílios e sombras diversas que, na realidade, continham medicamento Citotec, utilizado em abortos clandestinos. Os medicamentos eram enviados de uma agência dos Correios em Criciúma para pelo menos 13 estados brasileiros, como São Paulo, Minas Gerais, Goiás, Pará, Rio Grande do Norte, Roraima, Espírito Santo, Ceará, Bahia, Paraná, Rio Grande do Sul, Santa Catarina e Distrito Federal. Era isso por enquanto, Douglas Tony, bom trabalho para você. Eu me despeço por hora, né? No jornal estaremos juntos aí a partir do meio-dia 10. Grato e até mais.
1: Ok, meu caro Ortiz, eu que agradeço, um forte abraço. Ah, já na sexta-feira, fora dessa semana, na outra, nós teremos um encontro diferente também com os nossos jornais, né?
0: Bem diferente, é verdade. Eu falei até um pouquinho rapidamente hoje cedo, Douglas. Começa a propaganda eleitoral, de fato, ela já começou, porém no rádio, na TV, aí então na sexta-feira já. Nós teremos dois momentos, 25 minutos às 7 da manhã e outros 25 ao meio-dia. E mais tem. Tem mais, se eu não me equivoco aqui, mais 70 minutos distribuídos na programação.
1: Spots de 30 segundos e até um 60 segundos até um minuto.
0: É, exatamente.
1: Então nós teremos aí propaganda eleitoral e um certo ajuste na grade de programação vai ocorrer aí, né, Ortiz?
0: Isso, exatamente.
1: No dia 28, nós teremos então o teu programa até às 7 da manhã, o Hora do Chimarrão, e o jornal começando ele por volta 7:35 da manhã, né?
0: Por aí, é, exatamente. O que altera também o nosso jornal do meio-dia, que a gente diz, né? Ao invés do meio-dia 10, né, não tem como, então vamos

0: começar o jornal lá quase meia hora da tarde.
1: Sim.
0: Então, e claro, esses ajustes estão sendo efetuados aí. E já conversamos até inclusive com a Rose hoje de manhã, já para que esses ajustes possam ser pensados assim de forma um pouco mais tranquila, né?
1: Exato.
0: Se dá para dizer assim. Mas que altera substancialmente o nosso procedimento de programação, é verdade. Nós lamentamos, mas a lei tem que ser cumprida, né?
1: Exato.
0: Então, fazer o quê, né? No sentido assim da expressão mesmo.
1: Vamos seguir a regra.
0: É, seguir a regra, exatamente.
1: Ok, meu caro Ortiz, até logo mais.
0: Valeu, irmão, até mais.
1: Valeu, é só para você ouvinte ficar por dentro aí dessas mudanças que são necessárias para seguir as regras que estão aí. São leis e nós devemos seguir.
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3: 11:07.
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1: 11 horas 13 minutos, bom dia, feliz terça-feira. 93.9. 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Bom dia pra Sônia Aparecida Alves Lima. Oi, Sônia, abraço pra você e pra toda a família. Bom dia pra Sirlei Mergarefo. Oi, Sirlei, abraço pra família.

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2: 11:18.
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0: Ei, tem alguém de aniversário aí? Vamos celebrar a vida? Então liga pra rádio 35410391, manda mensagem para o WhatsApp 984034327. Manda aí a sua mensagem, liga contando pra gente. Vamos homenagear, abraçar, afofar essa pessoa que está de aniversário. Vamos comemorar aqui no programa? Então participe, porque está chegando a agenda do aniversariante. 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

0: saúde, felicidade. 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
0: Na agenda do aniversariante, vamos beijando, abraçando, celebrando a vida. Claudete Berton Nadal chega por aqui. Ela e o seu Ivo estão homenageando a neta Ana Laura Nadal Serpa. Parabéns, Ana!
2: Feliz aniversário, feliz aniversário.
0: E o quê?
2: Parabéns pra você.
0: Parabéns pra você, meu anjo. Felicidades, paz, amor, saúde.
2: Parabéns pra você.
0: Um beijão da vovó, do vovô, que te amam muito. Parabéns, Ana Laura Nadal Serpa. Felicidades em nome de toda a família. A esposa Renita Carniel chega por aqui porque o maridão tá de aniversário hoje, né? O maridão é uma pessoa honesta, uma pessoa trabalhadora e merece todo o carinho do mundo, não é mesmo, Renita?
3: Oi, bom dia, Douglas Tone. Tudo bem? Espero que esteja tudo bem por aí.
0: Tudo.
3: Hoje eu queria mandar um abraço, parabéns pro meu esposo, que tá completando 49 anos, o Roberto Ney Carniel.
0: Parabéns.
3: Então que... ele sempre foi uma pessoa muito boa.
0: Uhum.
3: Aí desejamos para ele muita saúde, paz e que Deus abençoe sempre. E aqui vai o abraço da Renita, esposa, e das filhas da Roberta e da Renata Carniel também.
0: Parabéns, parabéns!

0: Parabéns para o seu Pedro, parabéns para a dona Edith, 64 anos de união. Caramba, 64 anos de casados. Que Deus abençoe esse casal sempre, né? Parabéns aqui da Raquel Lubison, de toda a família dos amigos e amigas. Parabéns, parabéns. Quem está de aniversário, Carol? Conta aí, menina.
1: Bom dia, tudo bem? Eu gostaria de mandar um alô pro meu pai, pra minha mãe, pro Celso e pra Silvia, que hoje estão completando mais um ano de vida. Os dois fazem aniversário no mesmo dia, hoje dia 18 de agosto. A minha mãe tá completando 50 anos e meu pai tá completando 57. Queria desejar um feliz aniversário pra eles e dizer que eu amo muito, muito, muito eles.
0: Parabéns, parabéns, seu Celso, parabéns, dona Silvia, da filhona Carol e família. Parabéns, parabéns. Hoje a Bernadette Santin está de aniversário. Alô, Bernadette! Parabéns pra você, menina! Homenagem da Cláudia, do Ivo, da família, dos amigos e amigas. Dona Bernadette Santin de aniversário. Bolo em dose dupla, né? Aguenta, barriguinha! Parabéns, então, parabéns pra Bernadette Santin. Parabéns pra Ana Laura Nadal Serpa, né? Homenagem aqui da Cláudia e do Ivo. Felicidades! Parabéns pra você. E parabéns pro casal também, né? Hoje eles estão de aniversário, fazem aniversário mesmo dia, que maravilha, né? Parabéns aí, Celso e Silvia. A Wanda Fagundes está homenageando a sobrinha Carol. Muitos e muitos anos de vida pra sobrinha Carol, que Deus a abençoe hoje e sempre. Alvinira passa por aqui, oi menina.
2: Bom dia, Douglas. Tudo bem com vocês?
0: Tudo jóia.
2: Aqui do assentamento 30 de outubro, Rovinira Magalhães. Está homenageando a neta Wanderleia Magalhães, que está de aniversário hoje. Muitos e muitos anos de vida para ela. Que seja essa menina trabalhadeira, caprichosa. E de tudo de bom na vida dela, que seja sempre, e que Deus acompanhe ela no serviço, no trabalho dela, cuida muito bem as filhas dela, e que Deus ajude ela sempre. Parabéns, Wanderleia, pro teu aniversário.
0: Parabéns, Wanderleia. Parabéns aos aniversariantes. 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
0: Valeu, valeu, Castanhel, aquele abraço. 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
5: 11:34.
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1: 11:43 agora. 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
1: Com aquele abraço especial da Marisa, lá de Vargem, para a irmã Bernadette Santin, que hoje está de aniversário. Parabéns, Bernadette, felicidades, um beijo, um abraço da irmã Marisa Passos, da irmã Marisa lá de Vargem, que te ama muito. Parabéns, Bernadette!

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2: 11:48.
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1: Já já a mensagem do dia. E a mensagem com um pensamento muito bacana. 93.9. Nunca é tarde demais para mudar de caminho, mudar de estilo, mudar de ideia, mudar de companhias, mudar de vida. Que interessante, né? Já já vamos falar sobre isso aqui na mensagem. 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
1: Muita, muita coisa boa pra você, ouvinte de ouro, nosso maior tesouro. 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Obrigado, ouvintes, pela sintonia. Valeu, clientes, anunciantes, co-patrocinadores, muito obrigado pela parceria de sempre. Obrigado por acreditarem aqui no nosso trabalho, na nossa atividade, hein? Obrigado de coração a todos que fizeram esse programa acontecer, colegas de trabalho, valeu! A seguir, mensagem do dia.
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1: Nunca é tarde quando ainda existe vida pedindo passagem. Muitas vezes a pessoa se acostuma tanto a uma direção que começa a acreditar que não pode mais mudar, que não há outro caminho. Permanece em hábitos que cansam, em companhias que diminuem, em ideias que já não iluminam, em caminhos que perderam o sentido. O medo chama isso de fidelidade, mas nem toda permanência é virtude. Há permanências que são apenas prisão disfarçada de costume. Mudar exige humildade. Mudar exige humildade. É preciso reconhecer que algo já não serve, que certa escolha não conduz mais que uma versão antiga de nós que precisa descansar. Isso pode assustar, sim, pode assustar e muito, porque mudar mexe com a imagem que criamos de nós mesmos e com a expectativa que os outros depositaram em nossa história. Mas Deus não nos condena a viver para sempre dentro de escolhas que já não produzem vida. Ele oferece recomeços silenciosos, portas pequenas, coragem gradual, pessoas novas, percepções mais maduras. Transformar-se não é negar o caminho percorrido, é honrar o aprendizado e seguir com mais verdade. Algumas mudanças começam por dentro, quase que invisíveis. Uma decisão de cuidar melhor da alma. Um limite colocado com serenidade. Uma conversa que finalmente acontece, franca, verdadeira. Uma distância necessária. Uma nova forma de olhar para a própria vida. Aos poucos o coração percebe que não está tarde. Talvez não seja possível recuperar todo o tempo perdido, mas é possível dar outro sentido ao tempo que permanece, que ainda existe. A graça age nesse espaço entre o que fomos e o que ainda podemos nos tornar. E quando a pessoa se permite mudar, sem se destruir pela culpa, descobre que a vida é mais ampla do que seus enganos, mais generosa do que seus atrasos e mais aberta do que suas antigas certezas. Por isso, eu digo, meu amigo, minha amiga, nunca é tarde demais para mudar o caminho, mudar de estilo, mudar de ideia, mudar de companhias, mudar de vida. Ainda existe vida. Ainda existe uma chance de mudar. E cabe a cada um de nós essa mudança. Nós devemos parar de querer mudar o outro. Nós é que devemos mudar. Mudar o nosso jeito de ser e de viver. Paz e bem. Santa alegria. E até amanhã em um novo dia. Tchau.
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tarde, queridos ouvintes da Rádio Cultura. Este é o programa Caminhar na Esperança e quem fala é a irmã Maria Silvia. Coloquem o bom Deus à frente dos sonhos seus. Momento por

religiosa e consagrada, que é um compromisso e serviço. E quem escreveu este artigo foi Dom Eurico dos Santos Veloso, arcebispo emérito de Juiz de Fora, Minas Gerais. No calendário litúrgico, o terceiro domingo de agosto é reservado para celebrar e refletir sobre a vocação à vida religiosa consagrada. Neste dia, somos convidados a reconhecer e honrar aqueles, aquelas, que inspirados por uma profunda chamada interior, escolheram seguir um caminho de dedicação total a Deus e ao serviço dos irmãos. A vocação religiosa é vivenciada por homens e mulheres que dizem sim a Deus e entregam suas vidas em plenitude a seguir Cristo e servi-lo no próximo. Não é um processo que ocorre de imediato. Há uma caminhada intensa para que se possa adquirir todo o conhecimento formal e espiritual necessários para se chegar à consagração. A consagração acontece por meio da realização dos votos de pobreza, obediência e castidade, e geralmente por meio de uma ordem ou congregação religiosa. Viver a vida religiosa não é abandonar, mas sim se tornar mais completo. É levar a presença e luz de Jesus por onde passamos, para as comunidades, para as pessoas necessitadas, para nossa família e para nossos amigos. A vocação religiosa é, portanto, uma maneira de tornar o mundo melhor. Como nos disse o Papa São João Paulo II, verdadeiramente a vida consagrada constitui memória viva da forma de existir e atuar de Jesus. Por isso, o Papa Francisco se refere à vocação religiosa como o grande tesouro da Igreja, daqueles que seguem o Senhor mais de perto, professando os conselhos evangélicos. Os religiosos e religiosas são chamados a serem protagonistas da missão de Jesus nos dias de hoje, a serem mensageiros da verdade do Evangelho, contribuindo para a missão da Igreja. Mensagem essa que deve ser atual e presente na realidade dos tempos de hoje, fazendo com que a Igreja não caia no erro de se tornar uma instituição antiquada, mas vivificante. Assim, o Papa nos diz: as paróquias e várias comunidades eclesiais são chamadas a incentivar o compromisso dos jovens, famílias e idosos para que todos possam ter uma experiência cristã, vivendo a vida e a missão da Igreja como protagonistas. Nessa mensagem do Papa, vemos a necessidade da Igreja de incentivar principalmente os jovens a buscarem a viver uma experiência com Cristo, pois são eles a base do chamado vocacional para a continuação da missão da Igreja dentro das realidades dos vários carismas. Por isso, os chamados à vida consagrada são convidados a continuar seu caminho, fazendo essa experiência cristã do seguimento de Jesus Cristo, para que, com seus testemunhos, incentivem os jovens a também ser seguidores e mensageiros do Evangelho de Jesus. A vida consagrada é um testemunho inspirador de entrega e devoção. Homens e mulheres que escolhem esse caminho se comprometem a abandonar as ambições materiais e buscar sempre uma conexão mais profunda com o divino. Eles, elas, escolhem uma jornada de desapego, renunciando a confortos e prazeres mundanos para abraçar uma vida de simplicidade e serviço. Esse terceiro domingo de

agosto é uma ocasião propícia para orarmos e rogarmos para que inúmeros jovens respondam com júbilo ao chamado de Deus. No entanto, é lamentável constatar que algumas estatísticas indicam uma diminuição no número de vocações religiosas. Em resposta, é essencial implorar a Deus que envie trabalhadores para sua obra e, ao mesmo tempo, instigar uma campanha vigorosa em nossas paróquias para estimular o interesse dos jovens pela vida religiosa consagrada. A escolha de celebrar esse evento no domingo da solenidade de Nossa Senhora da Assunção é significativa, pois aqueles que se consagram a Deus devem fazê-lo de modo pleno, reafirmando diariamente o seu compromisso, assim como Nossa Senhora fez ao longo de sua vida. A vida religiosa infunde vitalidade à Igreja e desempenha um papel crucial em sua missão. Está presente em diversas esferas da atuação eclesiástica e da sociedade em geral. A vida religiosa não apenas enriquece o indivíduo, mas também irradia a luz divina para aqueles que mais necessitam, levando a mensagem de Deus aos menos favorecidos da comunidade paroquial. A vida consagrada nos ensina a valorizar o essencial e a enxergar além das distrações do mundo moderno. Ela nos convida a buscar uma conexão mais profunda com Deus, a cultivar uma vida de oração e contemplação e a encontrar alegria na simplicidade do serviço desinteressado. Queremos então, nesta terceira semana, rezar por mais e boas vocações à vida religiosa consagrada. Aqui em Campos Novos temos também as irmãs salesianas e nós, irmãs de Nossa Senhora na catequese, como também os nossos sacerdotes são religiosos escalabrinianos. Ave Maria, cheia de graça, o Senhor é convosco. Bendita sois vós entre as mulheres e bendito é o fruto do vosso ventre, Jesus. Santa Maria, Mãe de Deus, rogai por nós, pecadores, agora e na hora de nossa morte. Amém. Santa Júlia escreveu na carta 194 de 1811: Coragem, não procuremos a nossa satisfação pessoal, mas procuremos contentar o bom Deus com todas as nossas forças. Por intercessão de Nossa Senhora Aparecida, de São José, de Santa Júlia e de São João Batista Scalabrine, o Senhor nos abençoe. Em nome do Pai, do Filho e do Espírito Santo. Amém.

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4: Boa tarde. 12:12. Nesta edição do Jornal da Cultura. A lei sobre bicicletas elétricas e autopropelidos, enfim, terá período de orientação e fiscalização da Polícia Militar em Campos Novos. Secretário James explica como ocorrerá a aplicação das novas regras. Sobre o clima, Ronaldo Coutinho traz aqui detalhes da previsão do tempo. Menopausa e seus efeitos na vida da mulher. Ginecologista Juliana Lucena orienta sobre cuidados com a saúde nesse período. A reforma tributária trará mudanças e novos custos para o setor imobiliário, além de empresas e consumidores, ressalta especialista. 18 de agosto de 2026, hoje é terça-feira, clima seco em Campos Novos, temperatura em elevação. De acordo com a EPAGRE-SIRAM, a temperatura máxima de ontem na estação da EPAGRE de Campos Novos foi de 27 graus, mínima hoje 19 graus Celsius. 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
4: 12:14. Lei sobre bicicletas elétricas terá período de orientação e fiscalização da Polícia Militar de Campos Novos. O secretário James Metz Pinheiro explica como será a aplicação das novas regras. O município de Campos Novos aprovou em agosto ainda uma lei que estabelece regras para a circulação de bicicletas elétricas, ciclomotores e equipamentos autopropelidos. Segundo o secretário de Fazenda e Administração da Administração de Campos Novos, James Metz Pinheiro, o uso de capacete, a circulação pela margem direita da via e a proibição de trafegar na contramão ou sobre calçadas estão inseridas nessas regras, entre outros termos.
6: Todos nós estamos observando que as ruas da nossa cidade, mas elas estão sendo utilizadas por muitos veículos desta natureza. Então, da onde que partiu isso? Partiu, logicamente, dos órgãos que são os responsáveis, efetivamente, pelo município. O executivo, porque ele que detém a prerrogativa de exercer ações sobre o seu trânsito, né, sobre o seu perímetro urbano. O legislativo, com o estudo. A polícia militar, que é o órgão de fiscalização. o DEMUTRAN, que é o Departamento Oficial do Trânsito de Campos Novos, o Conselho Municipal de Trânsito, a CIRCAN, CDL, e esse estudo foi buscado orientações jurídicas e legais a nível do CTB, né, que é o Código de Trânsito Brasileiro, a nível de resoluções do CONTRAN, que é o Conselho Nacional de Trânsito. Então a gente buscou a regulamentação e o amparo para que saísse do pensamento e fosse direto para o papel, né, nessa criação de lei. E logicamente com isso a gente acaba agindo de forma fiscalizatória, né? Porque a preocupação não é do veículo estar, e sim de como ele está sendo utilizado. Nós tínhamos até pouco tempo antes da lei, isso é importante que se estabeleça, crianças aí já conduzindo esses veículos automotor aí, né? Então é nesse sentido que a lei foi criada. É importante que exista um regramento para as idades dessas crianças, adolescentes e adultos, e é nesse sentido que a gente buscou melhorar, porque a gente vai resguardar o próprio motorista que está no trânsito, porque daqui a pouco ele é envolvido com algum acidente e acaba assumindo toda e qualquer responsabilidade quando não tem algo que norteie a conduta do lado de lá. Também entendemos que vamos resguardar as famílias nesse sentido, né? Que os pais possam saber exatamente se o filho de 10 anos pode andar com autopropelido na cidade. E a lei fica bem clara, né? Que quando o menor, quando a criança ou o menor não responde pelos seus atos, quem responde é o responsável imediato, que são os pais. Mas acima de tudo dizer que esses veículos, eles vieram, mas eles têm que ser utilizados de forma correta, com responsabilidade, porque se o poder público, se o legislativo, se as forças de segurança não fizerem nada para isso, lá na frente pode acontecer uma tragédia e nós sermos responsabilizados e penalizados por isso.
7: A lei especifica, né, que adolescentes de 14 anos podem conduzir esses equipamentos em ambientes como praças, ciclovias. Já o uso a partir dos 16 anos somente pode transportar crianças, né, no mínimo até 10 anos. E para maiores de 18 anos precisa ter a CNH ou uma autorização para conduzir, James.
6: Então define ali, né, 16 anos para você usar o autopropelido. E ainda define algumas regras mínimas que são capacete. Com 16 anos você pode transportar alguém na garupa. Porém, essa criança tem que ter no mínimo 10 anos, também com equipamento de proteção. Quando você tem 18 anos, você é apto a dirigir veículos, mas tem as autorizações, quando você compra, você busca essa habilitação, porque nós estamos tendo já crianças de 10, 11 anos com autopropelido que perante o CTB é para usuário de 16 anos. As pessoas, quando tratam de mobilidade urbana, elas criam expectativas e melhorias de utilização desse espaço, mas ela não pode vir dessa forma, com que as pessoas que continuam usando seus carros deem permissão que crie mais um mecanismo de transporte, que é aquela pessoa que tem 16 anos, que ele não é habilitado para veículo, mas ele passa a ser habilitado com autopropelido. Então, o que que nós vamos entender? Que precisa ter um regramento para ser utilizado, ou seja, andar na via, na margem direita, uso de capacete, não em calçadas. É praticamente obedecendo às regras de trânsito.
4: A fiscalização ficará sob responsabilidade da Polícia Militar, que possui poder de polícia efetivamente para abordar, fiscalizar e notificar os condutores. Nesse primeiro momento, o trabalho será voltado à orientação e prevenção antes da intensificação das fiscalizações. James também orienta os pais a verificarem se os filhos possuem idade adequada para utilizar esses equipamentos, a fim de evitar acidentes graves.
6: A fiscalização, ela se dá pro órgão que tem o poder de polícia fiscalizatória. No nosso município, hoje, o único que pode parar, fiscalizar, notificar e abrir um processo, somente Polícia Militar. Hoje, em Campos Novos, nós não temos um agente de trânsito fiscalizador, porque ele não é revestido desse poder de polícia. E esse poder de polícia não é porque o cara é policial. É o poder de polícia discricionário que te dá essa ferramenta e te deixa legitimado para tomar uma ação de fiscalização. Então, em Campos Novos, só tem um agente que possa ser esse fiscalizador, que é a Polícia Militar, que detém realmente esse poder de polícia. Então, o que que tem que acontecer para que essa lei tenha sua efetividade? Que a Polícia Militar crie algumas formas de trabalho, algumas operações, primeiramente nesse processo inicial, como já ocorreu, de orientação, que as pessoas se precisam se adaptar a uma nova lei, a um novo regramento. Então, é um trabalho um pouco agora de orientação e prevenção a evitar acidentes e, logicamente, a partir do momento que esse prazo se estenda para que toda a comunidade tenha a ciência da lei e saiba do comportamento nas ruas da cidade, ela passa a ser um objeto de fiscalização e notificação. Nós temos hoje Polícia Militar, não temos outro órgão, nós temos o Demutran, mas não é um órgão fiscalizador.
7: A orientação que o senhor deixa aos pais que adquiriram esses equipamentos?
6: Então, Edinho, uma sugestão, um conselho, qual for a palavra que seja nesse momento, que os pais entendam exatamente em que nível de idade os seus filhos estão. Nós sabemos que são gerações e gerações, e os mais velhos sabem que essa geração é uma geração muito consumista. As facilidades que trazem as famílias, o consumo, ela é muito grande. Por exemplo, você vai pegar um polipropelido ali, ele vai te financiar em 48 vezes. Então, praticamente muitas famílias têm condições de comprar. E o filho, ele tá nessa fase do consumismo que o amiguinho também tem, o outro amiguinho também tem, e aí eles batem na porta da casa deles lá, dizendo: pai e mãe, vamos comprar. Mas assim, pai e mãe, entenda da responsabilidade que vocês estão entregando a umas crianças e adolescentes que ainda não têm essa responsabilidade dentro de si mesmo. Cito, assim, momentos que eu já vi na cidade de fazer voltas em torno da praça competindo. Isso eu vi. Adolescentes ao em torno da nossa praça, pessoal buzinando e correndo e ultrapassando e não respeitando, inclusive, o semáforo. Então é importante que o pai e a mãe, elas entendam qual é o momento do seu filho, se ele tem idade para isso. Não adianta nós criarmos mais uma lei, e esta municipal, porque nós já temos a lei do Código de Trânsito Brasileiro. Ali já virtua tudo o que precisa, né? E não adianta nós criarmos mais uma lei e nós, dentro da nossa casa, para fazer o ego ou para fazer a satisfação dos nossos filhos, comprar um objeto desse aí, que é uma arma praticamente, né? Talvez ele não tenha condições de atropelar e matar alguém, mas na colisão de um veículo conforme a velocidade, fatalmente ele se torna muito vulnerável para um acidente com morte.
4: Exatamente. Pertinente esse comentário do secretário James aqui no jornal. 12:22, uma pausa aqui, daqui a pouco o Ronaldo Coutinho traz pra gente os detalhes da previsão.
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4: Com relação ao clima, as informações chegam aqui por meio do analista meteorológico Ronaldo Coutinho.
11: Boa tarde. É, o tempo segue no geral com calor, pode chegar aí a 27, 29 graus e tempo assim no geral mais para bom na região, com um predomínio maior do sol e calor na região. Então vamos ter aí condições de tempo bom e quente. Amanhã também pode ter alguma chuva ou trovada isolada do meio da tarde para a noite, com chance de passar sem calor. Na quinta passa a frente fria com chuva, trovada entre o final da manhã e decorrer da tarde, algum risco de algum granizo, alguma coisa mais forte, pontual e vento, e cai a temperatura. Sexta melhora com frio, sábado e domingo faz frio. Sábado a chance de geada é pequena, talvez à noite. Domingo e segunda pode ter geada forte na região, com mínimas perto de zero negativa. Da Climaterra, Ronaldo Coutinho.
4: Ok, obrigado, Ronaldo Coutinho.
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4: 12:25, o Jornal da Cultura volta em instantes.
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4: 12:27. Menopausa e seus efeitos na vida da mulher. Ginecologista Juliana Lucena orienta sobre cuidados com a saúde nesse período. No período do Agosto Lilás, mês de conscientização e enfrentamento à violência contra a mulher, cuidado integral com a saúde feminina também ganha destaque. Além da proteção e da prevenção, é importante falar sobre as diferentes fases da vida da mulher e as mudanças que podem afetar sua qualidade de vida também. Durante o período de menopausa, as mulheres passam por um tempo de intensas mudanças hormonais que podem provocar sintomas. Para falar sobre os principais efeitos dessa fase e orientar quanto aos cuidados necessários, a ginecologista Juliana Lucena explica o que muda no organismo e como atravessar esse período com mais saúde e bem-estar. Olá, Priscila.
14: Olá, ouvintes da Rádio Cultura. E hoje nós vamos falar a respeito de um assunto muito importante, Ortiz, que é a menopausa, que faz parte do processo natural de envelhecimento da mulher. Mas é ainda um tema cercado por muitas dúvidas. E para conversar com a gente recebe hoje a doutora Juliana Lucena, que vai responder muitas dúvidas sobre o assunto. Seja muito bem-vinda, doutora.
15: Olá, ouvintes da Rádio Cultura. É um prazer para mim estar falando de um tema tão abrangente como a menopausa, que é uma fase muito importante da vida da mulher.
14: É isso aí, doutora. E pra gente começar, a gente já vai com a pergunta mais importante: o que é a menopausa? Muitas pessoas, doutora, confundem ou dizem que a menopausa é uma doença.
15: A menopausa, na verdade, não é uma doença, é um período fisiológico que todas as mulheres vão passar por ela. A gente está falando de uma baixa hormonal. Depois dos 40 anos, a mulher começa a diminuir a quantidade de hormônios que produz, um hormônio chamado estrogênio, principalmente, e aí ela vai começar a sentir os sintomas. O estrogênio é o hormônio principal da mulher. Ele vai fazer com que a mulher ter mais ânimo, é o hormônio da felicidade da mulher. E aí, quando começa a diminuir, a gente começa a sentir em perda de massa óssea, alguns problemas com a questão de ressecamento na pele, ressecamento vaginal, insônia, diminuição da libido, algumas coisas que são bem comuns nessa fase, mas que tem tratamento. Sobre a questão menopausa e climatério, a menopausa é quando a mulher está um ano sem menstruar. Isso quer dizer menopausa. Então, é uma data fixa. Entrei na menopausa, passei um ano sem menstruar, estou na menopausa. Climatério é um período que começa geralmente depois dos 40 anos, e é aquela fase que começa os calorões, que começam alguns sintomas que são bem comuns na vida da mulher: insônia, irritabilidade, estresse, né? Aumenta toda essa questão. A gente chama de climatério aquele período ali da perimenopausa, que aí ele dura já mais tempo. Não tem uma data fixa como a questão da menopausa.
14: Geralmente esses sintomas começam a ser sentidos a partir dos 40 anos, né, doutora? Mas existe casos em que a menopausa pode acontecer precocemente, doutora?
15: Sim, pode acontecer. Em algumas mulheres acontece a menopausa precoce, né? A gente considera precoce quando ela vem entre 35 e 40 anos, é considerado precoce. Mas isso pode acontecer sim, é uma diminuição dos hormônios, principalmente do estrogênio, e pode acontecer. E a gente vai ter esse diagnóstico principalmente pela sintomatologia da mulher e pelos exames laboratoriais comprovando.
14: Doutora, a senhora citou aí muitos efeitos da menopausa. Agora fala pra gente, esses efeitos são sentidos na mesma proporção e por todas as mulheres igualmente?
15: Não, não. Graças a Deus tem mulheres que passam por esse período do climatério e menopausa sem nenhum sintoma, né? E outras já começam a sentir bem cedo, né? Então, assim, isso aí vai variar muito de mulher para mulher. E a gente sabe que o tratamento, mesmo nas pacientes assintomáticas, a gente pode tratar, porque o tratamento principal da menopausa é a terapia de reposição hormonal. E essa vai trazer, além da diminuição dos sintomas para as que têm sintomas, vai trazer benefícios cardiovasculares, proteção óssea, vai trazer alguns benefícios que são importantes na vida de todas as mulheres.
14: A menopausa, ela pode gerar na mulher um ganho de peso? Quais são as mudanças que realmente acontecem no metabolismo e no corpo da mulher?
15: O período da perimenopausa, ali climatério, se caracteriza principalmente a baixa do estrogênio. A baixa desse hormônio vai fazer com que a mulher tenha um metabolismo desacelerado. Aumenta a chance dessa mulher perder peso com mais dificuldade. Então, por isso que muitas mulheres engordam e acham que menopausa engorda. Não, não é menopausa que engorda. São os hábitos dessa mulher que, sabendo que ela está passando por um período mais crítico na vida dela, e aí ela não faz atividade física, não tem uma alimentação balanceada, e ela pode ganhar peso mais facilmente.
14: Doutora, a senhora citou aí tratamentos medicamentosos, né? Mas eu queria também saber se é possível amenizar os sintomas através do comportamento, como por exemplo a alimentação. Que rotina ela deve ter para amenizar esses sintomas?
15: Eu sempre oriento as minhas pacientes desde jovens, né? Delas se prepararem para a menopausa, porque é um período que você vai ter problemas, vai ter sintomas. Então, se você se preparou desde os 20 e poucos anos, 30 anos, tendo uma alimentação balanceada, fazendo uma atividade física para você ter o seu banco de músculo, melhorar a ingestão de colágeno, né? Estimulação de produção de colágeno. Tudo isso vai ajudar a mulher. E o principal é a alimentação balanceada e atividade física. Isso aí é essencial. O tratamento em si é a terapia de reposição hormonal. Hoje em dia a gente faz mais a terapia com hormônios transdérmicos. Pode ser adesivo, pode ser gelzinho ou implante hormonal. Mas esse tratamento é personalizado. Cada paciente tem a sua dose, cada paciente tem o tipo de hormônio que pode ter, dependendo da sua história, dependendo de toda a história da vida dessa paciente, tanto familiar como dela própria. Então, é um tratamento que deve ser feito pelo ginecologista ou pelo endocrinologista, com acompanhamento médico e com prescrição médica.
14: Quais são os sinais que não devem ser considerados normais na menopausa e que exigem uma avaliação médica, né, uma atenção a mais?
15: Quando os sintomas começam a ser muito agudos, muito rapidamente chegam, tipo os fogachos, né, que é aquele calorão, ressecamento da pele, ressecamento vaginal, diminuição da libido, estresse, insônia. Então, essa mulher, ela precisa passar pelo médico, ela precisa ser medicada e ela precisa ser avaliada ginecologicamente para melhorar a vida dela, porque essa é uma etapa. E ela vencer essa etapa com tranquilidade vai ser muito melhor para a vida dela. Hoje, eu também trabalho com a ginecologia regenerativa, que é justamente cuidando dessa mulher 40 mais. Estudei muito, sou pós-graduada nessa área e eu trabalho muito com laser ginecológico, com algumas terapias de reposição que são totalmente individualizadas e que vai melhorar essa qualidade de vida dessa paciente que não merece passar por esses sintomas sem tratamento. Então, a ginecologia regenerativa, ela justamente cuida de quê? De regenerar, de voltar a ser como antes, com algumas tecnologias, terapias totalmente atualizadas.
14: Agora, doutora, uma última pergunta, mas que é a dúvida de muitas mulheres. É possível engravidar durante o climatério, menopausa?
15: Na fase do climatério, sim, é possível. Por quê? Porque a mulher geralmente tem uma ovulação que não é constante, não é mensalmente ela vai ovular, como geralmente uma mulher jovem. Mas nesse período, se ela não se cuidar, não tiver também um anticoncepcional associado à sua terapia de reposição hormonal, ela pode se engravidar. É menos comum, obviamente, mas ela pode se engravidar. Mas depois que você fecha ali um ano sem menstruar, menopausa realmente é muito raro mesmo. Então, é praticamente impossível. Depois que acabou ali a produção de estrogênio, você tá um ano sem menstruar, já pode se liberar do anticoncepcional. Mas antes, naquele período de irregularidade menstrual, aquela fase ali que muitas mulheres acham que não vão engravidar, sim, pode engravidar. E eu já tive pacientes que engravidaram com 49, com 50, com 48, naturalmente. A ginecologista vai justamente te orientar sobre essa questão da anticoncepção, da reposição hormonal, para sua vida voltar a ser como era antes.
14: Priscila Nascimento para o Jornalismo Cultural.
4: Obrigado, Priscila. 12:35. Jornal da Cultura. 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
3: 12:37, volta o Jornal da Cultura. A reforma tributária deve trazer mudanças e novos custos para o setor imobiliário e outros também. Especialista em atividades imobiliárias e construção civil, Cleiton Bielau, durante a entrevista à Cultura, explica que a reforma tributária trará mudanças importantes para o setor imobiliário e para as prefeituras. Entre as principais alterações estão a criação do IBS e do CBS, que vão substituir impostos como PIS, COFINS, ISS e ICMS. No setor imobiliário, novas notas fiscais para venda e aluguel de imóveis passarão a ser exigidas para os municípios. Uma das mudanças é que o imposto será destinado ao local onde o serviço ou produto é consumido, o que poderá afetar a arrecadação de algumas prefeituras. Cleiton falou recentemente na Circan sobre o tema e diz que há muitas dúvidas sobre o assunto.
4: São muitas dúvidas. A principal delas está relacionada ao novo imposto que vai ser cobrado a partir de janeiro de 27. Existem dúvidas com relação à emissão dos documentos fiscais. Alguns documentos que nunca existiam passarão a existir ainda esse ano, como a nota fiscal de venda de imóvel, nota fiscal de aluguel, que já passarão a ser obrigados a partir de 1º de dezembro. Então, são muitas dúvidas relacionadas a essas novas mudanças trazidas. São muitas mudanças. O imposto novo que está sendo cobrado vai ser calculado de uma forma diferente de como é hoje, na maioria das vezes tributado sobre o faturamento bruto das empresas, e esse novo imposto do consumo haverá uma nova dinâmica de débitos e créditos. Então realmente é muita mudança que vai impactar diretamente no fluxo de caixa das empresas, na precificação, sobretudo na precificação e até no modelo de negócio das empresas imobiliárias.
5: Você falou aí de um imposto novo, né? Explica pra gente qual é esse imposto e se ele vai substituir algum imposto já existente e como que ele vai ser calculado e o impacto que vai ter para o empresário do setor imobiliário.
4: Os impostos novos que serão criados são IBS e CBS. São duas siglas, são esses dois novos impostos. Na internet a gente ouve o apelido de IVA, mas não se trata de um novo imposto, é apenas um apelido para o IBS e CBS, o chamado IVA. Esses serão os novos impostos do consumo que virão em substituição aos outros impostos do consumo que nós temos hoje. PIS e COFINS, que são contribuições federais, serão substituídos pela CBS. E o imposto municipal ISS mais o imposto estadual chamado ICMS será substituído pelo IBS. Então nós teremos o surgimento desses dois novos impostos, CBS e IBS, em contrapartida à extinção desses outros quatro impostos, PIS, COFINS, ISS e ICMS.
5: Agora eu queria que você falasse o impacto que essa mudança vai ter relacionado principalmente ao setor público, por exemplo, nas prefeituras. O que ajuste as prefeituras, o poder público precisa fazer em relação a essa mudança?
4: Na questão municipal, o imposto municipal, o ISS, como a gente comentou, vai ser substituído pelo IBS. Este IBS, esse novo imposto, ele é um imposto unificado com o Estado. Então, nós teremos o IBS substituindo ISS e ICMS de forma conjunta. Por isso, foi criado um comitê gestor para fazer a gestão desses recursos. Para o município, eu vejo algumas implicações. Primeiro, a questão das alíquotas. Hoje, cada município tem autonomia para poder definir a alíquota para cada atividade. Por exemplo, os contadores, a alíquota do serviço para o contador é X%, para os corretores é X%, para a construção civil é Y. Com a chegada da reforma tributária, as prefeituras perderam essa autonomia, porque quem vai definir essa alíquota não é mais o município. Então, essa definição vem pela federação, pela federal, pela União Federal. Então, é um primeiro ponto. Segundo, que o imposto, ele é calculado com base na dinâmica de débitos e créditos. E, principalmente, o que muda para as prefeituras é que o imposto agora será cobrado sempre no destino e não mais no local da prestação de serviço. Então, por exemplo, eu tenho um escritório de contabilidade, como contador, eu presto serviço para dezenas de cidades. Hoje, quando eu emito minha nota fiscal, o imposto do meu serviço, o ISS, vai exclusivamente lá para minha cidade. Agora, quando eu emitir a nota fiscal e o IBS estiver em funcionamento, o imposto vai ser direcionado para a cidade do meu cliente, não mais para a cidade do prestador, que sou eu, a minha empresa. Vai ser destinado lá para o meu cliente de São Paulo, de Minas Gerais, de Belo Horizonte, de Brasília, de Goiânia, seja de onde for. Então, algumas prefeituras poderão diminuir a sua arrecadação dependendo da forma como as empresas atuam no município. Se é uma empresa que presta serviço só na cidade, a arrecadação continua. Mas se é uma empresa que presta serviço para pessoas, para clientes de outras cidades, de outros estados, o imposto sai da cidade e vai lá para a cidade de quem consumiu o serviço ou a mercadoria. Então haverá esse impacto nas prefeituras também.
3: Cleiton destaca que a reforma também terá impacto sobre empresas, trabalhadores, autônomos e consumidores. Maior fiscalização e necessidade de emissão de notas fiscais devem aumentar a formalização das atividades.
4: Principalmente na questão do consumo, né? É uma reforma do consumo que a gente está atravessando. Então, toda a cadeia de insumos da indústria, se for uma indústria, ela vai ser impactada de acordo com o consumo que ela vai ter, de acordo com os seus fornecedores. Nós comentamos agora há pouco sobre essa dinâmica nova de débitos e créditos. Isso significa assim, vamos dar um exemplo prático. Eu compro um produto por R$10. Se eu vendo ele por R$15, eu vou pagar esse imposto do consumo só sobre os R$5, que é essa diferença. Só que isso vai depender do meu fornecedor, de quanto que ele vai me fornecer de crédito. Cada produto vai ter um crédito. Cada produto vai haver um preço do produto mais o preço do imposto. Essa é uma grande mudança trazida pela reforma. A gente vai perceber isso no dia a dia. Você vai chegar lá no mercado e você vai perceber que você tem o preço da sua garrafa de água mais o imposto do consumo sobre ela. E falando da indústria, da mesma forma, ela vai ter o preço do seu serviço mais o imposto de forma separada. E esse imposto separado que vai ser o crédito que ela vai poder usar para reduzir o seu imposto lá no momento da sua apuração. Então vai depender muito dos fornecedores dessas indústrias para definir quanto de crédito essas indústrias poderão usufruir para que o seu imposto seja reduzido. Se não houver essa redução ou se houver um aumento, a tendência é que esse aumento seja repassado para as cadeias posteriores, chegando até o consumidor final. De forma geral, eu imagino que pode acontecer em determinadas regiões, em determinadas atividades, sim, um sobrepreço de produtos e serviços.
5: E isso significa, Cleiton, que o Estado ele pode apertar a cobrança de impostos?
4: A tendência é sim um aumento de fiscalização. Haja visto que os profissionais autônomos, por exemplo, que hoje são pessoas físicas, que exercem uma atividade econômica de maneira habitual, mas que não têm CNPJ, essas pessoas físicas, por exemplo, elas passarão a ser obrigadas a ter um CNPJ. Então pense no pedreiro, no pintor, no eletricista, essas pessoas que trabalham, a diarista, o Uber, essas pessoas físicas que sempre tiveram apenas o seu CPF, a partir de janeiro de 27 elas passarão a ter a obrigação de ter um CNPJ para poder calcular esse novo imposto que está surgindo. Percebe que aumentará o nível de fiscalização? Vamos supor, eu sou um contador, sou um escritório de contabilidade e eu quero contratar um serviço autônomo. Para eu poder diminuir o meu imposto, esse autônomo vai precisar emitir uma nota fiscal para que eu tenha direito a esse crédito dessa nota fiscal para eu poder reduzir o meu imposto. Se o autônomo não quiser emitir nota, eu vou procurar um outro que emita para que eu tenha direito a esse crédito para reduzir meu imposto. Ou eu assumo um custo maior porque eu sei que ele não vai me gerar esse crédito. Ou ainda o autônomo tenha que reduzir o preço dele justamente porque ele não tem o CNPJ ou não emite a nota fiscal.
3: Cleiton orienta empresários a iniciarem desde já o planejamento com seus contadores, especialmente diante das mudanças que começam já em 2027. Termina aqui o Jornal da Cultura, próxima edição, amanhã, a partir do 12:50, e a qualquer momento tem notícia, serviço aqui no jornalismo e na programação da Rádio Cultura. Continue conosco. Trabalharam nessa edição, reportagens de Adinho Carlos e Priscila Nascimento, coordenação de Roseli Rossi, aqui Ortiz na apresentação, grato a todos e muito obrigado também ao Super Lucas conosco no Jornal da Cultura. Boa tarde.
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10: Ouvintes, boa tarde, comunicados da hora do recado desta terça-feira. Convite para a missa de sétimo dia. Os familiares da sempre lembrada Maria Conceição dos Santos, ainda consternados com o seu falecimento, agradecem a todos que foram solidários com a família no momento da sua perda e convidam para a missa de sétimo dia, que será celebrada nesta quinta, dia 20, às 15 horas, no Santuário Nossa Senhora Aparecida. Por mais esta atitude de amor e fraternidade, a família agradece e roga que Deus abençoe a todos. Novena e bingo, dia 23 de agosto, é a tradicional festa da comunidade São Roque. No dia 23 desse mês, 5 horas de festa com Garotos de Ouro, iniciando às 15 horas. Programação da festa da comunidade São Roque Abdão Batista, neste dia 23. 10 da manhã tem missa, 11 horas leilão, inauguração da nova churrasqueira, meio-dia churrasco, 15 horas matinê com Garotos de Ouro e Cyberson, e reservas então com a comunidade, comissão e festeiros. Telefone 49988253180. É a festa da comunidade São Roque em Abdom Batista. 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
10: Programação de missas na paróquia São João Batista de Campos Novos para esta semana. Hoje e amanhã às 19 horas, missa na Igreja Matriz. Amanhã, inclusive, às 18:30, com adoração ao Santíssimo Sacramento e às 19 horas, Santa Missa. Quinta-feira, missa no santuário, às 15 horas e às 19 horas, com adoração ao Santíssimo Sacramento a partir das 18 horas. Sexta-feira, dia 21, missas na Capela Sagrado Coração de Jesus. 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É às 19 horas na Igreja Matriz. 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Missa

0: missas no domingo, na paróquia São João Batista. 8 da manhã, matriz, 8:30, Senhor Bom Jesus, 9 horas. Santuário Aparecida, 10 horas. Nossa Senhora Aparecida na Corredeira, é às 19 horas. Capela Nossa Senhora de Lourdes e Igreja Matriz. Ouvintes, boa tarde. Na sequência da programação tem Esporte 93 com o Gerson.
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2: Alô, amigos do esporte, boa tarde. Estamos chegando com o nosso Esporte 93. 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Definido na manhã de hoje o mando de campo para a final do campeonato interiorano que envolve as equipes do distrito da Barra do Leão. E nós teremos a grande final sendo realizada no campo do Juventude Santa Bárbara através de sorteio hoje pela manhã. A Secretaria Municipal de Esportes anuncia então a grande final no campo do Juventude da Santa Bárbara. O Juventude, inclusive, que é uma das equipes para decidir o título. Mas nós teremos nesse sábado, então, dia 22, a primeira partida decidindo terceiro e quarto colocados. Juni Galdina, equipe A, e Flamengo Barra do Leão, equipe B, decidem terceiro e quarto colocados. E a grande final envolve as equipes do Juventude Santa Bárbara e também o Juni Galdina, equipe B. Uma tarde de brilho no esporte da região, envolvendo as equipes aí do interiorano, que é a promoção da Secretaria Municipal de Esportes aqui de Campos Novos. Então, a grande final acontece neste sábado no campo do Juventude Santa Bárbara, Juventude e Juni Galdina, equipe B. Neste domingo começa a Taça Campos Novos de categorias de base, organizado pela Secretaria Municipal de Esportes, e teremos 11 jogos já no Ginásio de Esportes Humberto Calgaro, abrindo esta competição que envolve as categorias de base no sub-9, sub-11, sub-7, inclusive, né? Sub-13, sub-15, masculino e feminino. Nós teremos, então, a partir das 14 horas, no sub-9 masculino, CCD Futsal e Associação Atlética Cooper Campos. Em seguida, o segundo jogo, no sub-9 masculino, CME de Ibian e Escola B-Gol, Galpão das Aves. O terceiro jogo envolve no sub-9, no masculino também, a Desc e DME de Vargem. O quarto jogo no sub-11, no feminino, tem CME de Ibian e Escolinha de Futsal WM. O quinto jogo no sub-7, Associação Atlética, no masculino, né? Associação Atlética Cooper Campos e Real Lages. Às 16 horas teremos a cerimonial de abertura dessa grande competição que envolve muitos atletas, dirigentes e comissão técnica que participam desta competição. O sexto jogo em seguida no sub 11 masculino, CME de Ibian e Campos Novos Futsal. O sétimo jogo no sub 11 masculino, ADESC e DME de Vargem. No oitavo jogo no sub 13 no masculino, tem CCD Futsal e ADESC. O nono jogo no sub 13 masculino, CCD Futsal B e DME de Vargem. No penúltimo jogo, no sub 15 masculino, Projeto Bola de Ouro e DME de Vargem. E encerrando a rodada, esta primeira, no sub 15 masculino também, tem CME de Ibian e CCD Futsal. E neste próximo sábado, dia 20, 21, nós teremos rodada do estadual da Liga Catarinense de Futsal aqui em Campos Novos, no Ginásio de Esportes Osni Jacomel, a primeira rodada já da segunda fase do sub 12. Campos Novos joga a primeira partida no Ginásio de Esportes Osni Jacomel, CCD Futsal Campos Novos, enfrentando Arroio 30. Jogo que começa às 19:30. Esses jogos serão realizados na sexta-feira à noite. Também nós teremos na sexta-feira, logo em seguida, às 20:15, Cesporte de Concórdia e Arroio 30. E encerrando a rodada às 21:00, no Ginásio de Esportes 1 Osni Jacomel, no bairro Aparecida, tem CCD Futsal, Campos Novos Futsal, enfrentando o Cesporte de Concórdia. Já no sábado, dia 22, também pela Liga Catarinense de Futsal, teremos a rodada aí da Chave M, no sub 13, a primeira rodada aí da segunda fase, Campos Novos Futsal e Moretti Futsal, no ginásio Humberto Calgaro, início às 13:30. O segundo jogo, a CCD Campos Novos enfrenta Moretti Futsal. O Campos Novos Futsal vai jogar contra a CCD Futsal Campos Novos, no ginásio também Humberto Calgaro, encerrando a rodada às 15:30. No último sábado tivemos duas partidas envolvendo as equipes do São José Futebol Clube e Juventude São José, uma goleada de 11-0 na Taça Cachoeira Amigos do Boita. O segundo jogo, São José Futebol Clube venceu por 4-0 a Realeza Futebol Clube no masculino. E teremos rodada já marcada para o próximo sábado. Agora nós teremos mais duas partidas nesta próxima rodada de sábado. Teremos União 30 de outubro e Monte Alegre no masculino, no feminino, perdão. E no masculino, encerrando a rodada, Arsenal Futebol Clube e Juventus 30 de outubro. E eu volto a falar de esportes amanhã neste mesmo horário, sempre no oferecimento da Top Esportes, a sua loja esportiva. Um abraço a todos e na sequência vem aí Emerson Reiser e o Show da Alegria.
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4: Hora certa.
5: 1:03.

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Fala, galerinha linda e maravilhosa do rádio. E aí, tudo certo? Tudo beleza? Aquele abraço gostoso, aquele abraço especial. Um abraço do tamanho de seu carinho pela nossa grande família Cultura. Está no ar mais uma edição do Queridinho das Suas Tardes. É, meu amigo. Está no ar mais uma edição do nosso Show da Alegria. E olha só os ingredientes para uma tarde maravilhosa. Temperatura 28 graus. Está no ar Show da Alegria. Muita música boa e os melhores ouvintes fazendo a festa que só o rádio pode nos proporcionar. Então aumenta o volume e vem curtir comigo, porque essa tarde, meu amigo, essa tarde é toda nossa. Ela está apenas começando. E eu prometo pra você, hein? Prepara o capacete. Porque aí, ó, tá chegando pedrada pra começar bem o nosso programa. Canta, Mirosmar! Zezé de Camargo e Luciano, pra não pensar em você.

Grande família cultura, que é isso, essa menina? Alguém me segure. Me segura, Edinho. Me segura. Hoje é terça-feira, bebê. Rapaz do céu. Depois de ouvir aí o Lu e o Robertinho, I want it that way. Me deu uma vontade de fazer uns passinhos, sabe? De sair dançando. O pessoal teve que me segurar aqui nos corredores, né? E o Lu e o Robertinho fizeram um grande sucesso por essas misturas, né? Podia, e não é dupla sertaneja, é liquidificador o nome, né? É, eles pegam, por exemplo, a música I Want That Way e misturam com Deixa, né? Ficou legal. É uma nova roupagem, é diferente. Isso é legal, bacana, bacana. E foi o que a gente curtiu aqui na nossa tarde. Também teve... Nossa, Mirosmar, dá licença, né? O homem chegando na abertura do programa Zezé de Camargo e Luciano pra não pensar em você. Rapaz, essa música aí, nos meus tempos da Brilhantina, nos tempos que eu apresentava programa romântico. Imagina, programa à noite, né? Das 8 às 10 era sertaneja romântica. Ou melhor, não, era das 10 às 11 sertanejo romântico. E aí das 11 à meia-noite, era música internacional romântica. Mas só, sabe? Aquelas coletâneas Love Songs, é. Rapaz do céu, né? Às vezes a gente vê alguém começando numa empresa, a pessoa chega e quer, ela quer já oportunidades, tem que aproveitar as oportunidades que aparecem. Olha só, eu quando comecei no rádio, eu fazia um programa no domingo à tarde. Aí eu fui promovido pra fazer um programa das 10 das 10 à meia-noite. Veja, a cultura nem tem locutor nesse horário, né? Mas eu agarrei aquilo com unhas e dentes, sabe? Eu falei, é tudo que eu quero, é minha oportunidade. Agora sim, eu vou aproveitar a oportunidade, vou definitivamente entrar no rádio, é o meu sonho trabalhar em rádio. E graças a Deus, né, lá se vão 24 anos. Eu sempre falo que rádio tem que correr na veia. Se não correr na veia, não adianta, sabe? Tem que ter aquela força de vontade, assim, de dizer, não, eu quero ser um radialista, eu quero levar alegria pras pessoas. E agora essa música aí me passou um filme na cabeça aqui, né? Lembrei das 10 à meia-noite. Inclusive, na época, o Douglas Tony trabalhava na concorrente e ele me escutava. Um dia ele me contou, disse, cara, eu ficava lá esperando você começar com Perdidos na Noite. Bom, mas também imagina só o nome do programa, bem a minha cara, né? O programa começava, a música Perdidos na Noite, a trilha sonora dela... Deixa eu ver se eu lembro aqui o nome da música. Aqui, ó. Eu já começava o programa, a trilha sonora era essa aqui, ó. Quem lembra dela, ó? E aí começava eu. É isso aí, pessoal. Aqui, um pouco tímido ainda, né? Aqui começa o nosso Perdidos na Noite. E é muito gostoso estar com vocês. A vantagem é que à noite a voz do locutor não precisava ser muito acelerada, né? Valorizava os graves da minha voz, né? É isso aí, Perdidos na Noite, agora na programação. Agora 21 horas e 30 minutos. Não, mentira, era 22 e 30, porque eu pensava das 10 da noite, né? Às 10 da meia-noite. Eita, vou te falar uma coisa, hein? Bons tempos lembrar dessas músicas aí que atravessaram gerações, né? Boas canções aí. E às vezes eu me identifico muito no momento flashback, né? A hora que estamos no momento flashback, lembro aí dessas épocas aí, né? Não que as músicas de hoje em dia sejam ruins, né? Elas são péssimas, na verdade, né? Poucas que se salvam, mas tudo bem, né? Grande família cultura, deixa eu mandar abraço aqui, ó. Boa tarde, Emerson. Manda um grande abraço pra Sirlei Ribeiro. E pro esposo dela, o seu Luiz, lá no Pacheco. Vi ela hoje pela manhã, na praça. Um grande abraço aí da amiga Irene Lopes. Olha que legal, os ouvintes sendo uma ponte através do rádio, né? Quem também tá curtindo a nossa programação, desejando uma abençoada tarde de terça-feira, a minha amiga Inês Negrete. Também tá por aqui.
Michael no bairro Aparecida. Fala aí, Michael. Abraço, meu rei. A Hilda das Graças e o Ribeiro mandaram um áudio. Tem que conferir o áudio delas antes, né? Vai que eu comprei alguma coisa da revistinha do Avon e não paguei, né? É, sempre tem, né? Tem que cuidar o que coloca no ar, né? Numa dessa é alguém te cobrando. 1:19. 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Boa tarde aí pro Gilberto Cruz. Também tá curtindo a programação aí, Gilbertão? Valeu, meu rei, aquele abraço. E agora a próxima música vai pro Edinho e também pra Priscila, né? Pessoal que já estão aí no nosso Jornalismo Cultura para organizar aí as pautas da tarde, daqui a pouquinho, às 2:30, 3 horas, 13:30 e 4 horas, tem 4 edições de Cultura Notícias aqui no Show da Alegria. Então o pessoal chega cedo, tem bastante atividade para trabalhar aí, trazer informações para deixar você bem informado, né? E a gente tá falando dos passinhos, né? E aí eu lembrei, Backstreet Boys, então, né? Everyone, bora curtir!

0: 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Cultura.
1: Aqui na capital do agro, 1:24. 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
0: Uma com 26, 28 graus é a temperatura. E neste inverno, sim, gente, ainda estamos no inverno, porque o próprio Coutinho diz: boa tarde, é o tempo segue, nesse domingo frio volta. 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

0: Legal, legal, turma, de volta por aqui, agora 1h28, uma tarde muito gostosa, com muita energia. Trazendo pra você, assim, ó, música boa, muita interação, os ouvintes lá no nosso WhatsApp também, 98403-4327. Hoje é uma tarde mais musical, né? E quando a gente tem sorteio, às vezes o ouvinte até participa, né? Ô, Hermes, quero concorrer aí ao kit churrasco, por exemplo. E aproveita, me manda uma música. E às vezes não dá, né? Porque a gente tá naquela 200, 300 participações. E aí, de repente, no meio de tantas participações, que a gente vai conferindo o recadinho do ouvinte, lembrar quem foi que pediu uma música, enfim. Às vezes, nem sempre, quando tem sorteio, a gente consegue rodar as músicas dos ouvintes. Porém, contudo, entretanto, todavia, já dizia o professor Girafales, ou o professor Linguiça, pros mais íntimos. Ah, não, ele dizia qual foi a causa, a razão, motivo, circunstância. É, essa era a frase dele, né? Ai, ai, ai, mas enfim, né? Hoje, contudo, entretanto, todavia, hoje, claro, a gente, como não tem sorteio, a prioridade é ouvir o áudio do ouvinte, consegue aí, né? De repente a música a gente consegue até tocar e faz aquele rádio tão gostosinho que você adora nas nossas tardes aqui de terça-feira. Mandar um abraço lá pra minha mãe, dona Marli, que tá curtindo a programação com a gente também, lá em Monte Carlo. Pessoal, é Monte Carlo, tá? Quem é Monte Carlense fica muito indignado quando vocês falam Monte Carlos ou Monte Carlos, né? Porque o pessoal acha que a cidade tinha um monte de Carlos. Era o Carlos Antônio, Carlos Augusto, Carlos Luiz. E alguém chegou e disse, nossa, o monte de Carlos que tem nessa cidade, né? E aí, todo mundo chama de Monte Carlos. É Monte Carlo. Sabe por que do monte, o nome Monte Carlo? Não sabe? Porque uma vez o senhor Caio Pisani, se não me engano, ele chegou na cidade e viu várias, né, na época, gente, isso lá 1900 e bolinha, tá? E aí ele chegou lá, olhou assim, tinha muito barzinho, né? Bodega. E cada bodega tinha um carteado, né? Cada bodega tinha um carteado. Era cacheta, né? O pessoal jogando truco no outra. E aí ele disse, nossa, parece Monte Carlo de Mônaco, sabia? E aí o pessoal deu, então, Monte Carlo é por causa do Monte Carlo de Mônaco. Não é porque tinha o Monte de Carlos lá, senão seria Carlópolis daí, né? É, seria Carlópolis, né? Por exemplo, Brunópolis tinha um monte de Bruno lá, todo mundo sabe, né? Ai, ai, ai. Florianópolis tinha um monte de Floriano. É, pessoal. Show da alegria também é cultura. O Ministério da Educação adverte. Essas informações devem ser apuradas antes de serem colocadas no ar. A gente brinca com quem a gente gosta, tá? Mas eu lembro que tinha uma lenda urbana lá em Monte Carlo que falava sobre isso, né? Então não é Carlos, não é, não tem nada a ver com o Carlão que mora lá, o Carlinho, o Carlos, não. Outra coisa, tá? E é engraçado essas peculiaridades, né? Essas particularidades dos municípios, né? Você já parou pra pensar por que que o seu município se chama como ele se chama? É uma boa, né? A gente fazer aí com os ouvintes uma tarde dessa. Pessoal de Vargem, por que que se chama Vargem? Pessoal de Celso Ramos. Pessoal de Abdom Batista, por que que se chama Abdom Batista? Campos Novos, por que que se chama de Campos Novos, né? E não Novos Campos, de repente, né? 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
1: Boa tarde, Hermes. Só aqui aí eu vira aí. Peço pra tu rodar a música com Amado Batista, Princesa. Ofereço para minha irmã Maria, Para meu irmão Bastião, do Papo, para ele, a esposa dele, para minha filhada, minha filha, para a família Ferreira aqui da Vargem, para meus amigos e amigos aqui de Vargem, e para você aí da Vargem.
0: Muito bem, valeu Elvira, abraço aí pra esse povo maravilhoso, sempre na sintonia aqui, da Mais Ouvida também. Boa tarde pro Argeu Antunes e aqui também pro Gilberto Cruz, né? Que eu tinha mandado abraço pra ele, ele disse isso aí, Emerson, estamos na escuta. Já diz o Regis Marques no Grupo Rodeio, me diz pra mim, cola a rádio aqui, tu escuta.

0: Hora certa.
1: 1:36. 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
0: 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Grande Família Cultura, 19, agora faltando para as duas. 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Olha, a Sirlei Ribeiro tá retribuindo o abraço aí, a gentileza da Irene Lopes, né? Confirma que se encontraram, né? E é engraçado que ela disse que a Irene comentou pra ela que ela adora quando a gente pega no pé da dona Sirlei, né? Por exemplo, roda o áudio dela.
5: No Rio, não.
0: Sabe, não, tô falando sério.
5: Se você ri.
0: Não, que de vez em quando a dona Sirlei tá ouvindo aqui e daí ela manda um áudio assim, sabe? Que é grande, um podcast de 18 minutos, por exemplo. Daí lá no finalzinho do áudio ela fala:
6: não precisa pôr no ar.
0: Sabe? Daí eu fico pensando, mas por que que eu tava até agora ouvindo então, sabe? O porquê? Eu não entendo. Por quê? Por quê?
6: A revolta tá só começando.
0: Tá bom, parei então. Parei. Se a revolta começou, eu parei. Aqui também, deixa eu conferir quem mais tá curtindo a programação com a gente aqui, ó.
7: Travelar no tijolamento em Bagual. Tudo bem, graças a Deus.
0: Valeu, valeu. Abraço, tio Ade. Também curtindo aqui a programação da Mais Ouvida. O Cleverson Lins também diz boa tarde. Claro que é cultura. Quando eu disse, me diz pra mim qual a rádio que tu escuta, o ouvinte respondeu. Além do Cleverson Lins, o Adailson da Silva Walter, vulgo alemão, também diz boa tarde, Hermes. Estamos na escuta também. Grande abraço. Valeu, amigos. Obrigado aí pela sintonia. Curtindo aqui a programação. A Hilda das Graças Antunes também tá ligadinha na nossa programação, já garantindo música pro momento bailão, né? 2 horas aí. E ela diz o seguinte: Emerson, o programa já tá pago. Mas se der pra tocar uma bandinha, eu agradeço. Não se preocupe, 2 horas tem bandinha na programação. Tá registrada aqui a audiência da amiga também. E agora, a Elesandra Viacelli. É Elesandra mesmo ou Elesandra? Elesandra, né? S e meia duas vogais tem som de Z, se bem que no nome muitas vezes foge a regra, né? Elesandra. Elesandra, ela tá curtindo a programação e ela diz: Emerson, já que tocou Backstreet Boys, tem que tocar Spice Girl. Eu falei: rapaz, o ouvinte tá saudosista hoje, né? Spice Girls. E eu vou tocar porque hoje tô muito contente, eu tô muito feliz, sabe? Eu hoje quase cheguei atrasado, eu tive que fazer um giro, né, no horário das 12h01, aproveitei ali um pouquinho antes, cheguei correndo tudo, sabe? Tive que subir essa escada correndo, e detalhe, hoje eu fiz perna na academia, então, sabe, tinha tudo assim pro dia não prestar, né? Aquela coisa, ah, minhas pernas, ah, tô correndo, ah, por que que eu tô correndo? Por que que eu vou na academia? Por que que eu fiz perna? Sabe, um monte de coisa, mas aí... Essas criaturinhas do outro lado do rádio, eles contagiam a gente com uma energia que eu vou te contar, né? Fala, fala aí, fala!
8: Deus abençoe, meu gato!
0: Eita!

0: Hora certa. Cultura.
1: 1:48.
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4: Recebe em teu altar nossa partilha que queremos dar.
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7: Grande Família Cultura, 10 minutos agora faltando aqui para as 2 horas da tarde. Já tem o nosso momento bailão. E a galera tá naquela euforia, né? É, exatamente, se preparando aí pro momento bailão. Vamos conferir aí quem tá me dando uma carona aqui. Tá se preparando aí pro nosso momento bailão de hoje? Vamos conferindo aí, fala comigo.
8: Então tá aí, Emerson, boa tarde, abraço aí pra você, boa tarde, abraço do Lindo Cultura, é o Guinto, a gente também tava na Escuta Cultura. Estamos aqui puxando um adubo aqui pra fazenda da Poliana Zinter. 71 pra fazenda aqui, abraço toda a minha família, esposa Maria, pessoal Copé Campo, motorizado, todo mundo aí, né? Já na Escuta Programa, pessoal do Agro aí, né? Não sei se vai ter espaço ali pra uma das bandinhas ali, pra qualquer uma das atuais aí, né? Rio Azul ali, que é mais antigona aí, mais dançadeira. Então na escuta aqui, abraço, boa tarde, Emerson, seus demais ouvintes.
7: Valeu, Guinter, abraço, ou como diz o Guinter, boa tarde, abraço, né? É, a gente aproveita duas saudações numa só, né? Boa tarde, abraço, grande Guinter. Abraço aí pro nosso amigo Andrigo de Celso Ramos, ô Andrigo. Rapaz, eu não vou ter essa música aí, ó, que você tá me pedindo aqui. Eu vou fazer o seguinte, aí vou passar pro nosso analista musical pra ele trazer uma próxima oportunidade. Tá certo, meu rei? E logo mais, às 4h20 tem mais flashback também. Tem horário especial de flashback. A gente manda outra aí do ABBA também pra gente curtir. Pode ser, meu galo? Abraço aí, meu queridão. Aquele abraço. Turma 8, faltando pras 2. Deixa também um abraço pro pessoal lá na chapeação do Zeno, né? Emerson, aqui antes mesmo de abrir as portas da chapeação, nós já estamos ligados aí na cultura. Manda uma música aí do Gustavo Lima pra nós curtir. Valeu, Tati. Abraço aí pra família, sempre ligados aqui na programação da Mais Ouvida. A Carol também tá pedindo sucesso do Mirosmar. Eu também tô devendo o Amigo Batista. E a gente vai curtir uma sequência musical agora na programação. 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
1: 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Hora certa, Cultura.
2: 2:04.
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1: Grande Família Cultura, 2:07, aqui já na segunda parte do programa. 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

0: 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Deixa eu mandar abraço aqui, ó. Oi, meu querido, o programa tá nota 1000. Estamos trabalhando e escutando, muito boa a programação. É a Elizabeth da Silva. Valeu, Elizabeth! Obrigado aí pelo carinho de sempre, curtindo aqui a programação da Mais Ouvida também. O programa tá 1000 por hora, segundo ela, né? Então vamos dar uma desacelerada, porque senão daqui a pouco a gente recebe uma multa, né? Você tem que ficar esperto, não pode correr demais, né, gente?
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0: Hora certa.
1: 2:19.
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3: Legal, legal, grande família Cultura, 2:21, 27 graus a temperatura, olha aí, perdemos um grau, hein? Se alguém encontrar, por favor, devolva, que é nosso, tá? É, a gente começou o programa com 28, caiu agora para 27 graus a temperatura aqui na capital do agro. E aqui tá gostoso, né? Hoje pela manhã eu escutei o Douglas Tony brincando com ouvintes, pessoas aí de outra cidade aí dizendo pra mandar o sol pra lá. Nananinanã. Cada um com seus problemas, né? Quando a gente tava passando frio aqui, ninguém mandou sol pra nós. Era só o que me faltava mesmo, né? Hoje é nosso. Vamos aproveitar, vamos desfrutar desse sol. Lá vem o sol, churururu, é por aí, né? 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
1: Legal, legal, aqui na programação Cultura, sucessos aqui, Malta, Como Esquecer Você, e também o Rosa de Saron, né, no tempo aí do Guilherme de Sá, voz também marcante, as duas bandas, né, o Guilherme de Sá, Cante Onde Cantar, não tem como não perceber a voz dele, né, saber que a voz é dele também. O mesmo acontece com a Malta, né, nessa geração aí na formação original, se eu não me engano, logo depois ali daquele reality show, né, com esse vocalista também, uma voz marcante, né, diferenciada, e é sempre gostoso a gente conseguir identificar o artista. Semana passada ainda a gente estava conversando com o Ouvinte Cultura aqui no nosso bate-papo das tardes, falando aí que às vezes hoje em dia é difícil a gente identificar quem é o cantor. O Tiririca já dizia, quem é o cantor? Lembram? Quem é o cantor? O próprio Tiririca já se perguntava, quem é o cantor, né? Ficava aquela dúvida muitas vezes, principalmente agora o sertanejo universitário é muito modelagem, não vamos dizer que o pessoal copia, é muita modelagem, né? Ah, mas eu sou tão fã do Bruno, eu vou cantar, começo a pegar o timbre dele, porque eu sou fã, eu acabo escutando ele, né? Ali de repente tem lá aquele outro sertanejo dos Agroboys, Jads e Jadson, Anthony Gabriel, também acaba, né, tendo um misto de voz meio parecida, então acaba assim, de repente é até por admiração, eles se escutam e tal, e eu percebo que há muita semelhança nas vozes, e aí quando a gente encontra na sua essência uma autenticidade vocal, e sem falar, né, o timbre desses caras aí, né, uma voz marcante, uma voz agressiva, uma voz aguerrida, que não tem preguiça de cantar. No sertanejo a gente tem isso no Eduardo Costa, vocês já notaram? Gente, o Eduardo Costa não dá folga não, né, o cara realmente solta a voz, e alguns cantores cantam meio pra dentro, parece a Marília Gabriela. No programa de hoje eu converso também com ele, esse garotinho que faz o programa Show da Alegria acontecer, Emerson Reis, né? Sabe? Aquela voz pra dentro, né? Como esquecer o beijo que você, né? Uma voz pra dentro. E alguns cantores, não tô criticando, tô dizendo uma postura vocal. E aqueles que cantam pra fora são os assim que eu tenho uma admiração ainda maior. E esses dois aí, sem dúvida, é um bloco bem interessante. Mas agora 2h32 que a gente vai colocar pra fora. Agora vamos abrir a caixa de ferramenta. Edinho Carlos tá chegando com Cultura Notícias, primeira edição.
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1: Edinho Carlos, contigo informações de Cultura Notícias. Boa tarde.
2: Olá, Emerson, boa tarde. Justiça Eleitoral analisa 692 pedidos de registro de candidatura para as eleições 2026 em Santa Catarina.
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2: A Polícia Civil de Santa Catarina, por meio da Delegacia de Combate a Drogas de Chapecó e o Ministério Público de Santa Catarina, por meio do Grupo de Atuação Especial de Combate a Organizações Criminosas, o GAECO, deflagraram na manhã de hoje a operação voltada ao combate a uma organização criminosa com atuação dentro e fora do sistema prisional catarinense. Ao todo, foram cumpridos 19 mandados de prisão e 20 mandados de busca e apreensão, totalizando 39 ordens judiciais. As medidas foram expedidas pela Vara Estadual de Organizações Criminosas e cumpridas nos municípios de Chapecó, Xanxerê e Caxambu do Sul, contra investigados pela suposta participação na organização criminosa. Durante a operação, além das ordens judiciais previamente expedidas, duas prisões em flagrante foram realizadas após as equipes localizarem cocaína e uma arma de fogo. A Agência Nacional de Vigilância Sanitária, Anvisa, comunicou o recolhimento voluntário do lote 070726 do lombo suíno tipo canadense, 1 quilo, da marca Suinco, da linha de cozinha premiada. Também estão suspensas a venda, a distribuição e o consumo do produto. A resolução 3.243 de 2026 foi publicada no Diário Oficial da União. Ainda de acordo com a Anvisa, a empresa fabricante Suinco, Cooperativa de Suinocultores Limitada, informou que o produto apresentou qualidade de conservantes acima do permitido, o que pode trazer riscos à saúde. O lote atingido é o 070726, data de fabricação de 7/7/2026, com data de validade para 5/10/2026. Justiça Eleitoral analisa 692 pedidos de registro de candidaturas para as eleições 2026 em Santa Catarina. O número de candidatos cai 30%. As informações da Caert com Cadu Reis.
3: O Tribunal Regional Eleitoral de Santa Catarina recebeu 692 pedidos de registro de candidatura para as eleições 2026 no estado. Conforme o portal de estatísticas do Tribunal Superior Eleitoral, o número representa uma redução de 30% em relação às requisições feitas para o último pleito geral de 2022. Entre as candidaturas, há 8 chapas postulantes ao governo do estado e 13 ao Senado Federal, além de 229 candidatos a deputado federal e 408 a deputado estadual. A Justiça Eleitoral trabalha agora na análise dos registros, verificando se as candidaturas ficam aptas ou não a disputar as eleições, de acordo com a legislação eleitoral. O processo de verificação deve ser concluído até o dia 14 de setembro. O secretário judiciário do Tribunal Regional Eleitoral de Santa Catarina, Max Sobral, explica.
4: A Justiça Eleitoral vai ver se aqueles candidatos preenchem as condições de elegibilidade, se eles têm domicílio na circunscrição do pleito, se eles estão de fato filiados ao partido político, se eles têm a idade mínima para concorrer, se eles são alfabetizados, se eles podem de fato concorrer, e vai verificar se eles não têm nenhuma hipótese de inelegibilidade. Além disso, esse processo de registro de candidatura deixa público para todos os eleitores, Ministério Público e a própria Justiça Eleitoral, todos os dados daquele candidato. Então todos passam a ter acesso ao patrimônio daquele candidato, né, sua declaração de bens, seu histórico de vida pré egressa, se de fato não foi condenado, para permitir um controle desse agente público.
3: Os dados apresentados nos pedidos de registro de candidatura são disponibilizados a todos os cidadãos por meio do portal de divulgação de candidaturas e contas eleitorais, Divulga Cande Contas. O secretário judiciário do TRE catarinense, Max Sobral, detalha as informações que os eleitores encontram nesta ferramenta oficial disponibilizada pela internet.
4: Esse portal é fantástico, ele reúne informações de todas as eleições, de todos os candidatos. Olha, é possível verificar a evolução patrimonial, todas as certidões negativas que aquele candidato apresentou à Justiça Eleitoral, por os cargos majoritários na sua proposta de governo, as coligações, o status daquela candidatura, se ela está deferida, se ela está indeferida, e na parte de contas, de movimentação financeira, é possível ver tudo que aquele candidato arrecadou, com quem ele gastou, como ele está fazendo essa gestão de campanha. Isso auxilia muito a tomada de decisão pelo eleitor.
3: 439 homens e 253 mulheres apresentaram pedidos de registro de candidatura para as eleições 2026 em Santa Catarina. Os dados de todos os candidatos e candidatas estão disponíveis para consulta no site divulgacandecontas.tse.jus.br. De Florianópolis, da Rede de Notícias Acaerte, Cadu Reis.
2: Cultura Notícias volta logo mais às 3 horas aqui comigo no Show da Alegria. Segue a programação da tarde com Emerson.
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1: 2h46.
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1: Agora 10 minutos aí faltando para as 3 horas da tarde. 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

0: 7 e agora faltando para as 3 horas da tarde, aqui na Boa Companhia do Super Castanhão. 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Deixa eu mandar um abraço também aí pro Marquinho Tilápia, curtindo a programação com a gente também, obrigado aí pelo carinho e pela companhia. Quem também tá ligadinha na nossa programação, a Iraci Maria Gomes, lá de Blumenau. Diz que por lá agora o sol resolveu dar as caras também, né? Tá certo. Valeu, turma. Aquele abraço. E agora a gente vai pras bandas do Monte Alegre.
1: Boa tarde, meu amigo Emerson. Manda um alô pra nós aqui no Monte Alegre. Pessoal, aí tá todo mundo com as plantadeiras aí. Semente se organizando para começar o plantio da safra 26, 27. Né, as previsões não são muito lá grande coisa, mas não podemos deixar de plantar, né? Afinal de contas, se um agricultor não planta, a cidade não janta. Grande abraço aí, tamo aí mexendo com o maquinário aí. Manda um abraço pro pessoal do Monte Alegre aí, da região aí, que estão se preparando para a safra aí.
0: Tá certo.
1: Que manda a música com o Bruno Marrone, Homem do Meu Tempo.

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1: 2:59.
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0: 3:05. Vamos concluindo aqui mais uma etapa do programa. 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Dizendo isso, concluímos essa etapa do programa. Agora apenas um divisor de águas antes de invadirmos a terceira parte do programa. Vamos de Cultura Notícias, segunda edição, com Edinho Carlos Moresco. Fala aí, Edinho.
6: Voltamos, Emerson. Moradora de Santa Catarina condenada por enviar remédios abortivos pelos Correios.
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6: A Anvisa aprovou o primeiro medicamento genérico à base de semaglutida no Brasil, desenvolvido pela farmacêutica IMS. O produto será disponibilizado em 4 apresentações de caneta e poderá ser usado no tratamento de diabetes tipo 2 e no controle de peso. A empresa ainda não informou quando o medicamento chegará às farmácias nem o preço. Pela legislação, genéricos devem custar pelo menos 35% menos que os medicamentos de referência. A farmacêutica Germed também recebeu autorização para comercializar um medicamento similar à base de semaglutida, ampliando a concorrência no mercado. Plano de saúde negou tratamento? Saiba quais direitos o consumidor deve observar. As informações da Caerte com Vanessa Carini.
8: Uma negativa de cobertura de plano de saúde pode gerar dúvidas e preocupação para quem precisa de tratamento, exame, cirurgia ou medicamento. A advogada Jamile Borba de Alcântara explica em quais situações a operadora pode recusar o atendimento e quando a negativa pode ser considerada abusiva.
9: As situações que o plano de saúde ele pode negar são tratamentos experimentais e tratamentos estes que não existe uma comprovação Algumas negativas, elas estão por ausência de procedimento do rol da ANS. Porém, se existir uma explicação do médico assistente, que é o médico que cuida daquele paciente, demonstrando o porquê que ele está optando por esse tratamento, que é um tratamento mais inovador,

0: mas que está já acima do que um teste, é um tratamento já comprovado, de acordo com as jurisprudências existentes, são tratamentos que podem sim ser passíveis de autorização do plano de saúde. Como é considerada abusivo? A partir do momento em que existe uma fundamentação genérica e não existe uma fundamentação do por que eles estão negando, ou apenas alegar que é um tratamento experimental ou que não está no rol da ANS.
1: A advogada destaca que uma das principais orientações ao consumidor é exigir que a operadora apresente a justificativa formal para a recusa da cobertura.
0: O primeiro passo é solicitar que a operadora formalize a negativa por escrito, com a justificativa detalhada da recusa, e porque a negativa verbal ela dificulta a comprovação do paciente, até mesmo que o paciente ele vá depois no poder judiciário tentar. Então, é necessário, é um direito do paciente, do consumidor, a negativa por escrito, tá? E a negativa ela tem que ser fundamentada. Isso está disposto tanto no Código de Defesa do Consumidor quanto na normativa da ANS. E ele também tem que levar como documento crucial relatório médico detalhado, prescrição médica, exames, laudos, históricos clínicos, pedido de procedimento, a negativa formal, os protocolos de atendimento, seja e-mails, mensagens, WhatsApp, demais comprovantes em contato com a operadora, o número de protocolo e o contrato do plano de saúde. Esses documentos, ele poderá solicitar uma reanálise administrativa perante a operadora, e se a recusa persistir, o paciente ele pode tanto registrar uma reclamação junto à ANS e procurar um advogado especialista para tirar as dúvidas e verificar se o seu caso ele é passível de uma tutela jurisdicional.
1: De Florianópolis, para a Rede de Notícias Acaerte, Vanessa Carini.
2: Uma mulher de Criciúma foi condenada pela Justiça de Santa Catarina por vender e enviar medicamentos abortivos pelos Correios. Segundo a sentença, 27 encomendas com comprimidos de misoprostol foram enviados em 2020 para destinatários de 12 estados e no Distrito Federal. Os produtos eram vendidos pela internet e enviados escondidos em caixas declaradas como maquiagem. As encomendas foram interceptadas pelos Correios e pela polícia, e a investigação encontrou digitais da acusada e mensagens que indicavam sua participação na comercialização. A mulher foi condenada a 1 ano, 10 meses e 6 dias de reclusão em regime aberto. A sentença já tramitou em julgado. Cultura Notícias volta às 15h30 aqui no Show da Alegria com a Rose. Segue a programação da Tarde da Cultura contigo, Emerson.
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4: Hora certa.
5: 3h11.
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3: Hora da Igualdade, 15 horas e 15 minutos. Agora sim, na terceira parte do nosso programa. 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

0: 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Cultura.
1: 3:26. 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

0: Agora, 3 horas e 31 minutos. 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A seguir na programação Cultura com Roseli Rossi, Cultura Notícias, terceira edição.
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2: Jorginho Melo e Ralph Zimmer são os dois candidatos ao governo de Santa Catarina que até o momento confirmaram presença no debate da Caerte.
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2: São 15 horas e 32 minutos na tarde dessa segunda. Por volta das 2 da tarde, a PM localizou uma caminhonete Fiat Toro Vulcano em uma estrada de chão batido nas proximidades da SC 284 no distrito de Ibicuí, interior de Campos Novos, totalmente destruída por um incêndio. Após consultar o sistema integrado de segurança pública, a PM constatou que a caminhonete tinha registro de furto desde 6 de julho no município de Biá. Assim, o carro foi removido ao pátio conveniado para perícia e outras providências. Ontem, aí por volta de umas 5h20, a PM, fazendo rondas no bairro Aparecida, apreendeu um adolescente de apenas 16 anos por ato infracional análogo ao crime de tráfico de drogas. Foi na rua Joaçaba, no bairro Aparecida, em Campos Novos. Durante a abordagem, foram encontradas com ele, 16 anos, 4 pedras de crack, R$10 em dinheiro, 2 aparelhos celulares e um carregador. O adolescente e os materiais foram levados para a delegacia. Mudança na lei seca, blitz terá procedimento para álcool, drogas e até bombom de licor. Pega, né? No bafômetro, um bombom de licor. Entidades integrantes do Sistema Nacional de Trânsito terão 60 dias para fazer as adaptações necessárias em suas ferramentas. É que o Conselho Nacional de Trânsito acaba de aprovar uma nova regulamentação para os procedimentos de fiscalização, a chamada Lei Seca, que estabelece regras para coibir a condução de veículos sob influência do álcool. Entre os pontos em situação envolvendo produtos que podem deixar temporariamente resíduos de álcool na boca estão os bombons de licor e os enxaguantes bucais. A norma estabelece que, diante de uma indicação positiva no teste, será realizada uma avaliação posterior antes de qualquer conclusão. O cantor Zezé de Camargo fez aniversário e se deu de presente um jatinho de 14 milhões de reais. E pode chegar até 30 milhões o jatinho que ele comprou para ele mesmo. É quando a gente faz aniversário, ninguém lembra do aniversário e a gente vai lá e compra um presente. Mas nós vamos ali na esquina da Coronel Farrapo, onde tem os lojões, né? Tem uma... O Lojão Astral, por exemplo, tem 70 mil itens, o Douglas Tonitz que contou. Então, dá para ir lá fazer uma boa compra, mas o Zezé de Camargo não mora aqui. Então, o Zezé de Camargo comprou um jato executivo modelo Cessna, entre 14 e 30 milhões. O valor exato não foi divulgado, mas 14 milhões já é uma boa pedida. Ele comporta de 6 a 8 passageiros e chega a uma velocidade de 764 quilômetros horários. A cabine tem assentos de couro, iluminação, etc, etc. Ele passou o aniversário em Avaré, com a família, Vanessa, Camargo, Camila, Clara, de 1 ano, e viu então seu presentinho chegar. O Boletim de notícias da Caerte: acidente causa morte de motociclista, impacta trânsito em rodovia federal de Santa Catarina. A Caerte.
3: A Polícia Federal deflagrou operação nesta terça-feira para desarticular uma organização criminosa atuante em Santa Catarina, investigada por um esquema de contrabando, descaminho e lavagem de dinheiro por meio da importação e comércio ilegal de produtos farmacêuticos e cigarros eletrônicos. São realizadas 30 buscas e apreensões nos municípios catarinenses de Nova Trento e Tubarão, além de cidades do Rio Grande do Sul, São Paulo, Rio de Janeiro e Minas Gerais. Começa nesta terça-feira o Seminário Estadual de Vereadores e Servidores de Câmaras Municipais de Santa Catarina. O encontro, promovido pela UVESC em Florianópolis, visa capacitar os agentes públicos sobre temas como processo legislativo, inovação e inteligência artificial. A Prefeitura de Romelândia, no extremo oeste de Santa Catarina, encerra as inscrições para processo seletivo municipal nesta terça-feira. São disponibilizadas 15 vagas temporárias para cargos diversos. Vamos à previsão do tempo para a sequência desta terça-feira em Santa Catarina. Quem chega com as informações é a meteorologista da Caerte, Daniele Lima.
4: Boa tarde. A terça-feira segue com predomínio do sol e variações de nuvens no estado. No interior, o vento sopra de noroeste com rajadas que perdem força à noite. E no litoral, o vento vira para o quadrante sul no decorrer da noite. Na quarta-feira, pela manhã, já há possibilidade de chuva isolada nas áreas de divisa com o Rio Grande do Sul, enquanto as demais regiões continuam com sol e sensação de abafamento. A partir da tarde, podem ocorrer pancadas isoladas de chuva no litoral sul, planalto sul e meio oeste, e não se descarta o risco de temporais pontuais. As temperaturas mínimas vão variar de 14 a 20 graus e as máximas entre 20 e 30 graus. Aproveite a tarde de sol e calor e até a próxima.
3: Um acidente envolvendo 3 veículos causou a morte de um motociclista nesta terça-feira na rodovia federal BR-282 em Santa Catarina. A ocorrência gerou interdição parcial no trecho de Santo Amaro da Imperatriz, na Grande Florianópolis. A Polícia Rodoviária Federal atualiza a situação da via em tempo real no canal BRFSC no WhatsApp. O Tribunal de Contas de Santa Catarina promove evento de capacitação para gestores públicos nesta terça-feira em Mafra, no Planalto Norte. O encontro integra o ciclo de estudos de controle público da administração municipal, com foco nas orientações sobre recebimento e utilização de recursos oriundos de emendas parlamentares.
2: Cadu Reis, no dia 22 de setembro, a Caerte promoverá debate com os candidatos ao governo de Santa Catarina. No LK Design Hotel, em Florianópolis, a iniciativa faz parte das ações da Central Eleições da Caerte 2026. Os candidatos Gelson Merizio, do PSB. Antes eu falei do Jorginho e do Zimmer, né? Mas eu me equivoquei. Porque os candidatos Gelson Merizio, do PSB, João Rodrigues, do PSD, Jorginho Melo, do PL, e Ralf Zimmer, do PRD, já confirmaram as presenças no evento, que terá início às 9 da manhã. O debate é o principal para o rádio, uma vez que um dos candidatos destacou em nota oficial que será o único em que participará pelo meio. Então já disse que só vai nesse. De acordo com a legislação eleitoral do Brasil, as emissoras de rádio e TV podem convidar para os debates apenas os candidatos cujos partidos, federações ou coligações tenham pelo menos 5 representantes no Congresso Nacional, que resultou nos 4 convidados para esta edição. Durante a veiculação do debate, a Caerte terá uma comissão que avaliará os casos de pedido de direito de resposta. E participarão uma comissão formada pelo desembargador Ricardo Roesler, ex-presidente do Tribunal de Justiça, o desembargador Rodrigo Tolentino de Carvalho Colasso, também do Tribunal, e o advogado Emerson Ronaldo Gonçalves Machado, além do jornalista César Seabra. As TVs e as rádios, então, serão 102 rádios que estarão transmitindo, 204 canais de transmissão somados às televisões, que serão 116, além dos canais YouTube, sites e redes sociais. Eu volto ainda no Show da Alegria com notícias.
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3: Hora certa. 3:41.
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0: 3:43. 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
1: É forte, hein?

0: 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Cultura.
1: 3:51.
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0: Aí, minha gente, já vai sabendo. Fernando de Sorocaba com Murilo Rufi. 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Vamos registrando a audiência aí do nosso amigo Andrei Sandri, tá ligadinho na programação também. Obrigado pela sintonia. Quem também tá marcando presença aí no programa, nosso amigo e ouvinte Valmor Gilberto Krug. Ele que foi aí ontem, né? O ganhador aí do rodízio de pizzas. Passou aí para agradecer, né? É, exatamente. Amanhã é o grande dia, então, a partir das 7:30 da noite. Valeu, Valmor Gilberto Krug. Chegando por aqui também a Ana Mendes, amigas aí do Ateliê das Artes CN. Obrigado pela sintonia. Aquele abraço. E agora vamos de Cultura Notícias, trazendo aqui quarta e última edição. Destaque aqui do nosso Jornalismo Cultura.
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2: Delegado Luiz Eduardo Córdova confirma a abertura de inquérito para apurar desaparecimento e depois houve, graças a Deus, o aparecimento. Eles foram encontrados, o desaparecimento ou retirada dos cães comunitários da Praça Lauro Miller.
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2: A Federação das Associações Empresariais de Santa Catarina levou a Brasília o documento Voz Única 2026 para os candidatos à presidência da República. São 1.217 reivindicações de mais de 51 mil empresas de Santa Catarina. O foco prioritário são as obras de infraestrutura, leia-se estradas. A equipe da federação foi até Brasília em um evento promovido pela Federação das Associações Comerciais de Santa Catarina, aonde entregou o documento durante o evento União Nacional das Entidades do Comércio e Serviços,

0: Ronaldo Caiado, do PSD, que então receberão esse documento. Durante o evento, o presidente da entidade, Elson Otto, detalhou as propostas prioritárias que o setor produtivo exige dos futuros governantes durante este pleito do ano de 2026. E é claro, em Santa Catarina, o que pega mesmo, né, em nível de estado, são questões relacionadas à infraestrutura, tanto para o transporte da produção agrícola, estamos falando aqui do celeiro de Santa Catarina, como para a produção da própria indústria diretamente, a mobilidade dos cidadãos, porque infelizmente temos rodovias abandonadas há um bom tempo. E o tempo, quem fala, detalha, comenta, é ele, Ronaldo Coutinho do Prado. Boa tarde.
1: Boa tarde. Amanhã também pode ter alguma chuva ou trovada isolada do meio da tarde para a noite, com chance de passar sem calor. Na quinta, passa a frente fria com chuva, trovada entre o final da manhã e decorrer da tarde, algum risco de algum granizo, alguma coisa mais forte, pontual e vento, e cai a temperatura. Sexta, melhora com frio. Sábado e domingo faz frio. Sábado a chance de geada é pequena, talvez à noite. Domingo e segunda pode ter geada forte na região, com mínimas perto de zero negativa. Da Climaterra, Ronaldo Coutinho.
0: Obrigada, Coutinho. Vem frio por aí. Todos os modelos e meteorologistas confirmam. A partir de quinta, mais ainda na sexta, pode até gear em Santa Catarina. E o delegado da Polícia Civil, delegado de comarca de Campos Novos, Dr. Luiz Eduardo Córdova, confirmou para o jornalismo da Rádio Cultura que abriu nessa segunda, ontem, portanto, o inquérito na delegacia para apurar a remoção dos cães comunitários da Praça Lauro Miller. Hoje, por sinal, faz uma hora, a Ana Ajude Nossos Animais publicou em sua rede social algumas fotos. Pelo que eu percebi ali, são prints de um vídeo, aonde aparece, pelo que eu consegui identificar, três pessoas. E essas imagens a Ana relaciona a pessoas que estariam observando os cães na famosa madrugada em que a maioria deles foi retirada da Praça Lauro Miller. Pelas imagens, tem uma mulher, porque a publicação tem uma carinha, né, em cima do rosto das pessoas, mas tem a imagem de uma mulher e, pelo que identifiquei, dois homens. Está na rede social da Ana, faz uma hora que essas imagens subiram na rede social da organização não governamental. Aliás, a Ana não é ONG, né? É um grupo de pessoas voluntárias que se propõe a ajudar os animais vulneráveis em situação, principalmente, de maus tratos. Então, o inquérito foi aberto, a própria Ana fez a denúncia, deve ter anexado imagens de vídeo relacionadas a esse caso aí. É que pelo menos 5 cães comunitários foram retirados da Praça Lauro Miller em Campos Novos e abandonados em outros municípios. Segundo a denúncia do grupo Ana, pelo menos um casal estaria envolvido no caso. Eles estavam supostamente em uma caminhonete S10 e fizeram a tração dos cães com ração durante uma madrugada na Praça Lauro Miller. O vice-diretor do Grupo Ana, David Martinazzo, que conversou com a Rádio Cultura, disse que o sumiço dos cães foi percebido desde o dia 20 de julho. Eles foram encontrados no interior de Erval Velho, em Capinzal e também em Campos Novos. Foram encontrados em Erval Velho, Capinzal e no interior de Campos Novos. O delegado disse para o jornalismo da Rádio Cultura que falará sobre o caso assim que o inquérito evoluir. Você continua aqui com o programa Show da Alegria e Emerson Reiser.
2: 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Hora certa. Cultura. 4:08.

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Grande Família Cultura, já estamos aqui na última parte do nosso programa. 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

0: Hora certa.
1: 4:17.
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0: 4:19. 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

boa tarde. Agosto, mês dedicado às vocações. Na igreja, onde todos são chamados à santidade, há uma diversidade de vocações, carismas e ministérios. No dia 11 de maio de 2021, o Papa Francisco instituiu o Ministério dos Catequistas, afirmando que, diante da imposição de uma cultura globalizada e dos desafios da evangelização no mundo, é necessário reconhecer a presença de leigos e leigas que vêm em virtude do seu batismo, se sentem chamados a colaborar no serviço da catequese. São os catequistas que oferecem seu tempo para anunciar aos jovens, crianças e adultos a beleza de um Deus que é amor, misericórdia e compaixão. As vocações podem ser diversas, incluindo a vocação religiosa, a vocação matrimonial, a vocação leiga e outras vocações específicas para o serviço à comunidade e à igreja. A Sagrada Escritura nos apresenta numerosos exemplos de vocações, como a de Abraão, que foi chamado por Deus para sair da sua terra e formar uma grande nação. A vocação de Moisés para salvar o povo da escravidão do Egito também foi chamada por Deus. O profeta Jeremias, que desempenhou um papel crucial ao alertar o povo sobre o iminente castigo de Deus devido idolatrias e desobediências a Deus. Os apóstolos e também os discípulos que foram chamados por Jesus para anunciar o evangelho e o reino de Deus no mundo.

0: Hora certa. Cultura.
1: 4:35.
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0: 4:37, o momento flashback e o momento de fé foram bons. Espera pelo nosso Top Hits. Hoje tem música nova do Matheus e Cauã, tem música nova da Paula Fernandes, tem música nova do Zeneto Cristiano, tem música nova do Eduardo Costa. Ei, cá entre nós, vocês viram que o Eduardo Costa tá a cara da Xuxa? Gente, porque eu, pra poder atualizar as playlists musicais aqui da programação, como analista musical, eu sempre vou no YouTube primeiro pra ver as novidades. Porque no YouTube você vê realmente o artista cantando, porque é muito fácil o pessoal se confundir com as inteligências artificiais, né? Então eu só vou assim, ó, tem o artista cantando, tem um vídeo oficial da música, eu já vou, é mais prático pra gente baixar, né? Agora, geralmente quando não tem vídeo, eu fico meio, né, vamos escutar bem, ver se é, porque tem muita, o que o pessoal faz montagem de Henrique e Juliano com a Ana Castela, Henrique e Juliano, Marília Mendonça, gente, é chato isso, sabe? Pra quem trabalha na área, eu vou te dizer uma coisa, a gente fica garimpando, virei um garimpeiro agora, não sou analista musical. Detalhe, eu falei em baixar música, eu baixo música, a gente roda na rádio e todas elas são registradas no ECAD, tá? Só pra deixar bem claro, pirataria é crime esse menino. 4:39, tem então novidade pra vocês, mas quando tava baixando o vídeo do Eduardo Costa, eu juro pra vocês que eu achei que era o show da Xuxa, verdade, gente, falei, não, eu falei, que show da Xuxa é esse? Eu falei, não, peraí, o YouTube aí é inteligência artificial. E o último clipe dele, ele canta de roupão, cara, pensa uma visão assim que não tem como desver, né? Por isso que eu achei que era a Xuxa, roupão. Faltou a bota das Paquita. 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Vamos de Top Hits agora?
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1: Hora certa.
2: 4:46.
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Agora 10 minutos faltando aí para as 5 horas da tarde. 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Temperatura caiu, hein, gente? O homem tá certo, Coutinho neles, né? Boa tarde. É, começamos o programa com 28 e tô entregando o programa com 25 graus, mas ainda agradável a temperatura. 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Que prometi mais duas músicas aqui pra fechar o nosso Top Hits. Gente, música nova da Paula Fernandes, Era Eu, né? Ela tendo um encontro com ela na infância, né? Quantas vezes a gente faz isso, né? Lembrar da nossa infância, quando a gente era criança, quantos sonhos a gente tinha. Tanto que tem uma reflexão muito forte que fala: quem você deixou de ser quando cresceu? Porque quando a gente era criança, né? Ah, eu quero ser astronauta, eu quero ser bailarina, eu quero ser cantor, eu quero ser jogador de futebol. E aí a gente cresce, né? E a gente esquece como que sonha. E essa música dela, se você não prestou atenção, próxima vez que a gente tocar, presta atenção, muito linda a música dela. Paula Fernandes, Era Eu. E também teve o Matheus e Cauã, Meu Silêncio, com a Simone Mendes. E agora, pra fechar o Top Hits, tem a música nova do Zé Neto e Cristiano, A Fama de Louco, e a música nova do Eduardo Costa, Não Valeu Pra Você. Então, continue ligado na cultura, pois onde tem um rádio ligado não existe solidão. A seguir, nosso amigão Gerson Page assume os trabalhos aqui da programação cultura para dar sequência através do programa Galpão de Estância. A você, ótima noite, bom descanso, forte abraço, tchau, tchau.

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8: Então, buenas, moçadas, 5:02 para ser bem exato. Estamos de volta aqui na programação da 93.9 e a partir de agora nosso encontro com os gaitaços. É o nosso galpão de estância começando na cultura.
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8: Valeu, moçada. Olha aí, o WhatsApp está à sua disposição aí para você participar junto com a gente aqui no nosso programa da tarde aqui na Cultura. Até às 18h30 estaremos juntos aqui, levando o melhor do nosso tradicionalismo. Boa tarde para você que estava na boa companhia do Emerson Reiser e vai continuar com a gente. Seja bem-vindo, bem-vinda. Boa tarde para você que está chegando agora. Até às 18h30, os gaitos.

0: Hora Certa. Cultura.
1: 5 e 6.
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5:14 é o nosso galpão, 25 graus, meu Deus do céu. É a temperatura neste momento aqui no edifício Padre Quintílio Cossini. E uma boa tarde aí pra você que já está participando aqui com a gente, né? Meu amigo Adriano, um abraço, Adriano. Obrigadão aí pela companhia, né? Boa sugestão aí, meu amigo.

Então vamos trazendo aqui o Iedo Silva, né, meu amigo, o Argel, Argel Antunes. O Argel mora lá no bairro Boa Vista e sempre que pode tá ligado com a gente, tá tomando mate agora no final da tarde, erva mate mazute. Isso, obrigado aí, meu amigão, um abraço pra você e toda a família aí. 5:16.

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1: Hora certa.
2: 5:24.
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6: Bora, né, moçada? 5:28, 5:28, é o nosso galpão nesta tarde de terça-feira, aqui na Cultura, tempo bom, graças a Deus. E estamos recebendo aqui a visita aqui no nosso programa, participação aqui do nosso amigo Aluir Bogoni, o Cuque. Tá de Joaçaba, buenas.
7: Boa tarde, meu amigo Gerson. Que saudade que eu tinha.
6: Quanto tempo, amigo.
7: De poder participar e falar com meu amigo. Isso. Mas viu, Gerson, tô sempre com o rádio ligado. A cultura faz parte do meu dia a dia, tá?
6: E nós sempre lembramos,
7: amigo. É uma rádio que eu adotei pra vida inteira.
6: Obrigado.
7: Então, Gerson, hoje que eu consigo pedir minha música... Peça. Eu vou pedir a música Vaneira do Peão Ajustado com o Grupo Carqueja.
6: Boa pedida.
7: Tá bom, meu amigo?
6: Valeu.
7: Um abraço.
6: Outro
7: Fica
6: abraço.
7: Com Deus aí, Gerson, e tudo de bom.
6: Amém, bom final de tarde aí, boa lida, bom trabalho, obrigado aí pela companhia. Volte sempre.
8: Fala aí, tio
6: Oi, Ade.
8: Boa tarde,
6: amém.
8: Mais um dia abençoado a Deus.
6: Agradecemos por ele,
8: né? Agradecer a Deus, né?
6: Verdade.
8: Estamos aí na frequência,
6: Acho que é bom,

0: Uma Amazônia Velha, aquela campeã que nós gostamos aí?
1: Sim, sim.
0: Trancando o livramento? Pode ser?
1: Pode ser, pode ser. Obrigado aí pela companhia com a gente também aí, meu amigo Ader. E vamos ouvir primeiro aqui o Grupo Carqueja, 5:30.

0: 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Cultura.
1: 5:36.
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Faltando 18 minutinhos agora para as 18 horas. Daqui a pouquinho tá aí Padre Joel Ferrari aqui e o nosso encontro da tarde aqui com aquela mensagem bonita todas as tardes aí do Padre Joel Ferrari na hora da Ave Maria. E agora tem o meu abraço lá pro nosso amigo Geraldo, ele tá lidando lá com a bicharada lá no Catanduvas, lá na fazenda. Um abração pra ele, né? Tá na lida, o cheiro velho. Obrigado aí pela companhia. Lá em Catanduvas também, quero mandar um abraço lá pro Romildo. Esse Romildo também tá na peleia, sempre que pode aí, tá ligado com a gente aqui no nosso programa. Opa. O meu abraço vai pro pessoal aí do Recanto da Chácara, Recanto dos Tropeiros, a Elisete e toda a moçada por lá, o nosso boa tarde, brigadão pela audiência. Alô, meu amigo João Ireno, tá ligado com a gente, obrigado, hein, João Ireno, abraço aí pra tua família, e ele tá mandando uma música lá pro seu amigo, lá da Ponte do Canoas, o especial lá pro tio Lelo, alô Lelo, da família Albuquerque, ligados com a gente, né, João Ireno? Abraço, amigão, obrigado aí pela sintonia com a gente aqui no nosso

0: Não, dessa vez não vamos judiar da sogra. Vamos dar o Diabo Loiro, a Shakira, quem sabe a Cruzeira mesmo.
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Agora 17:52 minutinhos, faltando 8:18. Já tem Padre Joel Ferrari, mas antes eu tenho aqui pro nosso amigo João Maria de Matos, nosso amigo lá do Barracão, Rio Grande, amado. Isso. Meu amigo Natalino lá no Pinhal da Serra. Ele e a Dona Maria lá ouvindo a gente. E a todos os amigos aí do Pinhal da Serra, né? Um grande abraço a todos, moçada. Estão trazendo aqui o. Essa é do Godoy, né? O gaiteiro do ex-grupo Cordiona. Agora tá solo o Godoy. É o solo, mas com um conjunto baita do conjunto lá no Paraná. É em Curitiba, né? Gaiteiro das Madrugadas.

0: 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Cultura.
1: 6 horas.
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1: Minha saudação a vocês, ouvintes, e desejo que a graça de Deus esteja no coração e na vida de todos. Neste mês, estamos refletindo sobre Nossa Senhora e as vocações, considerando que na Igreja do Brasil dedica-se o mês de agosto às vocações. Nesta semana, recordamos em especial as vocações religiosas. As religiosas e os religiosos consagrados estão a serviço do povo de Deus, por meio da oração, das missões, da pregação do Evangelho, da educação, da assistência social e de tantas outras obras de caridade. As religiosas e os religiosos, na vivência dessa vocação, demonstram que o Evangelho é plenamente possível de ser vivido, mesmo em um mundo excessivamente materialista e consumista. As atitudes das religiosas e dos religiosos são sinais de amor de Deus e da entrega que as consagradas e os consagrados fazem a Deus. Nossa Senhora é modelo e inspiração para todos os consagrados, pois ela foi a primeira a consagrar a vida à vontade de Deus Pai. Na história da Igreja são incontáveis os santos, homens e mulheres de Deus que confiaram suas vocações à Mãe de Deus. Por isso, aprendamos a confiar a nossa vocação específica à Virgem Maria. Ela está conosco, nos consola em nossas aflições, nos ajuda em nossas tentações e tribulações. Confiemo-nos a Nossa Senhora, Rainha das Vocações, e juntos rezemos. Ave Maria, cheia de graça, o Senhor é convosco, bendita sois vós entre as mulheres, e bendito é o fruto do vosso ventre, Jesus. Santa Maria, Mãe de Deus,

Que chamastes os apóstolos a vos seguirem, continuai a passar pelos nossos caminhos, pelas nossas famílias, pelas nossas escolas e continuai a repetir o convite a muitos de nossos jovens. Dai coragem às pessoas convidadas, dai forças para que vos sejam fiéis como apóstolos leigos, como sacerdotes, como religiosos e religiosas, para o bem do povo de Deus e de toda a humanidade. Amém. Eu peço com fé a Deus, pela intercessão de Nossa Senhora, Rainha das Vocações, e de São João Batista Scalabrini, para que Deus derrame sobre vocês, ouvintes, e sobre seus familiares, a bênção da paz e o dom de vocações autênticas e fiéis. Abençoe-vos o Deus Todo-Poderoso, Pai e Filho e Espírito Santo. Amém. Tenham todos uma boa noite, um bom descanso. Confiem e creiam na proteção de Nossa Senhora. Tchau e até amanhã.

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E então, 18 horas e mais 14 minutos, 18 e 14, é o nosso galpão de estância aqui na Cultura. Daqui a pouquinho, às 18h30, a oração do Santo Terço, a programação religiosa aqui da Cultura. E o abraço vai pro Andrei Sandri, que tá ligado com a gente. Opa, finalzinho de tarde. Bom mate aí pro amigo. E a nossa amiga Conceição, lá da Conceição Odete, lá da Praia do Cassino, no Rio Grande do Sul. Boa tarde, chovendo desde sexta-feira passada. Meu Deus do céu, minha amiga. Pois é, será que não vai dar uma estiada aí esse tempo no nosso querido Rio Grande, especialmente o pessoal lá da Praia do Cassino, desde sexta-feira com chuva, né? Pra nós aqui deu uma aliviada, né? Domingo e sábado, domingo e ontem, hoje, graças a Deus, né? Obrigado aí pela companhia, minha amiga. Então, boa tarde pra Joanita, tá ligada com a gente aqui também no nosso programa. Tá tudo de bom. 18h15, vamos chamando aqui na sequência do programa os Monarcas.

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1: E a hora certinha é 18:19. Já na reta final aí do nosso programa. Meu boa tarde vai lá pro Silvio Nisil Ferreira. Alô, Silvio, buenas, homem velho. O Silvio tá ouvindo a gente lá na Palmeira do Ibicuí. Estamos na escuta, dizendo ele. E roda uma do saudoso Porca Véia. E nós obedecemos aqui, meu amigo. Vamos rodar então, né? Daqui a pouquinho a oração do Santo Terço aqui na Cultura.

0: Hora certa.
1: 6h23.
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0: Boa noite, ouvintes da Rádio Cultura. São 18 horas e 30 minutos. Iniciamos a oração do Santo Terço ao vivo nesta noite, meditando os mistérios dolorosos. E rezamos em nome do Pai, do Filho e do Espírito Santo. Amém. Nós rezamos pela paz no mundo, pela conversão dos pecadores, pelas crianças, jovens e idosos, pelos enfermos, pelos sacerdotes religiosos e religiosas nesta semana de oração pela vida religiosa, por boas vocações, pela Igreja, pelo Papa Leão XIV e também hoje rezando pelos catequistas, catequizandos e suas famílias de nossa paróquia e também dos lugares que nos acompanham. Creio em Deus Pai Todo-Poderoso, Criador do céu e da terra, e em Jesus Cristo, seu único Filho, nosso Senhor, que foi concebido pelo poder do Espírito Santo, nasceu da Virgem Maria, padeceu sob Pôncio Pilatos, foi crucificado, morto e sepultado, desceu à mansão dos mortos, ressuscitou ao terceiro dia, subiu aos céus, está sentado à direita de Deus Pai Todo-Poderoso, donde há de vir a julgar os vivos e os mortos. Creio no Espírito Santo, na Santa Igreja Católica, na comunhão dos santos, na remissão dos pecados, na ressurreição da carne, na vida eterna. Amém. Pai nosso que estais no céu, santificado seja o vosso nome. Venha a nós o vosso reino, seja feita a vossa vontade, assim na terra como no céu.
1: O pão nosso de cada dia nos dai hoje, perdoai as nossas ofensas, assim como nós perdoamos a quem nos tem ofendido, e não deixeis cair em tentação, mas livrai-nos do mal. Amém.
0: O anjo do Senhor anunciou a Maria.
1: E ela concebeu pelo Espírito Santo.
0: Ave Maria, cheia de graça, o Senhor é convosco. Bendita sois vós entre as mulheres. E bendito é o fruto do vosso ventre, Jesus.
1: Santa Maria, Mãe de Deus, rogai por nós, pecadores, agora e na hora de nossa morte. Amém.
0: Eis aqui a serva do Senhor.
1: Faça-se em mim, segundo a sua palavra.
0: Ave Maria, cheia de graça, o Senhor é convosco. Bendita sois vós entre as mulheres e bendito é o fruto do vosso ventre, Jesus.
1: Santa Maria, Mãe de Deus, rogai por nós, pecadores, agora e na hora de nossa morte. Amém.
0: E o Verbo divino se fez carne
1: e habitou entre nós.
0: Ave Maria, cheia de graça, o Senhor é convosco. Bendita sois vós entre as mulheres e bendito é o fruto do vosso ventre, Jesus.
1: Santa Maria, Mãe de Deus, rogai por nós, pecadores, agora e na hora de nossa morte. Amém.
0: Glória ao Pai, ao Filho e ao Espírito Santo.
1: Assim como era no princípio, agora e sempre. Amém.
2: Rezando conosco está o Stefano e reza pela saúde dele e de toda a família. A Terezinha também reza pela saúde de todos os seus familiares. O Valdecir de Abedon Batista também reza pela sua saúde, pelos necessitados e pela saúde de toda a família. Quem está acompanhando a oração do Santo Terço, Argel Antunes, que reza também pela saúde dos seus familiares.
0: No primeiro mistério doloroso, contemplamos a agonia de Jesus no Jardim das Oliveiras. Pai, que seja feita a vossa vontade. Boa noite, quem reza conosco?
3: Boa noite, Genesi dos Santos, aqui de Monte Carlo.
0: Boa noite, dona Genesi. Quais são as suas intenções?
3: Minhas intenções é pedindo saúde para mim, para toda a minha família, para todos meus netos, meus filhos, minha filha, e para vocês aí da rádio também.
0: Então tá bom. Bem, rezemos então nestas intenções. Pai nosso que estais no céu, santificado seja o vosso nome. Venha a nós o vosso reino, seja feita a vossa vontade, assim na terra como no céu.
3: O pão nosso de cada dia nos dai hoje, perdoai as nossas ofensas, assim como nós perdoamos a quem nos tem ofendido, e não nos deixeis cair em tentação, mas livrai-nos do mal. Amém.
0: Ave Maria, cheia de graça, o Senhor é convosco. Bendita sois vós entre as mulheres, e bendito é o fruto do vosso ventre, Jesus.
3: Santa Maria, Mãe de Deus, rogai por nós, pecadores, agora e na hora de nossa morte. Amém.
0: Ave Maria, cheia de graça, o Senhor é convosco. Bendita sois vós entre as mulheres, e bendito é o fruto do vosso ventre, Jesus.
3: Santa Maria, Mãe de Deus, rogai por nós, pecadores, agora e na hora de nossa morte. Amém.
0: Ave Maria, cheia de graça, o Senhor é convosco. Bendita sois vós entre as mulheres, e bendito é o fruto do vosso ventre, Jesus.
3: Santa Maria, Mãe de Deus, rogai por nós, pecadores, agora e na hora de nossa morte. Amém.
0: Ave Maria, cheia de graça, o Senhor é convosco. Bendita sois vós entre as mulheres, e bendito é o fruto do vosso ventre, Jesus.
3: Santa Maria, Mãe de Deus, rogai por nós, pecadores, agora e na hora de nossa morte. Amém.
0: Ave Maria, cheia de graça, o Senhor é convosco. Bendita sois vós entre as mulheres, e bendito é o fruto do vosso ventre, Jesus.
3: Santa Maria, Mãe de Deus, rogai por nós, pecadores, agora e na hora de nossa morte. Amém.
0: Ave Maria, cheia de graça, o Senhor é convosco. Bendita sois vós entre as mulheres, e bendito é o fruto do vosso ventre, Jesus.
3: Santa Maria, Mãe de Deus, rogai por nós, pecadores, agora e na hora de nossa morte. Amém.
0: Ave Maria, cheia de graça, o Senhor é convosco. Bendita sois vós entre as mulheres, e bendito é o fruto do vosso ventre, Jesus.
3: Santa Maria, Mãe de Deus, rogai por nós, pecadores, agora e na hora de nossa morte. Amém.
0: Ave Maria, cheia de graça, o Senhor é convosco. Bendita sois vós entre as mulheres, e bendito é o fruto do vosso ventre, Jesus.
3: Santa Maria, Mãe de Deus, rogai por nós, pecadores, agora e na hora de nossa morte. Amém.
0: Ave Maria, cheia de graça, o Senhor é convosco. Bendita sois vós entre as mulheres, e bendito é o fruto do vosso ventre, Jesus.
3: Santa Maria, Mãe de Deus, rogai por nós, pecadores, agora e na hora de nossa morte. Amém.
0: Ave Maria, cheia de graça, o Senhor é convosco. Bendita sois vós entre as mulheres, e bendito é o fruto do vosso ventre, Jesus.
3: Santa Maria, Mãe de Deus, rogai por nós, pecadores, agora e na hora de nossa morte. Amém.
0: Glória ao Pai, ao Filho e ao Espírito Santo.
3: Assim como era no princípio, agora e sempre. Amém.
0: Ó meu Jesus,
3: perdoai-nos, livrai-nos do fogo do inferno, levai as almas todas para o céu, e socorrei principalmente as que mais precisarem da vossa misericórdia. Amém.
0: Nossa Senhora do Silêncio,
3: rogai por nós.
0: Muito obrigada, Dona Genesi, por rezar este mistério conosco. Tenha uma boa noite.
3: Boa noite. Deus abençoe vocês também.
0: Amém.
2: O telefone está liberado aí para você rezar a segunda dezena da oração do Santo Terço. A Daiane reza o terço de hoje pedindo saúde para ela e para toda a sua família. Também reza conosco a Cleusa de Abdom Batista, que reza pela sua saúde, a saúde de todos os idosos, crianças, também pelo seu José Guzatti e sua família. Ainda reza pelo marido Valdecir, pelos filhos Renato e Aline e os netos Beatriz e João Vicente. Boa noite, Claudinei do Ibicuí.
4: Boa noite, Gerson. Claudinei do Ibicuí. Reza, ofereço o terço noite de hoje pela minha saúde, pela saúde da minha esposa Ivete, pela saúde dos nossos filhos Emilienzo, pela saúde da minha mãe Selma, pela saúde de todos vocês aí da rádio e de todos que estão escutando e rezando o Santo Terço na noite de hoje.
2: A Solange Rosa também reza hoje o terço, agradecendo pela saúde de sua mãe, Maria Helena, ou Helena Maria de Oliveira, Também pelas netas Milena, Sofia e Isabela, pedindo saúde a todos da família. Boa noite, Rosane.
5: Boa noite, família do Santo Terço. Eu rezo esse Santo Terço de hoje, muito especialmente pela alma da minha cunhada, Jocely Catarina Ribeiro, que sepultemos ela hoje. Que Deus dê um lugar de muita luz e de muita paz para ele. E que Deus também conforte o coração dos filhos, do marido, dos irmãos, de toda a família. Que Deus dê muita força para a gente nessa hora tão difícil. Também rezo pela saúde de todos os doentes. Que Deus ilumine a cada um.
2: A Elizabeth Goulart Pereira, de São Roque, Abdão Batista, ela reza pela família, por todas as crianças, pelos idosos, pela paz no mundo e por nós aqui da oração do Santo Terço.
1: No segundo mistério doloroso, contemplamos a prisão de Jesus e a flagelação do Senhor. Por suas chagas somos curados, disse o profeta. Boa noite, quem reza conosco?
6: Boa noite, é Sirlei Gonçalves.
1: Sirlei?
6: Isso.
1: Quais as suas intenções, Sirlei?
6: Eu quero rezar por meu filho, para mim, para meu filho, para todos os doentes, acamados, para meu marido, para minha família, para vocês da rádio, para todos os meus vizinhos e para todos que precisam de oração.
1: Então rezemos, Sirlei. Pai nosso que estás no céu, santificado seja o vosso nome, venha a nós o vosso reino, seja feita a vossa vontade, assim na terra como no céu.
6: O pão nosso de cada dia nos dai hoje, perdoai as nossas ofensas, assim como nós perdoamos a quem nos tem ofendido, e não deixeis cair em tentação, mas livrai-nos do mal. Amém.
1: Ave Maria, cheia de graça, o Senhor é convosco, bendita sois vós entre as mulheres, e bendito é o fruto do vosso ventre, Jesus.
6: Santa Maria, Mãe de Deus, rogai por nós, pecadores, agora e na hora de nossa morte. Amém.
1: Ave Maria, cheia de graça, o Senhor é convosco, bendita sois vós entre as mulheres, e bendito é o fruto do vosso ventre, Jesus.
6: Santa Maria, Mãe de Deus, rogai por nós, pecadores, agora e na hora de nossa morte. Amém.
1: Ave Maria, cheia de graça, o Senhor é convosco, bendita sois vós entre as mulheres, e bendito é o fruto do vosso ventre, Jesus.
6: Santa Maria, Mãe de Deus, rogai por nós, pecadores, agora e na hora de nossa morte. Amém.
1: Ave Maria, cheia de graça, o Senhor é convosco, bendita sois vós entre as mulheres, e bendito é o fruto do vosso ventre, Jesus.
6: Santa Maria, Mãe de Deus, rogai por nós, pecadores, agora e na hora de nossa morte. Amém.
1: Ave Maria, cheia de graça, o Senhor é convosco, bendita sois vós entre as mulheres, e bendito é o fruto do vosso ventre, Jesus.
6: Santa Maria, Mãe de Deus, rogai por nós, pecadores, agora e na hora de nossa morte. Amém.
1: Ave Maria, cheia de graça, o Senhor é convosco, bendita sois vós entre as mulheres, e bendito é o fruto do vosso ventre, Jesus.
6: Santa Maria, Mãe de Deus, rogai por nós, pecadores, agora e na hora de nossa morte. Amém.
1: Ave Maria, cheia de graça, o Senhor é convosco, bendita sois vós entre as mulheres, e bendito é o fruto do vosso ventre, Jesus.
6: Santa Maria, Mãe de Deus, rogai por nós, pecadores, agora e na hora de nossa morte. Amém.
1: Ave Maria, cheia de graça, o Senhor é convosco, bendita sois vós entre as mulheres, e bendito é o fruto do vosso ventre, Jesus.
6: Santa Maria, Mãe de Deus, rogai por nós, pecadores, agora e na hora de nossa morte. Amém.
1: Ave Maria, cheia de graça, o Senhor é convosco, bendita sois vós entre as mulheres, e bendito é o fruto do vosso ventre, Jesus.
6: Santa Maria, Mãe de Deus, rogai por nós, pecadores, agora e na hora de nossa morte. Amém.
1: Ave Maria, cheia de graça, o Senhor é convosco, bendita sois vós entre as mulheres, e bendito é o fruto do vosso ventre, Jesus.
6: Santa Maria, Mãe de Deus, rogai por nós, pecadores, agora e na hora de nossa morte. Amém.
1: Glória ao Pai, ao Filho e ao Espírito Santo.
6: Assim como era no princípio, agora e sempre. Amém.
1: Ó meu Jesus,
6: perdoai-nos, livrai-nos do fogo do inferno, levai as almas todas para os céus e socorrei principalmente as que mais precisarem da vossa infinita misericórdia, Senhor Jesus. Amém.
1: Nossa Senhora Aparecida,
6: rogai por nós.
1: Boa noite, Dona Sirlei, obrigada por rezar conosco e que Deus abençoe.
6: Amém, que abençoe todos nós, todos que estão rezando esse terço conosco. Amém.
2: Para você que quer rezar a terceira dezena da oração do Santo Terço, é só ligar Quem reza conosco é a Jandira Coradim, ela reza pela família, pelos netos, por todos os doentes, pelo menino Gustavo, que Deus dê a cura a ele. O Wilson Padilha reza o terço pela alma de sua mãe, que hoje faz 34 anos de seu falecimento. O Gilvane Paulo Freitas, de Abdom Batista, reza o terço pela sua saúde e a saúde da esposa Zenaide, por todas as pessoas que precisam de oração. O Antônio Todo, de Anitta Garibaldi, também reza com a gente. Boa noite.
7: Boa noite, aqui de Anitta Garibaldi, Antônio Todo. Peço oração para mim, para minha família e para vocês. Foi atendida. Agradeço. Que Deus e o menino Jesus, nosso Senhor Aparecido, cuide de vocês, cuide de nós.
2: Rezamos também com a Cleusa Parpinelli, que está rezando conosco, ela é de Erval Velho.
8: E Gerson, aqui é a Cleusa, aqui do Monte Alegre, Erval Velho. Quero rezar essa dezena do terço para minha tia Luísa, pedindo sua saúde para ela, para mim, para minha saúde, que eu fiz uma cirurgia, não tô muito bem, para os meus filhos, para os meus netos, para minhas noras, e também toda a comunidade aqui do Monte Alegre. Uma boa noite para vocês e Deus abençoe vocês.
2: Amém. Também reze conosco a Anice, lá de Anitta Garibaldi.
9: Peço oração pro meu marido Bigode, que tá em Campo Belo consultando, pela saúde dele, que dê tudo certo o exame dele em Campo Belo. E pro meus filhos, pro meus netos, e pro meu compadre Raul, e pra minha sobrinha Luá.
2: Ademir Borges, lá de Celso Ramos, também reza o terço de hoje por todos os doentes, pela toda a sua família, pelas vocações sacerdotais e religiosas, leigos, e por todos que estão rezando e acompanhando a oração do Santo Terço. O telefone continua liberado. Estava liberado.
0: No terceiro mistério doloroso, contemplamos a coroação de Jesus com a coroa de agudos espinhos. Jesus cura as doenças mentais de nossas famílias e de nossos amigos. Boa noite, quem reza conosco?
10: É a Marli do São Francisco, boa noite.
0: Boa noite, Marli. Quais são suas intenções?
10: Todas as legionárias ativas, as auxiliares, os membros... auxiliares e os membros ativos.
0: Isso.
10: Pela minha família.
0: Então tá, Marli, rezemos então nestas intenções. Pai nosso que estais no céu, santificado seja o vosso nome, venha a nós o vosso reino, seja feita a vossa vontade, assim na terra como no céu.
10: O pão nosso de cada dia nos dai hoje, perdoai as nossas ofensas, assim como nós perdoamos a quem nos tem ofendido, e não nos deixeis cair em tentação, mas livrai-nos do mal. Amém.
0: Ave Maria, cheia de graça, o Senhor é convosco, bendita sois vós entre as mulheres, e bendito é o fruto do vosso ventre, Jesus.
10: Santa Maria, Mãe de Deus, rogai por nós, pecadores, agora e na hora de nossa morte. Amém.
0: Ave Maria, cheia de graça,

0: religiosos e por todas as pessoas que precisam de oração, e especialmente pelo menino Gustavo. A Elizabeth Goulart Bruneta também reza pela saúde de toda a família. Reza conosco lá de Monte Carlo, seu Vitalino, boa noite.
1: Boa noite, Gerson, aqui é o Vitalino de Monte Carlo. Estamos acompanhando o texto e quero agradecer Nossa Senhora por mais esse dia que nós estamos passando, pela minha saúde, a saúde da minha esposa, Dona Lourdes, por todos meus netos, bisnetos, para o meu filho que viajeia, que Nossa Senhora abençoe ele e a família dele, e por todos meus afiados e compadres, e para vocês da rádio, por jovem que preciso bastante de oração.
0: A Iola Aparecida Soares, do bairro Senhor Bom Jesus, ela reza pela família, por todos os doentes, também pede uma graça, que Deus ilumine a sua vida. Também reza pelo esposo, Dorcílio Alves da Silva, pela saúde dele e por todos que estão acompanhando a oração do Santo Terço. A Elisete Rosa de Jesus, ela reza o terço por toda a sua família. E o telefone está liberado aí para você rezar mais esta dezena conosco aqui da oração do Santo Terço. É só ligar 3541-0391.
2: No quarto mistério doloroso, contemplamos o caminho de Jesus ao Calvário pelas ruas de Jerusalém. Mulheres, não chorem por mim, chorem por vós e vossos filhos. Pai nosso que estais no céu, santificado seja vosso nome. Venha a nós vosso reino, seja feita a vossa vontade, assim na terra como no céu.
3: Boa noite, quem reza conosco?
4: Aqui é Jandira Lopes, do centro.
3: Jandira, quais são suas intenções?
4: Hoje as minhas intenções é pela minha família, pelo meu esposo, e que não anda dos muito bom, e para toda a nossa saúde e para a saúde de vocês da rádio, que Deus ilumine, que estão sempre junto, para todas as pessoas que estão escutando o terço, e para o menino Gustavo e para todos vocês.
2: Continuamos então, Dona Jandira, Pai Nosso. Pai nosso que estais no céu, santificado seja o vosso nome. Venha a nós o vosso reino, seja feita a vossa vontade, assim na terra como no céu.
4: O pão nosso de cada dia nos dai hoje, perdoai as nossas ofensas, assim como nós perdoamos a quem nos tem ofendido, e não deixeis cair em tentação, mas livrai-nos do mal. Amém.
2: Ave Maria, cheia de graça, o Senhor é convosco, bendito sois vós entre as mulheres, e bendito é o fruto do vosso ventre, Jesus.
4: Santa Maria, Mãe de Deus, rogai por nós, pecadores, agora e na hora de nossa morte. Amém.
2: Ave Maria, cheia de graça,

0: Senhor é convosco, bendito sois vós entre as mulheres, e bendito é o fruto do vosso ventre, Jesus.
1: Santa Maria, Mãe de Deus, rogai por nós, pecadores, agora e na hora da nossa morte. Amém.
0: Ave Maria, cheia de graça, o Senhor é convosco, bendito sois vós entre as mulheres, e bendito é o fruto do vosso ventre, Jesus.
1: Santa Maria, Mãe de Deus, rogai por nós, pecadores, agora e na hora da nossa morte. Amém.
0: Ave Maria, cheia de graça, o Senhor é convosco, bendito sois vós entre as mulheres, e bendito é o fruto do vosso ventre, Jesus.
1: Santa Maria, Mãe de Deus, rogai por nós, pecadores, agora e na hora da nossa morte. Amém.
0: Ave Maria, cheia de graça, o Senhor é convosco, bendito sois vós entre as mulheres, e bendito é o fruto do vosso ventre, Jesus.
1: Santa Maria, Mãe de Deus, rogai por nós, pecadores, agora e na hora da nossa morte. Amém.
0: Ave Maria, cheia de graça, o Senhor é convosco, bendito sois vós entre as mulheres, e bendito é o fruto do vosso ventre, Jesus.
1: Santa Maria, Mãe de Deus, rogai por nós, pecadores, agora e na hora da nossa morte. Amém.
0: Ave Maria, cheia de graça, o Senhor é convosco, bendito sois vós entre as mulheres, e bendito é o fruto do vosso ventre, Jesus.
1: Santa Maria, Mãe de Deus, rogai por nós, pecadores, agora e na hora da nossa morte. Amém.
0: Ave Maria, cheia de graça, o Senhor é convosco, bendita sois vós entre as mulheres, e bendito é o fruto do vosso ventre, Jesus.
1: Santa Maria, Mãe de Deus, rogai por nós, pecadores, agora e na hora da nossa morte. Amém.
0: Ave Maria, cheia de graça, o Senhor é convosco, bendita sois vós entre as mulheres, e bendito é o fruto do vosso ventre, Jesus.
1: Santa Maria, Mãe de Deus, rogai por nós, pecadores, agora e na hora da nossa morte. Amém.
0: Ave Maria, cheia de graça, o Senhor é convosco, bendita sois vós entre as mulheres, e bendito é o fruto do vosso ventre, Jesus.
1: Santa Maria, Mãe de Deus, rogai por nós, pecadores, agora e na hora da nossa morte. Amém.
0: Glória ao Pai, ao Filho e ao Espírito Santo.
1: Assim como era no princípio, agora e sempre. Amém.
0: Ó meu Jesus,
1: perdoai-me, livrai-nos do fogo do inferno, levar as almas todas para o céu e socorrei principalmente as que mais precisarem da vossa misericórdia. Amém.
0: Nossa Senhora de La Salette,
1: rogai por nós.
0: Obrigado, Dona Jandira, por rezar conosco e que Deus a abençoe.
1: E vocês também, que Deus ilumine.
2: E para você que quer rezar conosco, a última dezena da oração do Santo Terço, é só ligar no 35410391. A Santina Penso reza conosco a oração do Santo Terço, pedindo oração para toda a família e especialmente reza pela recuperação da sua cunhada Neide Penso, que está na UTI. Também rezando conosco a Bernadette. Boa noite.
3: Boa noite, sou Bernadette Sirena Coferi. Quero pedir oração para minha sobrinha que tá hoje, saiu da UTI e foi pro quarto, mas não passa nada bem.
4: No quinto mistério doloroso, contemplamos a morte de Jesus na cruz. Pai, perdoai-lhes, pois não sabem o que fazem. Pai nosso que estais no céu, santificado seja o vosso nome. Venha a nós o vosso reino, seja feita a vossa vontade, assim na terra como no céu.
0: O pão nosso de cada dia nos dai hoje, perdoai as nossas ofensas, assim como nós perdoamos a quem nos tem ofendido, e não deixeis cair em tentação, mas livrai-nos do mal. Amém.
4: Ave Maria, cheia de graça, o Senhor é convosco, bendita sois vós entre as mulheres, e bendito é o fruto do vosso ventre, Jesus.
0: Santa Maria, Mãe de Deus, rogai por nós, pecadores, agora e na hora de nossa morte. Amém.
4: Ave Maria, cheia de graça, o Senhor é convosco, bendita sois vós entre as mulheres, e bendito é o fruto do vosso ventre, Jesus.
0: Santa Maria, Mãe de Deus, rogai por nós, pecadores, agora e na hora de nossa morte. Amém.
4: Ave Maria, cheia de graça, o Senhor é convosco, bendita sois vós entre as mulheres, e bendito é o fruto do vosso ventre, Jesus.
0: Santa Maria, Mãe de Deus, rogai por nós, pecadores, agora e na hora de nossa morte. Amém.
4: Ave Maria, cheia de graça, o Senhor é convosco. convosco, bendita sois vós entre as mulheres, e bendito é o fruto do vosso ventre, Jesus.
0: Santa Maria, Mãe de Deus, rogai por nós, pecadores, agora e na hora de nossa morte. Amém.
4: Ave Maria, cheia de graça, o Senhor é convosco, bendita sois vós entre as mulheres, e bendito é o fruto do vosso ventre, Jesus.
0: Santa Maria, Mãe de Deus, rogai por nós, pecadores, agora e na hora de nossa morte. Amém.
4: Ave Maria, cheia de graça, o Senhor é convosco. Bendita sois vós entre as mulheres, e bendito é o fruto do vosso ventre, Jesus.
0: Santa Maria, Mãe de Deus, rogai por nós, pecadores, agora e na hora de nossa morte. Amém.
4: Ave Maria, cheia de graça, o Senhor é convosco. Bendita sois vós entre as mulheres, e bendito é o fruto do vosso ventre, Jesus.
0: Santa Maria, Mãe de Deus, rogai por nós, pecadores, agora e na hora de nossa morte. Amém.
4: Ave Maria, cheia de graça, o Senhor é convosco. Bendita sois vós entre as mulheres, e bendito é o fruto do vosso ventre, Jesus.
0: Santa Maria, Mãe de Deus, rogai por nós, pecadores, agora e na hora de nossa morte. Amém.
4: Ave Maria, cheia de graça, o Senhor é convosco. Bendita sois vós entre as mulheres, e bendito é o fruto do vosso ventre, Jesus.
0: Santa Maria, Mãe de Deus, rogai por nós, pecadores, agora e na hora de nossa morte. Amém.
4: Ave Maria, cheia de graça, o Senhor é convosco. Bendita sois vós entre as mulheres, e bendito é o fruto do vosso ventre, Jesus.
0: Santa Maria, Mãe de Deus, rogai por nós, pecadores, agora e na hora de nossa morte. Amém.
4: Glória ao Pai, ao Filho e ao Espírito Santo.
0: Assim como era no princípio, agora e sempre. Amém.
4: Ó meu Jesus, perdoai-nos e livrai-nos do fogo do inferno. Levai as almas todas para o céu. E socorrei principalmente as que mais precisarem da vossa misericórdia. Amém. Nossa Senhora do Carmo,
0: rogai por nós.
4: Infinitas graças vos damos, soberana Rainha, pelos benefícios que todos os dias recebemos de vossas mãos liberais. Dignai-vos agora e para sempre tomar-nos debaixo de vosso poderoso amparo. E para mais vos agradecer, vos saudamos com uma salve, Rainha. Salve, Rainha, Mãe de Misericórdia, vida, doçura e esperança nossa, salve. A vós bradamos os degredados filhos de Eva. A vós suspiramos, gemendo e chorando neste vale de lágrimas. Eia, pois, advogada nossa, esses vossos olhos misericordiosos a nós volveis. E depois deste desterro, mostrai-nos Jesus. Bendito é o fruto do vosso ventre. Ó clemente, ó piedosa, ó doce sempre Virgem Maria. Rogai por nós, Santa Mãe de Deus,
0: para que sejamos dignos das promessas de Cristo.
4: E agora recebamos a bênção episcopal de Dom Mário Marques a todos os ouvintes da oração do Santo Terço. Tenham todos uma boa noite.
5: Deus Todo-Poderoso, cheio de bondade e misericórdia, conceda paz, saúde, proteção e prosperidade para você, para seus familiares, para seus vizinhos. Que Ele esteja atrás de vós para vos livrar de todo o mal, de toda a inveja, doença e discórdia. Que Ele esteja dentro de vós para vos dirigir, ao vosso lado para vos acompanhar, em vossas orações para vos conservarem sempre na saúde do corpo e da alma. A bênção de Deus Todo-Poderoso, Pai, Filho e Espírito Santo, desça sobre cada um de vós e permaneça para sempre.

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0: Passada 19h07. Alô, amigos, alô, amigas, boa noite. Boa noite a você da oração de Santo Terço, a você que rezou conosco, que acompanhou, que participou, a você que vai continuar com a programação musical aqui da Cultura. Sejam todos bem-vindos, bem-vindas. Vamos até às 21h aqui com o nosso Noite Sertaneja.
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0: Isso, obrigado a você que vai participar aqui do nosso programa, especialmente pelo WhatsApp, o 984-03-4327. 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

0: 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Cultura.
1: 7:18.
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0: Quando a gente tá por casa hoje de folga, isso, e tá mandando uma foto aqui, né? Minha amiga Terezinha, lá do bairro Borges, Anitta Garibaldi, tá curtindo lá o nosso programa, bom apetite, né? Bonito, bolinho, né, amiga? O Andrei Sandri também tá ligadaço com a gente, daqui a pouco mais eu rodo essa música, o Rick e Renner cantaram agora há pouco aqui pra gente, daqui a pouco mais, tá bom, Andrei? Um abraço aí pra você. Meu amigo Valdir Xavier, lá de Anitta Garibaldi, boa noite.
1: Boa noite, meu amigo. Aqui quem vos fala é seu amigo Fuja, aqui de Anitta Garibaldi. Tô ligando aí na possibilidade de escutar a música Lençol Gelado, com a dupla Rio Negro Solimões. Oferecer pro meu amigo Nene, o Ademir de Matos, é o nome dele, né? Ele de Celso Ramos, São Pedro. E pro Ademar Carabolante, pros meus amigos lá da Mercearia Santos, pro meu amigo velho irmão, meu companheiro. Padre, né? Antônio de Oliveira. E pra você da rádio também, meu amigo. Então, tchau e tudo de bom.
0: Valeu, amigão. Boa noite.

0: Hora certa.
1: 7:32.
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1: Isso, 19:35 agora, 20 graus é a temperatura. E a moçada ligada com a gente, aproveitando o verãozinho, né, deste mês de agosto. Quem tá com a gente aqui aproveitando o verão é a Laura e os nossos amigos lá de Herval do Oeste. Boa noite, Laura. Seja bem-vinda aqui, minha amiga.
2: Boa noite, Gerson, a Laura aqui de Herval. Estamos na escuta do programa, tomando chimarrão na calçada, na rua.
1: Opa, verãozinho mesmo, né?
2: Escutando o programa, conversando.
1: Batendo um papo com a família.
2: Mandar uma música bem legal aí pra nós.
1: Com certeza.
2: Meu marido Nicanor. Pra mim... Pra minha vizinha a Karina e a Ana Carolina, a filha dela.
1: Beleza.
2: Tamo na escuta aí, Gerson.
1: Valeu, boa noite, Laura.
2: Tudo é bom.
1: Um abraço pra você, pra toda a moçada aí, pra vizinhança. E aproveite bem a noite aí de terça-feira, né? De calorzinho, 20 graus aqui em Campos Novos, no edifício Padre Quintilho Costini. E vamos até às 9 da noite aqui com o Sertanejão Louco de Bom. E atendendo a participação da moçada, meu amigo Bira César, ele e a família, um grande abraço, obrigado aí pela companhia, conosco aqui no programa, lá no assentamento Betinho, tá o Rodrigo com a gente, né, Rodrigo?
3: Uma música, chorei no sinal.
1: Opa!
3: Agradecer pra minha esposa, meus filhos, a Dair Cláudio aqui do assentamento Betinho, pro Moacir do assentamento Betinho, pro nosso amigo Cordinha, Cláudio, família.
1: Beleza.
3: Pra vocês aí da rádio, tudo de bom.
1: Valeu, um abraço aqui do programa, obrigado, boa noite, obrigadão aí pela audiência com a gente. Valdemir Francisco Imer também tá conosco, boa noite.
4: Boa noite, Jaus.
1: Fala
4: boa
1: aí, meu amigão.
4: Se possível, manda a música pro Gilberto Jomar,
1: assino com X.
4: Pra todos, pro Jô Paulo Blaser, da Cadáver, pra Filho Laris, pro Júnior, pro esposa Liane, pros amigos lá do Ibian, também pra todos os amigos que é da comunidade de São Francisco.
1: Olha os nossos.
4: De noite de terça-feira. Parece que vem chuva de novo. Tem que aguentar.
1: Um abraço, amigão.
4: De novo.
1: Boa noite, obrigado aí pela companhia. Vamos nem falar de chuva aí, né, meu amigo? Ela vem mesmo. Um abraço lá pro Valmir Dias de Moraes. Alô, Valmir. O Valmir tá ouvindo a gente lá no nosso querido Rio Grande, lá no Machadinho, no bairro Novo Horizonte. Ligadaço com a gente, né, Valmir Dias de Moraes. Obrigado aí pela sintonia, uma ótima noite pra você e tudo de bom aí, amigão. Pra família toda também, né? 19:30

0: 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Cultura.
1: 7:47. 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
2: Você sabe como funciona o sistema CNA, FAESC, Senar, Sindicatos Rurais? 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

0: Temperatura 19,49. Boa noite, né? Boa noite pra você que tá chegando agora. Pra você que tá no teu trabalho aí fazendo um serão. O nosso boa noite, né? Pra você que está batendo aquele papo com a família aí, isso na cama de descontração, aproveitando essa noite gostosa aí de 20 graus, a temperatura aí em toda a nossa região, né? 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Tá aí, valeu, já é 19 horas e mais 51, faltando 9 agora para as 20 horas. Sucesso continuando aqui através da participação da moçada aqui no nosso programa. Quero mandar um alôzão aqui para quem? O Chico tá com a gente, Chico da família Kemmer, lá do bar do Márcio, tá conosco, tá por casa agora, né?
1: Já estou, meu amigo.
0: Boa noite.
1: Tá, tudo certo?
0: Graças a Deus.
1: Eu rodei um, se for possível, do Rick Renner, qualquer um do Rick Renner,
0: beleza.
1: Ofereço pra galera lá do bar do Márcio, lá e pra Marivane. Se for atendido, agradeço.
0: Eu que valeu, agradeço.
1: Um valeu. Ofereço então lá pra galera do bar do Paludo lá também.
0: A do Paludo, oi Paludo.
1: Os clientes dele lá.
0: Beleza. Um abraço aí pra todos, pra tua família também. Obrigado aí, meu amigão. 19:52. Meu abraço vai para o pessoal lá da Chácara Recanto dos Tropeiros. Meu boa noite vai lá para Elisete e para toda a moçada lá que estão ouvindo a gente lá. Tá bem calor lá na chácara, diz ela. Isso. E ela tá pedindo uma música, oferecendo para Mana Lourdes e o tio Miro, lá na Barra Grande, Abdom Batista. Valeu, obrigado. Oi, minha querida amiga dona Fátima.
2: Boa noite, Zezinho, padre.
0: Boa
2: como
0: noite.
2: Como é que tá, meu amigo velho?
0: Tô manda bem.
2: Manda alô pra dona Fátima, tela, Steve, quero oferecer pro meu filho, Samuca, que tamo jantando aqui, tamo escutando o Zezinho, padre.
0: Oi, Samuca, boa noite.
2: Uma amiga minha lá do bairro São Bom Jesus, a Dirce da Silva.
0: A Dirce, conheço a Dirce.
2: Um abraço, fique com Deus, Deus te abençoe na Rádio Cultura.
0: Você também, tudo de bom, um abraço, Samuca, o Samuel. Ligadaço, um bom apetite aí na janta, né? Um abraço, Ademar Batista, lá em Celso Ramos, ligadaço com a gente aqui no nosso Noite Sertaneja. Valeu, moçada. Olha, o nosso amigo Adair tá retribuindo um abraço aí pro sobrinho Rodrigo, lá na Fazenda Gris, né? É o Adair, lá do assentamento Betinho, mandando, tá pedindo uma boa pedida, essa música é linda. Valeu, meu amigão. 19:53.

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2: Hora certa. 8:02.
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5: Valeu, né, gente? Agora 20:03, 20:03. 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Fique ligado com a gente aqui no programa Noite Sertaneja. Vamos mandando um alôzão para quem aqui no nosso programa. Opa, boa noite.
6: Gerson.
5: Boa noite, Veraldo.
6: Aqui na sede dos pescadores, aqui no Aguapé.
5: Opa, que coisa boa.
6: Estamos trabalhando para cá, né?
5: Mas que beleza.
6: Mandar uma música aí, pô. Oferecer ele pra vocês, pro Nereu lá do Chico, sempre tá na escuta, hein?
5: Beleza.
6: Manda uma aí do Milionário Zé Rico pra nós, hein?
5: Com certeza, meu amigo.
6: Aqui tá o Colasso.
5: Oi, Colasso.
6: Tá o Liseu, o Gediel e o Roséia.
5: Opa, beleza.
6: E o Cordinha também, manda pro Cordinha lá também.
5: Cordinha tá aqui com a gente também. Valeu então, Everaldo. Um abraço aí pra você e tudo de bom. Obrigado. Falando de Eliseu, lá no Ibian, Linha Nova Ibian, nosso amigo Eliseu Televisor, Eliseu tá de aniversário hoje, parabéns nosso irmão, ex-seminarista, e hoje completando a idade nova, né? Parabéns, Eliseu, lá no Ibian.

Então, meu boa noite vai lá pra minha amiga Elizabeth Guzatti Brunetta. Oi, Elizabeth. Obrigado pela informação aí na hora do terço hoje. Isso, te agradeço aí de coração, Elizabeth. Um abração pra você, pra toda a família, obrigado aí pela sintonia com a gente aqui na Cultura, né? Um abraço, enfim, pra toda a vizinhança aí, né? Estão ligados com a gente aqui no nosso Noite Sertaneja. Quem tá? Alô, Jerusa, boa noite. Tá ligado com a gente também aqui no nosso Noite Sertaneja, obrigado aí pela companhia. Lá em Monte Carlo, meu amigo Gelson Gomes, tá curtindo lá o nosso Noite Sertaneja. Lá em Monte Carlo também quero mandar um abraço lá para Salete e o Nadir Veiga. Também sintonizo o nosso

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2: Hora certa. Cultura.
3: 8:17.
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0: 20 mais 20 minutos, 3 jogos hoje da Série B do Campeonato Brasileiro, né? 23ª rodada, tem Londrina já jogando, Londrina e Atlético Goianiense empatando em 0-0. Daqui a pouquinho mais tem Náutico e Ceará e tem Goiás e Juventude, né? O Criciúma, que tá liderando a competição, joga amanhã às 21h30 lá em São Paulo contra o Botafogo lá de São Paulo, né? O Criciúma que é o líder da Série B do Campeonato Brasileiro. Vamos torcer para que tenhamos um representante aí na Série A do ano que vem no Brasileirão, né? Porque a Chapecoense já caiu, para mim já caiu, né? Da Série A volta para a Série B aí. E o Criciúma vai nos representar, se Deus quiser, né? E no ano que vem na Série A do Brasileirão. 20 mais 21. Vamos nos trazendo e atendendo mais participações aqui no nosso Noite Sertaneja. Converso aqui com quem no nosso Noite Sertaneja? O Serginho Pôssera tá conosco aqui. Fala, Serginho, aí, boa noite, hein, amigão?
1: Boa noite, família Rádio Cultura. Tudo certo com vocês aqui, é o Cordiano Campos Nove. Pode rodar uma música bem boa pra nós, Ido. Chicorei, Paraná e minha serenata, e ofertando a programação aqui para toda a minha família, lá pro seu Jair Bressane, e lá pra dona Marisa Darcila, pro seu Rodrigo, pra dona Débora, e lá pro seu Cuitela, pro seu Valdemar Trevisal, e lá pro seu Vandeboeira, pro seus Marino, e pra aquele povão da Bela Vista, hein? E aqui em São Zortemos, compadre, com o senhor Germano, minha comadona Parcinha, filhada Sara, lá pro seu Mirto aí, e pra nossa galera que tá no Tapetão Preto aí, e lá pro seu Juliano Piccoli e pro seu Valdirinho dos Santos, um forte abraço pra vocês e tudo é bom.
0: Valeu, né, meu amigão? Isso. Ah, tem mais aqui, ó. Tem mais aqui do Serginho. Tá retribuindo um abraço lá pro Everaldo.
1: Tudo certo, e pode dar um alusão lá, retribuindo um abraço lá pro seu Everaldo e que mandou pra mim aí.
0: Isso.
1: Beleza.
0: Valeu, e estamos homenageando também, né, Serginho? O nosso amigo Eliseu Trevisol, lá da Linha Nova Ibian, hoje de aniversário. Valeu, aquele abraço. Eu, do Serginho e toda a família, né? Quem tá com a gente aqui também lá de Erval Velho, minha amiga Roseni Tibes, a Rose.
2: Boa noite. Manda uma música aí pra nós aqui, pra mim.
0: Com certeza, minha amiga.
2: Pro meu marido Itacer, pro meu irmão Dai, meu irmão Jair. Manda a vida de caboclo, se for possível, se for atendido, agradeço. Obrigada.
0: Eu que agradeço, um grande abraço aí pra você, pra toda a tua família aí, obrigado aí pela companhia com a gente aqui no programa. Tônio todo ouvindo a gente lá em Anitta Garibaldi, ele e a família lá, o nosso boa noite, 20 mais 23.

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0: Hora certa.
2: 8:32.
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0: E um abração vai pro pessoal lá de Erval Velho, lá, né? Aproveitando o tempo bom, né? Tá lá o José Carlos da família Savaris. Alô, José Carlos! Tá descansando porque foi peleado hoje, com certeza. Tá lá no sítio, trabalhando e ouvindo a gente, né? Um abraço pros filhos, né? O doutor Jean Carlos Savaris, doutor William Paulo Savaris, sempre que podem, estão ligados com a gente, né, Rosali? Um abração para toda a família Savaris, nosso carinho especial. E o José Carlos, que tá lá no sítio, né? Mas tá ouvindo a gente lá, com certeza, ligado aqui no nosso Noite Sertaneja. O Chico tá de volta aqui com a gente, boa graças noite.
1: Mais um aí. Se for possível, o tapete na sala, hein? Peleço lá pro bar do meu amigo Paulo lá, era antigo da Lazen. Os freguês dele lá, que são.
0: Beleza, meu amigo. Valeu, Chico.
1: Se for atendido, agradeço. Peleço pra Marivane, que tá no bairro São Cristóvão, né? Se for atendido, agradeço.
0: Um abraço, uma ótima noite. Abençoe. Tudo de bom, amém. 20:35. Confirmando a audiência lá, meu amigo José Carlos Savariz, isso, aproveitando o tempo bom, né? Só chove e aproveitando agora esses dias de tempo bom e trabalhando bastante, dizendo aí. Abraço, José Carlos, obrigado aí pela companhia, meu amigão. Vamos lá pro município de Zortel, lá em Duas Pontes, tá lá o nosso amigo Leomar Zastro. O Zastro, esse tá ligado com a gente lá ouvindo o nosso programa. Ótima noite, ele tá desejando pra todos e tá pedindo uma moda aqui que nós vamos trazer já já. Valeu, meus amigos, vamos trazendo então na sequência aí do programa, tem Teodoro e Sampaio.

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4: Hora certa. 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
5: 8:47.

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nosso abraço já no finalzinho aqui do nosso programa. Um abração lá pro pessoal lá do Rampas, ligados com a gente lá. Um nosso abraço pessoal lá da cozinha, a Isolete. Um abração lá pro nosso amigo Betiolo, a Dora. Um abraço pra piazada toda lá que estão ligados com a gente aqui no nosso Noite Sertaneja também.

Rosão também pro nosso amigo Juarez, que tá chegando aqui. Juarez, não sei se vai dar tempo aí de rodar tua música. Se não der hoje, amanhã a gente roda aí, com certeza, né? Obrigado aí pela audiência lá no Jardim Bela Vista, também ouvindo o nosso Noite Sertaneja. Mais uma vez, um abração lá pro Leomar, lá em Duas Pontes, lá no município de Zorté, ligadaço com a gente aqui no programa. A Nilza também. Oi, Nilza, boa noite, brigadão aí pela participação com a gente aqui no nosso Noite Sertaneja.

Tá aí, chegando as duas últimas aqui do nosso Noite Sertaneja. Amanhã tem mais. Amanhã volto a partir das 19 horas com mais um Sertanejão no seu rádio. Fiquem todos com Deus e a proteção de Nossa Senhora Aparecida. Boa noite, Campos Novos. Boa noite, nossa grande e querida região.

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1: Está no ar a Voz do Brasil. As notícias do governo federal que movimentaram o país no dia de hoje.
2: Olá, boa noite.
1: Boa noite para você que nos acompanha em todo o país.
2: Terça-feira, 18 de agosto de 2026.
1: Vamos aos destaques do dia.
2: Atualização da lei seca.
1: Nova regulamentação prevê o uso de equipamentos para identificar outras substâncias além do álcool.
2: Após acidente, em caso de morte, será obrigatória a realização de exame para detectar álcool ou drogas ilícitas.
1: Atendimento à mulher.
2: Busca de informações sobre direitos e proteção lideram chamadas ao Ligue 180. Graziela Mendonça.
3: A violência psicológica respondeu por 35% das mais de 98 mil denúncias recebidas pelo canal nesta primeira metade do ano.
1: Anvisa aprova duas novas canetas para tratamento de diabetes.
2: Os dispositivos possuem como princípio ativo a semaglutida, obtida por via sintética.
1: Em entrevista, a diretora da agência